0: 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Hora certa. 21 horas. Em 18 minutos.
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2: Olá, o programa que traz as melhores canções de amor está no ar, nosso Moment Love. Eu sou Kleber Salles e a partir de agora, deixe rolar o sentimento, deixe o nosso som do Moment Love tomar conta da sua vida, da sua programação musical, através aqui das ondas do rádio, da sua quinta-feira, né? Hoje é 30 de julho de 2026, é o penúltimo dia do mês. E que tal você encerrar o seu mês de julho ouvindo canções que inspiram, né? Canções que deixam o sentimento à flor da pele. A Shania Twain abre o nosso Moment Love desta quinta-feira. Muito obrigado a você por estar conosco dividindo esse momento.

Brenda Russell com Piano in the Dark, aqui no Moment of Love. Você que está chegando agora no nosso encontro, seja muito bem-vindo. Pode ficar à vontade para curtir as canções mais apaixonantes, as clássicas do romantismo, as novidades também. Você ouve aqui no Moment of Love, né? As canções que são verdadeiras obras de arte, como essa, né, do Fred Mercury. E Montserrat Caballé.

0: Sandy Júnior, as quatro estações no Moment Love. O seu programa romântico de todos os dias é aqui. Já já a gente volta, hein?
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0: Agora tem Michael Bublé no nosso Moment Love e Black Shelton.

Patrick Swayze, She's Like the Wind, aqui no Moment of Love, tema do filme Dirty Dancing, participação de Will Fraser, mais um super clássico do romantismo, sucesso do ano de 1989, e agora tem esse grande ícone da nossa MPB, dos maiores mestres da música brasileira, Djavan, Meu Bem Querer.

0: J.D. Thomas com Rock and Roll Lullaby, para fechar mais uma sequência aqui do nosso Moment Love. Daqui a pouquinho a gente volta, tem a tradução dessa quinta-feira com a Paulinha Esteves no quadro Love in Words. Daqui a pouquinho, depois do nosso intervalo. Continue com a gente. 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
7: E agora no quadro Love in Words, Paulinho Esteves traz pra gente a tradução da música Back for Good com Take That.
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Faith Hill aqui no Moment of Love com Breathe. As músicas que tocam o seu coração estão no Moment of Love. Uma excelente quinta-feira. Vamos seguir em frente com mais músicas para você. Vanderly, Sonhos e Pernas.

0: Brits aqui no nosso Moment of Love. Bohemian Rhapsody, fechando aqui mais uma sequência. Daqui a pouco, depois do intervalo, estaremos de volta com o último bloco. 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
0: agora a gente volta com uma das melhores vozes da nossa MPB, a voz inconfundível de Nana Caymmi, De Volta ao Começo. Música de Gonzaguinha e a interpretação é de Nana Caymmi nesta quinta-feira.

Marcelo Augusto, um bom perdedor, aqui no nosso Moment Love. As mais românticas da sua quinta-feira. Canções que mexem com o seu sentimento. Músicas especiais para você. Deixe a melodia tocar o seu coração nesse momento. Conan Gray, Heater.

0: John Secada, Just Another Day, para fechar muito bem o Moment Love desta quinta-feira. Eu sou Kleber Salles, estou de volta amanhã com mais uma edição apaixonante aqui do Moment Love, as mais românticas, esse momento todo especial pelas ondas do rádio.
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0: Cheroá FM informa. Hora certa. 23h29. 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
5: A graça e a paz, povo do avivamento. Bem, minha gente, está no ar mais uma edição do programa Diante do Altar. Eu tô por aqui para abençoar a sua vida nessa uma hora de muita alegria e louvor. Hoje chegamos por aqui nessa quinta-feira, tudo especial. Hoje, quinta-feira, esse é o dia do Senhor, esse é o dia da sua bênção. Pega isso aí, é o dia da sua bênção. Sou seu irmão em Cristo, pastor Giovanni Nunes. Estarei por aqui nessa hora para abençoar a sua vida com muita alegria através da melhor rádio do Brasil. Abençoa você com a nossa programação topzera. Se você tá aqui, tá abençoado, então segue aí com a gente, aumentando o seu volume, porque a cada louvor e a palavra de hoje vai bradar na terra pra falar contigo. Então aumenta o som e vem comigo. Começa mais uma edição do Diante do Altar, nessa quinta feroza, toda especial pra você. Vem comigo, vem pra melhor.
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0: 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Que é isso? Que canção maravilhosa foi essa que você acabou de ouvir aqui na Melhor, hein? Canção bonita, você ouve aqui na Melhor, com a programação Diante do Altar, com seu irmão em Cristo, o pastor Giovanni Nunes. Você gostou dessa? Então fica por aí, que eu volto já já com mais de Deus pra você, com mais canção maravilhosa. Um rápido break, folha a garganta, volto já já pra trazer muito mais alegria, felicidade, bênção de Deus aí, pra onde você estiver ouvindo, na sua casa, no seu trabalho, onde estiver na caminhada, ouvindo a gente, fica por aí que eu volto já já, trazendo mais de Deus. Sai daí não, hein? Volto já já.
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0: Muito bem, minha gente, estamos de volta logo após o nosso intervalo. Isso mesmo, esse é o Diante do Altar, sou pastor Giovanni Nunes, de segunda a sexta-feira, fazendo alegria, trazendo a companhia com você nessa programação. Ai, ai, vou nem cantar, senão você vai embora. Mas é um prazer poder ter você aqui. Fica com a gente, tá bom? Porque a gente tá aqui preparando sempre coisas de Deus, coisas boas pro seu coração, porque o nosso prazer é fazer o melhor de Deus para você. Você é importante para nós, você é o nosso ouvinte, você é quem nós trabalhamos pesado para você ser abençoado. Então, é um prazer poder estar por aqui e quero tocar mais canção para você. Você tá pronto para ouvir? Então faz o seguinte, como eu digo sempre, aumenta o volume, vem.
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1: Tudo bem, tem pra vocês, então, voltamos depois dessa super sequência de Deus pra sua vida. Nos resta agora ir pra um rápido intervalo e voltamos já já, trazendo mais de Deus pra você, trazendo mais louvor, mais bênção de Deus na programação Diante do Altar. Diante do Altar, volta já, fica por aí, não sai não, não muda de frequência não, hein? Fica por aí e aproveita e faz o seguinte, chama mais alguém pra ouvir a programação. Volto já já, trazendo mais de Deus pra sua vida, o melhor de Deus tá rolando aqui na melhor. Volto já já.
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1: Muito bem, gente, estamos de volta com o seu Diante do Altar. Sua dose diária de alegria de segunda a sexta-feira. A gente está por aqui para abençoar você com a nossa programação. Sou seu irmão em Cristo, pastor Giovanni Nunes, fazendo companhia e trazendo alegria em forma de programa para você aqui na melhor do seu rádio. Tá bom? Estamos aqui para abençoar você e desejar que através do nosso programa a sua vida seja alcançada e seja repleta de Deus. Porque o Senhor, tenha certeza, o Senhor te alcançou por essa rádio, o Senhor te alcançou por aí. Eu não sei qual é a luta, qual o vale que você está passando, mas eu sei de uma coisa, que Deus, ele é contigo e ele tem tudo sob controle. Mas fica bom, vamos de canção bonita, porque agora a sequência foi preparada para você ficar com a gente conectado, abençoado, ligado, sintonizado na melhor. Vamos de música boa.
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profeta Naum, no capítulo 1, o versículo 7 diz assim: o Senhor é bom, é um refúgio na tribulação, conhece

meus amados, existe uma das coisas que me empolga com a palavra de Deus, é quando a palavra de Deus apresenta esse Deus um pouco mais pra gente. É como se Deus quisesse se apresentar para que nós possamos conhecer Ele. Conhecer um pouquinho mais dEle, conhecer mais as suas dádivas, as suas belezas, a sua bondade, o seu amor. E por mais uma vez, Ele, na boca do profeta Naum, Ele se expressa para a gente dizendo quem Ele é. E na boca do profeta Ele diz que Ele é bom, que é um refúgio na tribulação e conhece quem nele confia. E se é Deus se oferecendo para você? Pastor, não estou entendendo. E se é Deus se oferecendo para te ajudar? E se é Deus se oferecendo para mudar a história da sua vida? E se é Deus se oferecendo para você na hora da sua angústia e da tribulação? Porque Deus sabe que existem dias que são dias maus. Nem todo dia tem sol. Existem dias de chuvas, trovões e trovoadas, raios, relâmpagos. E nesse dia de chuva, raios e relâmpagos, o que a gente mais procura é abrigo, proteção, segurança. E quem é abrigo? Quem é proteção? Quem é segurança? O Salmo 91 já diz isso. Aquele que habita no esconderijo do Altíssimo. Então ele é abrigo, ele é proteção, ele é segurança, ele é tudo o que nós precisamos para viver uma vida abençoada. Então ele se apresenta pela boca do profeta Naum. Nesse gota de hoje vai dizer para você que ele é bom. E ele é um refúgio no meio da sua tribulação. E eu pergunto, como vai a sua vida hoje, meu irmão? Como vai o seu dia hoje? Como vai você? Como vai o seu dia? Como vai a sua família? Me lembro do Sunamita diante do moço do profeta, que o profeta dizia como vai, a Sunamita dizia, vai tudo bem, mas a gente sabia que não ia, que ela precisava de um milagre. E talvez você hoje está me ouvindo, nesse gotas, e você hoje precisa desse milagre. Você pode até sorrir para fora, para as pessoas, dizendo que vai tudo bem, mas você internamente, você sabe que você precisa de um milagre. Você sabe que você precisa de uma transformação. E a palavra de hoje diz, se refugia no Senhor. Corre para o Senhor. Não tenha vergonha. Ah, pastor, mas puxa vida, eu estou vacilante com Deus. Eu devia ir para o Senhor algumas vezes e não fui. E agora que eu estou no perrengue, agora que eu estou no aperto, eu vou por quê? Por que que não? Ele é seu Deus, corre para Ele, se refugie a Ele e nele, no tempo da sua tribulação, que eu tenho certeza que Ele conhece você. Se você confia em Deus, se você confia em Deus de fato e de verdade, talvez hoje pode ser, ou possa ser um dia de grandes tribulações, um dia de grandes lutas e afrontas, um dia de grandes adversidades e problemas, mas se você confia no Senhor, espera nele e prepare para ver e ouvir aquilo que Deus tem preparado para você. Eu quero dizer que tem coisas grandes, eu quero dizer que tem coisas novas, eu quero dizer que tem coisas inefáveis que Deus preparou para derramar na sua vida, para você. Então receba essa palavra hoje, receba essa reflexão de hoje, receba essa meditação de hoje. E confia que Deus conhece aqueles que confiam nele. Que a tribulação, que a tempestade é só um tempo. Se refugia nele, porque ele é quem acalma a tempestade. Ele é quem sabe o quanto você precisa dele. Entrega e viva. Esse é o Gotas da Palavra de Deus. Eu sou o pastor Giovanni Nunes. Até uma próxima. Graça e paz. Shalom.

0: 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Hora certa. 12:28. 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
1: Que o Espírito de Deus fale a seus corações e eles possam experimentar o poder do Evangelho. Portanto, jamais devemos desistir ou abandonar a fé. Jesus lembrou a seus discípulos no Evangelho de Lucas que deveríamos sempre orar e jamais desfalecer ou desistir. Sim, aquela mãe exercitou aquela fé em nome de sua filha. Que Deus possa nos dar esse tipo de fé para que possamos crer em Deus apesar dos obstáculos que possam surgir. Note também que Jesus curou a filha da mulher sirofenícia à distância. Jesus nem tocou na menina, nem tampouco falou com ela. Aqui ele estava curando à distância. Uma operação de milagre à distância. Nós não sabemos onde aquela menina morava, nem sabemos o endereço daquela mãe. No entanto, sabemos com certeza que não há lugar na face da terra que esteja além do alcance da intercessão para que Deus haja em favor de qualquer pessoa. Portanto, o ministério da oração, o ministério de intercessão em prol dos outros é de vital importância e significado. Ao frequentar a reunião de oração, por exemplo, jamais se esqueça que esta é uma das mais importantes reuniões que você pode participar durante a semana quando os crentes se reúnem para o ministério de oração. Essa é uma verdade literal que sempre faço questão de lembrar à minha congregação. Somente alcançaremos o mundo que nos rodeia através do ministério de oração. Esse ministério pode abalar as fortalezas de Satanás e também a oposição ao Evangelho fraqueja. Pela oração, vidas são tocadas e almas são ganhas para Jesus Cristo. O ministério de oração é uma poderosa arma nas mãos e corações dos crentes. Sem dúvida que Satanás treme quando ele vê o mais fraco dos santos de joelhos a orar. Ao fechar-se no quarto, em casa, ou ao volante de seu carro, ao orar na igreja, ou ao elevar seu coração a Deus em orações intercessórias, você estará cobrindo o mundo através do ministério de oração. Veja que à distância nada significa para Deus. Deus está presente em todos os lugares em seu universo. Deus está com os crentes no Brasil e ainda assim, ao mesmo tempo, na Rússia e na China. Não importa onde seja na face da terra, a distância não é um fator a ser considerado para Deus. Por isso, ao desenvolvermos um ministério de oração, podemos orar por aqueles que estão nos cantos mais remotos da terra, sabendo que nossa oração de apoio faz uma enorme diferença. Tem sido um grande privilégio, ao longo dos anos, visitar muitos dos campos missionários em todo o mundo. Já fomos a quase todos os continentes do globo com o Evangelho de Jesus Cristo e temos tido oportunidades tanto dentro das igrejas nacionais quanto com os missionários. O tema mais comum, tanto entre os missionários quanto entre os nacionais, é encorajar aos crentes que estão neste país a continuarem seu ministério de oração por aqueles que estão em outros continentes. Evidentemente que também temos os missionários que trabalham na pátria e que chamamos de missionários nacionais que também precisam de oração. O que essa mulher fez quando se aproximou do Senhor Jesus é uma avenida aberta para o mais humilde Filho de Deus. Portanto, ao levar o mais humilde lugar a Jesus em oração, saiba que este será o lugar mais importante para o ministério de oração que realmente provocará um verdadeiro impacto em todo o mundo. Tal era a confiança por parte daquela mãe. Havia distância, sim, mas isso valorizou ainda mais aquele milagre feito a favor daquela família gentílica constituída daquela mãe e de sua filha. Jesus deixou a entender que chegaria o tempo em que todas as barreiras seriam quebradas e nós já não mais seríamos judeus ou gentios, mas todos seriam crentes em Jesus Cristo. Deus faria uma obra entre os gentios, mas esta obra só aconteceria depois da morte de Jesus Cristo pelo pecado de todos, ressuscitado dos mortos, e depois se assentaria em sua glória à mão direita do Pai, intercedendo por nós. No reino de Deus não há nenhuma distinção racial ou de classes. A base para todos é o nível dos pés da cruz. É de uma tremenda importância que nos lembremos que Jesus... No reino de Deus não há nenhuma distinção racial ou de classes. A base para todos é o nível dos pés da cruz.

gentios em toda a terra. O poder de Deus é verdadeiramente maravilhoso. Temos estudado nos últimos dias esse milagre maravilhoso de Jesus curando a filha da mulher sirofenícia, quando começamos com o verso 31 de Marcos 7. A outra cura, não mais na Fenícia dessa vez, mas em outra região que Jesus adentrou naqueles dias. Vamos começar a ler essa história agora em Marcos capítulo 7, verso 31. E ele, tornando a sair dos termos de Tiro e de Sidom, foi até o mar da Galiléia pelos confins de Decápolis. E trouxeram-lhe um surdo que falava dificilmente, e rogaram-lhe que pusesse a mão sobre ele, e tirando-o à parte de entre a multidão, pôs-lhe os dedos nos ouvidos, e cuspindo, tocou-lhe na língua. E levantando os olhos ao céu, suspirou e disse, Efatá, isto é, abre-te. E logo se abriram os seus ouvidos, e a prisão da língua se desfez, e falava perfeitamente. Marcos capítulo 7, versos 31 a 35. O problema que existia na casa da mulher sirofenícia era de ordem espiritual. Dentre os amigos em Decápolis havia um homem com um sério problema físico. Em Decápolis, para onde Jesus foi, depois de Tiro e Sidom, um grupo de pessoas trouxe um de seus amigos a Jesus. Essa pessoa era particularmente depressiva, pois era surdo, não podia ouvir e nem conseguia falar. Ele possuía uma combinação de dificuldades nem sempre mencionadas a Jesus. Mais uma vez quero lembrá-lo ao terminar o programa de hoje, que o que Jesus fez na vida da filha da mulher, como também na vida do homem que estava surdo e tinha um problema que o impedia de falar, certamente foi muito instrutivo à fé. As lições são grandes, os princípios são preciosos e os ensinos cheios de instrução. Aprendemos algo sobre a grandeza da fé daquela mãe e do homem que tinha amigos e o levaram até o Senhor Jesus Cristo. É maravilhoso ter amigos assim. É maravilhoso termos amigos que se preocupam com nossas necessidades, que não se envergonham com elas, mas encaram os fatos como são e nos levam àquele que tudo pode resolver, o próprio Senhor Jesus Cristo. Veremos mais sobre isso em nosso próximo estudo bíblico. Vamos orar. Querido Deus, muito obrigado porque o Senhor é um Deus presente. Pai, nos abençoe no dia de hoje de tal forma que o Senhor Jesus seja engrandecido através de nossas vidas. Esta é a nossa oração em nome de Jesus.

Fica por aqui mais um Palavras de Louvor, um programa baseado nos estudos do Dr. Donald Hubbard e apresentado por Lincoln Oliveira. Esperamos que o estudo de hoje tenha servido para fazê-lo crescer em seu relacionamento com Deus. Esperamos contar com a sua audiência em nossa próxima edição.

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1: Como receber alertas da Defesa Civil sobre situações de emergência no celular? Estudo revela que baratas usam memória coletiva para sobreviver. 4 em cada 5 alimentos infantis são ultraprocessados. A Defesa Civil Nacional disponibiliza um serviço gratuito para o envio de alertas de emergência diretamente ao celular em áreas de risco. O sistema avisa sobre a proximidade de temporais, alagamentos, deslizamentos de terra e outros eventos climáticos severos, trazendo orientações diretas de segurança. O cadastro é simples e pode ser feito por canais digitais de forma rápida e acessível. A medida é para proteger a população e reduzir danos em situações de calamidade pública. Para se cadastrar via SMS, o cidadão deve enviar uma mensagem de texto com o CEP desejado para o número 40199. Também é possível registrar áreas de interesse pelo WhatsApp, adicionando o número oficial da Defesa Civil ou pelo aplicativo Telegram. É permitido cadastrar múltiplos endereços, garantindo acompanhamento de locais de trabalho e residências até da própria família. Esse monitoramento preventivo permite que moradores tomem precauções antes do agravamento das chuvas ou desastres. Uma pesquisa internacional liderada pela Université Libre de Bruxelas, na Bélgica, e publicada na revista PLOS ONE, descobriu que as baratas utilizam a memória coletiva, um conjunto de lembranças compartilhadas pelo grupo, para garantir a sua sobrevivência. O estudo, conduzido com a espécie barata americana, Periplaneta americana, revelou que, embora o inseto não possua capacidade de retenção de memória individual completa, o comportamento do grupo se sobrepõe às escolhas isoladas de cada um. Durante os experimentos com diferentes feixes de iluminação, os pesquisadores observaram que as baratas migravam inicialmente para abrigo sob luz vermelha, percebida por elas como mais escura e segura. No entanto, ao inverterem a iluminação para verde, mais clara, a maioria dos exemplares preferiu permanecer no abrigo atual por já estar reunida em grupo. Apenas os indivíduos que se encontravam isolados decidiram mudar para o local com a luminosidade ideal, demonstrando a força do comportamento social sobre a percepção individual. Uma pesquisa conduzida no mercado americano revelou que mais de 80% dos produtos alimentícios vendidos para crianças pequenas são classificados como ultraprocessados. O estudo analisou cerca de 2.700 opções nas prateleiras dos supermercados e constatou que quase a metade não atende aos parâmetros nutricionais estabelecidos pela OMS. A investigação destacou que itens comuns na rotina infantil, como barrinhas e sachês de frutas, costumam conter excesso de açúcares adicionados, enquanto refeições prontas apresentam níveis elevados de sódio e gordura. Especialistas alertam que a oferta contínua dessas formulações na primeira infância compromete a formação do paladar saudável e substitui nutrientes essenciais necessários para o desenvolvimento cerebral.
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2: As boas novas de Deus para você memorizar aqui na BBN encontram-se em Mateus 5:7. Bem-aventurados os misericordiosos, porque eles alcançarão misericórdia. Mais uma vez, bem-aventurados os misericordiosos, porque eles alcançarão misericórdia. Mateus 5:7. Estas são as boas novas de Deus para você memorizar aqui na BBN.

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1: Olá, que bom que você está aí para acompanhar a nossa mensagem de esperança e encorajamento, Pão Diário. Hoje vou ler o texto de David Brennan com o título O Majestoso, baseado no livro de Isaías 53, entre os versículos 1 e 6. Há mais de 130 anos, a Torre Eiffel paira majestosa sobre Paris, como símbolo de brilho e beleza arquitetônica. A cidade orgulhosamente promove a torre como um elemento-chave da sua grandeza. Porém, quando ela foi erigida, muitos deram pouca importância a ela. O escritor francês Guy de Maupassant disse que ela tinha um formato ridículo e fino, como uma chaminé de fábrica. Ele não podia enxergar a beleza dela. Nós que amamos a Jesus e entregamos o nosso coração a Ele como nosso Salvador, o consideramos belo por quem Ele é e pelo que Ele fez por nós. No entanto, o profeta Isaías escreveu estas palavras: não havia nada de belo nem majestoso em sua aparência, nada que nos atraísse. Mas a imponente majestade do que Ele fez por nós é a forma mais verdadeira e pura de beleza que os humanos jamais conhecerão e experimentarão. Foram as nossas enfermidades que Jesus tomou sobre si. Ele foi ferido por causa de nossa rebeldia e esmagado por causa de nossos pecados. Sofreu o castigo para que fôssemos restaurados e recebeu açoites para que fôssemos curados. Nós jamais conheceremos alguém tão belo ou majestoso como aquele que sofreu por nós na cruz, levando sobre si o castigo indescritível dos nossos pecados. Esse é Jesus, o majestoso. Olhemos para Ele e vivamos. Querido amigo, como Jesus revelou sua beleza a você? O que significa encontrar a sua única esperança nele? Pense nisso. Eu sou Clarice Fogaça e essa foi a nossa mensagem do dia.
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eu sou o ouvinte Cássio Araújo, de Curitiba. Gostaria de fazer esse áudio para dizer o quanto eu sou grato a Deus por fazer parte da família dos salvos, por eu ter escutado a sua voz e poder chegar ao caminho certo. Louvo e glorifico a Deus, sou grato por isso e por ter uma rádio que nos proporciona uma palavra muito boa de ânimo a cada dia. 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

salvação é um presente da graça de Deus e não uma recompensa pelas nossas obras. Em Efésios 2, 8 e 9, a Bíblia diz: porque pela graça sois salvos, por meio da fé, e isto não vem de vós, é dom de Deus, não de obras, para que ninguém se glorie. Isso significa que ninguém pode conquistar a salvação por mérito próprio. Deus, em seu amor, ofereceu esse grande presente por meio de Jesus Cristo. As obras são importantes, mas são o fruto de uma vida transformada, não a causa da salvação. Quando compreendemos a graça, respondemos com gratidão, fé e obediência, vivendo para glorificar aquele que nos salvou.

0: difícil disfarçar atributos pessoais como altura, peso e cor dos olhos. Mas as virtudes não visíveis como honestidade, coragem e integridade são traços escondidos que não são tão óbvios. Hoje, no Razão para Viver, vamos ouvir o pastor Fernando Bóquio dar continuidade à série Firme Seus Valores. Nos próximos minutos, vamos olhar para dentro de nós, num necessário exame de consciência. A intenção é diagnosticar e curar aquelas áreas escondidas de nossas vidas que precisam desesperadamente de atenção, com a mensagem Firmando o Valor da Integridade.
1: Seu ministério, o Dr. Charles Swindoll ocasionalmente tem a oportunidade de ministrar para os oficiais das Forças Armadas que estão servindo no Pentágono. Esses líderes são modelos de um forte comprometimento cristão. Durante uma conversa com eles, veio à tona o assunto sobre integridade. O Dr. Swindoll então nos conta: nessa conversa eu perguntei se na posição deles uma falha de caráter era algo muito significante. É claro, eles imediatamente responderam. O compromisso deles com a integridade pessoal me impressionou porque foi expressado de uma forma espontânea, sincera e unânime. Eu falei a eles que eles poderiam se tornar bons pastores. De repente, o grupo ficou estranhamente quieto. Um dos homens finalmente quebrou o silêncio. Ele disse que a conversa tocou num ponto crítico, pois todos os oficiais do grupo frequentavam a mesma igreja. Uma igreja, ele disse, e eu cito, veja, com uma tradição em pregação bíblica, uma comunhão maravilhosa e um testemunho saudável na comunidade até que... Naquele momento, meu estômago embrulhou. Eu não quis adivinhar o que ele iria dizer, mas ele continuou. Até que nosso pastor teve um caso. Tanto ele como o amante, ambos deixaram seus cônjuges e seus filhos. Lágrimas, olhares envergonhados e o pequeno balançar da cabeça revelaram a situação desconcertante e o profundo desapontamento deles. O fardo deles pesou sobre mim. Eu me senti humilhado ao pensar que a alta moral do caráter é o padrão de maior importância entre os oficiais militares, mas entre o clero, meus próprios colegas, parece que existe uma impureza epidêmica devastando os pastores. Agora não é hora de medir palavras. Todos nós precisamos nos lembrar de prestar atenção em sermos fiéis. Não importa quem você seja ou onde você serve, seja no serviço militar, no ministério, no mercado ou em casa, na vizinhança, eu insisto hoje que você seja uma pessoa de integridade. Eu quero ler com você dois trechos de dois salmos. O primeiro está no Salmo 75. A Nova Versão Internacional diz assim dos versículos 5 a 7. Não se rebelem contra os céus, não falem com insolência. Não é do Oriente, nem do Ocidente, nem do deserto que vem a exaltação. É Deus quem julga, humilha a um, a outro exalta. E agora, abra no Salmo 78, os três últimos versículos do Salmo, versículos 70 a 72, que dizem: Escolheu o seu servo Davi e o tirou do aprisco das ovelhas, do pastoreio de ovelhas, para ser o pastor de Jacó, seu povo, de Israel, sua herança. E de coração íntegro Davi os pastoreou, com mãos experientes os conduziu. Hoje eu gostaria que você fizesse algo muito difícil. Pode até doer um pouco, com certeza vai ser desconfortável. Mas é algo que você precisa fazer para que entenda completamente o que essa mensagem significa. Talvez seja a primeira vez em sua vida que você terá que fazer isso. Talvez até isso já tenha acontecido antes, mas não na proporção em que irá acontecer hoje. Para que não pareça que eu gosto de falar em enigmas, deixe-me dizer o que eu estou pedindo que você faça. Não é nada que o Dr. Ivan O'Neill Khan, cirurgião-chefe da cidade de Nova York, não tenha feito há muitos anos atrás. Ele tinha 60 anos de idade e 37 anos de experiência como cirurgião. Veja, como a maioria dos médicos com vasta experiência, Dr. Khan ficou preocupado com uma particular faceta da medicina: seu desconforto com o uso da anestesia geral em grandes cirurgias. Ele acreditava que as grandes operações poderiam ser feitas somente com anestesia local, porque, em sua opinião, os riscos da anestesia geral são maiores que os riscos da própria cirurgia. Por exemplo, Ken citou um candidato à cirurgia que tinha um histórico de problemas cardíacos. Em alguns casos, um cirurgião fica reticente em operar, temendo os efeitos que a anestesia pode causar no coração do paciente. E é claro, existiam aqueles pacientes com alergias a algumas anestesias que nunca mais acordaram. A missão médica de Ken era provar aos seus colegas, de uma vez por todas, a viabilidade da anestesia local. E ele precisaria se esforçar para convencê-los. Muitos pacientes ficavam, e com razão, enjoados somente com a ideia de acordarem no meio da cirurgia. Outros temiam a possibilidade do efeito da anestesia terminar no meio da operação. Para quebrar essas barreiras psicológicas, Dr. Ken teria que encontrar um voluntário que fosse corajoso, um candidato para uma grande cirurgia que quisesse aceitar anestesia local. Em seus notáveis 37 anos no campo da medicina, Ken operou aproximadamente 4 mil apendicites. Então essa próxima cirurgia seria como qualquer outra, a não ser por um simples detalhe. O paciente do Dr. Ken estaria somente com anestesia local e então ficaria acordado durante o procedimento cirúrgico. A operação foi marcada para terça-feira, dia 15 de fevereiro, pela manhã. O paciente foi preparado e encaminhado para a sala de operações e foi aplicada a anestesia local. Ken começou a operar da mesma forma, como já tinha feito milhares de vezes antes, cuidadosamente cortando a pele, apertando os vasos sanguíneos até chegar ao órgão. Localizado o apêndice, o cirurgião de 60 anos de idade habilmente trouxe o órgão para cima, fez a cisão e fechou o lugar do corte. Durante todo o procedimento, o paciente experimentou somente um pequeno desconforto. A operação foi um sucesso. O paciente dormiu bem a noite toda. Na verdade, no dia seguinte, disseram que sua recuperação pós-operatória foi melhor do que a recuperação de outros pacientes. Na tarde do dia 17, somente 2 dias depois da cirurgia, o paciente teve alta do hospital para se recuperar em casa. Kenny provou sua teoria. Os riscos da anestesia geral poderiam ser evitados nas grandes operações. A eficiência da anestesia local foi comprovada. Graças ao exemplo de um médico, provou sua teoria. Os riscos da anestesia geral poderiam ser evitados nas grandes operações. A eficiência da anestesia

operou a si mesmo. Isso é o que eu quero que você faça hoje, hein? Não fisicamente, não é fisicamente, seria impossível aqui, mas fazer isso espiritualmente, em você mesmo. Agora, você precisa do instrumento certo e se você tem uma Bíblia em sua mão, você está com o instrumento certo. A Bíblia é um bisturi afiado que corta dos dois lados, que é capaz de penetrar bem lá dentro, na alma e no espírito, no interior da pessoa. O que eu quero que você faça é, espiritualmente falando, passar por uma operação cirúrgica exploratória. Eu gostaria que você permitisse que o Espírito de Deus pegasse o bisturi da palavra de Deus para te abrir e revelar a verdade que está dentro de você. Será desconfortável e, em alguns casos, trará muita dor. Mas eu quero que você veja o quão benéfico um procedimento cirúrgico como esse pode ser. Para começar o procedimento, eu gostaria que você fizesse dois testes. Ambos os testes são reais. Nenhum deles é agradável. Ambos revelam a verdade do que está aí dentro. Olhando para trás, nesse ano, eu gostaria que você fizesse primeiro o teste da adversidade. E talvez isso descreva como tem sido o seu ano. Talvez esteja sendo o ano mais difícil de sua vida. Eu conheço algumas pessoas que poderiam dizer isso sem nenhuma reserva. Abra o instrumento que Deus está usando hoje em nossas vidas, em Provérbios, capítulo 24, e vamos ver o teste sendo revelado no versículo 10. E depois de vermos, permita que o Espírito de Deus examine como você está no meio da adversidade. Provérbios, capítulo 24, versículo 10. Salomão escreve: se você vacila no dia da dificuldade, como será limitada a sua força? Se você usa a tradução de João Ferreira de Almeida, você lerá assim: se te mostrares fraco no dia da angústia, é que a tua força é pequena. Um dos maiores testes na humanidade é a adversidade. Você pode passar pela vida tagarelando sobre as coisas espirituais. Você conhece muitos jargões evangélicos, sabe dizer as coisas certas, linguajar da igreja. E, de repente, a adversidade puxa o tapete bem debaixo de você. E isso revela a verdade de tudo aquilo que você tem falado. Se te mostrares fraco no dia da angústia, é que a tua força é pequena. O profeta Jeremias escreve no capítulo 12, versículo 5: se você correu com homens e eles o cansaram, como poderá competir com cavalos? Se você tropeça em terreno seguro, o que fará nos matagais junto ao Jordão? A Bíblia Beckler diz: como fará na floresta do Jordão? Em outras palavras, se você não se der bem no treinamento básico, o que você fará no pântano ou nos matagais da vida? Se você não se der bem quando as coisas estiverem limpas e em paz, e se você estiver sendo bem alimentado, o que você fará quando tudo der errado? Salomão diz: se te mostrares fraco no dia da angústia, é que a tua força é pequena. E isso acontece facilmente, muito rápido. Para alguns de nós, a adversidade deste ano rapidamente tirou o nosso chão. Há muito tempo atrás, em uma revista de esportes, Guilherme Vilas, um tenista de Buenos Aires, foi entrevistado. E externamente, ele parecia o homem mais seguro que você poderia conhecer. Ele era bonito, sedutor, popular. Na verdade, uma mulher da América do Sul de

0: disse: se eu pudesse apenas tocar em suas vestes, eu poderia ser curada. Guilhermo Vilas disse fervorosamente: eu acho que muitas vezes alguém pode se sentir seguro e, de repente, em questão de segundos, o mundo desmorona como uma pilha de cartas. Isso é verdade, não é mesmo? Por exemplo, o dia 5 de novembro de 2015, em Mariana, Minas Gerais, quando as barragens de uma mineradora se romperam, soterrando toda uma comunidade. Ou quando o seu parente querido entra em um avião que nunca chega a seu destino e você vê a trágica mudança tomar a sua vida de forma que você jamais imaginou. Como uma pilha de cartas, seu mundo desaba. Como ser um cidadão correto no Afeganistão, ou um refugiado sírio, ou a mãe de crianças pequenas que moravam numa região ameaçada pela radiação nuclear, que disse certa vez em uma entrevista: estou morrendo de medo, eu tenho um filho de 2 anos de idade e todas as noites, quando eu fecho a cortina do seu quarto na hora de dormir, eu olho pela janela e vejo as torres de refrigeração e quase choro. Estou em pânico. Eu nunca me considerei uma pessoa violenta, mas estou começando a pensar que estou enlouquecendo. Eu acredito que estou. É uma época louca. Um sábio disse: quem hoje em dia não é esquizofrênico, não está pensando claramente. São dias difíceis de viver. É difícil de lidar com a vida quando o tapete é puxado debaixo de seus pés. Quando o inesperado acontece, é difícil continuar quando seu casamento fracassa e o cônjuge não manteve sua promessa. E seu filho é tirado de você antes de completar a maturidade, ou quando sua saúde está ameaçada, ou quando o médico fecha a cara olhando para o seu exame, ou quando você não tem dinheiro suficiente para pagar as suas contas. Eu li um livro de Eugene Peterson chamado Uma Longa Obediência na Mesma Direção. Bem no meio do livro, ele traz uma das melhores afirmações sobre a vida. Veja comigo. Uma das mais simples e antigas verdades humanas é que a vida é uma luta árdua e trágica. O que chamamos de sanidade tem muito a ver com competência adquirida durante o conflito e com modéstia e paciência obtidas pelo silêncio e sofrimento. Agora que você está se examinando, você está fazendo uma cirurgia exploratória em si mesmo. Bem, qual a sua condição hoje? Como você responde quando chegam as adversidades? Vá de Provérbios para o livro de Jó, capítulo 4, e deixe-me trazer uma ilustração sobre o texto, para que nós possamos nos identificar, não com um conceito, mas com uma pessoa. Às vezes precisamos disso. Jó é um homem. Os capítulos 1 e 2 são o diário de sofrimento de Jó. Tirando o nosso Salvador Jesus Cristo, nenhum homem de todos que já li na Bíblia sofreu mais que Jó. Jó perdeu tudo. 10 sepulturas novinhas perto de sua casa por causa de um vento forte que varreu a todos. Representam a perda de seus filhos. Imagine só, um após o outro. E quando a calamidade parecia que tinha passado, sua casa se foi, seus bens se foram, seus rebanhos se foram, suas plantações se foram, sua saúde se foi. Ele não tinha nada, ele era uma alma angustiada, machucado pelas rajadas da adversidade. Alguns conselheiros chegaram. Coloque os conselheiros entre aspas, por favor. Eles vieram dar conselhos a Jó. Eles vieram para endireitar a vida de Jó. Eles vieram falar com ele porque eles sabiam que Jó era um homem bem maduro. Mas eles começaram a vê-lo debaixo da rachadura da adversidade. Capítulo 4 é o conselho de Elifaz, o temanita, que cuidadosamente olhou para Jó, viu seu corpo coberto de bolhas e disse, veja comigo. Então respondeu Elifaz de Temã, se alguém se aventurar a dizer-lhe uma palavra, você ficará impaciente. Mas quem pode refrear as palavras? Pense bem, você ensinou a tantos, fortaleceu mãos fracas. É verdade, Jó foi um pai sábio e fiel, e também um bom homem, que andou com Deus durante anos. Ele tinha o mundo em suas mãos, ele ofereceu conselho e encorajamento, e, tenho certeza, ajuda financeira. Ele ajudou muitos fracos e agora, de repente, com uma pilha de cartas de Guilherme Vilas, seu mundo se ruiu. E Elifaz vem de mansinho e diz no versículo 5, mas agora que se vê em dificuldade, você se desanima. Quando você é atingido, fica prostrado. Sabe, eu não posso falar nada de Jó, ninguém pode. Se você já sofreu a ventania da adversidade, você sabe muito bem o que significa se sentir sem paciência, mesmo que tenha andado com Deus. Ei, vamos ser sinceros, é difícil andar com Deus quando as coisas não estão bem. Quando o nosso mundo começa a ruir, quando o amor parece escapar e amigos estão distantes, é difícil aguentar a ventania da adversidade. Se te mostrares fraco no dia da angústia, é que a tua força é pequena. Você está se examinando. Você foi forte esse ano. Você suportou bem as aflições. Só você pode aferir isso. Ninguém mais sabe. Só você e Deus. Agora outro teste. Eu disse que haveria dois testes. O primeiro é a adversidade. É difícil, mas não é o mais difícil entre os dois, mesmo que olhando de fora pareça ser. O segundo teste é a prosperidade. Sim. Estou convencido de que a adversidade, por mais dura que seja, não é nada comparada com a dificuldade da prosperidade. Um redator escocês disse uma vez, adversidade é difícil para o homem, mas para cada pessoa que consegue lidar com a prosperidade, existem 100 que conseguem lidar com a adversidade. Talvez esse tenha sido um ano próspero para você. Talvez você tenha mais agora do que em qualquer outro ano em sua vida. E você tem que admitir que a vida ficou mais complicada. Prosperidade não simplifica a vida, o sofrimento sim. Quando acontece o sofrimento, então temos um objetivo básico, a sobrevivência. Tentar passar por isso, apenas viver mais um dia, manter o fardo fora dos seus ombros. Mas quando você tem muito, de repente tem um enorme teste em sua integridade. Então, enquanto você continua com a sua autocirurgia espiritual, quero que você teste a profundidade de sua integridade. Talvez seja doloroso. Abra em Salmos número 75. Vamos permitir que o bisturi faça um corte profundo em nossas vidas e examine nossas respostas no que se refere à prosperidade. Deus nos dá dois conselhos diretos, vindos desses três versículos do Salmo 75. Estou me referindo aos versículos 5, 6 e 7. Eu quero que você pense sobre si mesmo por uns momentos. Eu quero que analise sua resposta sobre prosperidade nesse ano que passou. Agora, humanamente falando, a tendência é nós nos tornarmos orgulhosos, somos arrogantes, insolentes e autossuficientes. Então, o primeiro alerta, como já era esperado, é: não seja insolente. Guarde-se contra isso. Veja o versículo 5. Não se rebelem contra os céus, não falem com insolência. Diríamos em nossos dias: não toque sua própria buzina. Se seu negócio está prosperando, fique quieto. Se Deus abriu as comportas de bênçãos e você está ganhando mais dinheiro agora do que nunca antes em sua vida, relaxe. Não fique falando para as pessoas. Não ostente, não passe por cima de ninguém só porque não está em seu nível. Se você é atleticamente dotado, não fique procurando as reprises dos seus jogos no dia seguinte. Não fique revisando suas conquistas vez após vez, para que todo o seu foco esteja em seu sucesso. Ele diz: não toque sua própria buzina, não fale com orgulho insolente. A humildade está diretamente ligada à integridade. Lembre-se disso.
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1: Arara inteligente abre torneira sozinha para beber água. Médicos alertam que cansaço nas pernas pode sinalizar problemas de saúde graves. Retirou a vesícula, mas a preocupação ficou. Existe risco de pancreatite? Um vídeo que mostra uma arara abrindo uma torneira com o próprio bico para beber água em um sítio de São Paulo superou 500 mil de visualizações nas redes sociais. As imagens registradas pela moradora do local mostram a ave girando o registro com extrema naturalidade, aguardando o fluxo do líquido e se hidratando com tranquilidade antes de deixar o local. A cena viralizou rapidamente e gerou milhares de comentários elogiosos de internautas impressionados com a autonomia e a capacidade de aprendizado da ave livre. Segundo a responsável pelas gravações, a arara destaca-se como a mais esperta do bando que frequenta a propriedade, convivendo de forma pacífica e harmoniosa com os humanos no dia a dia do campo. O cansaço constante e a sensação de peso nas pernas podem ser indícios de complicações médicas que vão além da fadiga muscular decorrente do esforço físico. Especialistas alertam que sintomas frequentes acompanhados por dores, inchaços nos tornozelos e câimbras exigem diagnóstico especializado para identificar possíveis doenças vasculares, problemas ortopédicos ou alterações metabólicas. Entre as principais causas mapeadas estão a doença arterial periférica, as varizes, a trombose e o lipedema, condição crônica conhecida pelo acúmulo doloroso de gordura. Para prevenir complicações e reverter o comprometimento funcional, os médicos recomendam a prática regular de exercícios físicos e o combate ao tempo prolongado na posição sentada. A remoção cirúrgica da vesícula biliar não provoca o surgimento da pancreatite no paciente. Pelo contrário, quando a intervenção é motivada por cálculos biliares, o procedimento funciona como uma medida preventiva, pois elimina a principal fonte de pedras que poderiam migrar, obstruir os dutos e causar inflamações pancreáticas graves. Apesar da redução drástica dos riscos relacionados aos cálculos, a condição ainda pode se desenvolver por outros fatores independentes de cirurgia. Entre as causas alternativas estão o consumo de álcool, as taxas elevadas de triglicerídeos, os efeitos colaterais de certos medicamentos, as disfunções na chamada esfíncter de Oddi ou a presença residual de pequenas pedras nos canais biliares. Uma pesquisa conduzida no mercado americano revelou que mais de 80% dos produtos alimentícios vendidos para crianças pequenas são classificados como ultraprocessados. O estudo analisou cerca de 2.700 opções nas prateleiras dos supermercados e constatou que quase a metade não atende aos parâmetros nutricionais estabelecidos pela OMS. A investigação destacou que itens comuns na rotina infantil, como barrinhas e sachês de frutas, costumam conter excesso de açúcares adicionados, enquanto refeições prontas apresentam níveis elevados de sódio e gordura.
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1: Imagine a cena bizarra. Um homem tenta várias vezes fazer o seu carro funcionar e finalmente, quando ele abre o capô, ele descobre que roubaram o motor do carro. Impressionante. Mas não é verdade que algumas vezes nós queremos viver a vida cristã sem motor? Eu explico. Nós algumas vezes queremos viver a vida cristã sem a ação de Deus em nossas vidas. Um livro do Novo Testamento que fala com profundidade e grande extensão sobre a ação de Deus na vida da igreja é o livro de Atos. Agora, todo livro deve ser entendido historicamente, isto é, o seu autor humano, o seu contexto histórico e também as suas estruturas gramaticais, sintáticas. E por outro lado, deve ser entendido existencialmente o autor divino e quais as aplicações para as nossas vidas. Do primeiro, entendendo quem é o autor, a sua razão para produzir, deve nos levar a considerar as implicações para as nossas vidas. Isso é, nós entendemos quem escreveu, por que ele escreveu. Ele não escreveu no vácuo, mas dentro de um contexto histórico e por uma razão. Mas do outro lado, que é o existencial, nós precisamos pensar finalmente qual é a implicação deste livro para a nossa vida. Em outras palavras, o que Deus deseja nos ensinar com este livro? O livro de Atos tem como autor Lucas, que é conhecido como o médico, o único não-judeu a ter seus escritos incluídos no cânon do Novo Testamento. Isso é universalmente aceito pela maioria dos estudiosos. Como médico, ele sabe o que perguntar. Todo médico sabe o que perguntar para chegar naquele diagnóstico final. E Lucas, em função de ser médico, sabe fazer as perguntas certas para organizar o seu material. E é curioso termos no seu evangelho uma explicação muito detalhada sobre o nascimento virginal de Cristo, bem como a genealogia de Jesus, tendo sua origem por meio de Maria. Nesse sentido, ele enfatiza a descendência física de Jesus, enquanto Mateus se concentra mais na descendência legal. Lucas, nós sabemos, foi companheiro de Paulo. E provavelmente, durante a prisão de Paulo em Jerusalém, ele teve a oportunidade de escrever o Evangelho. Depois, durante a prisão de Paulo em Roma, teve a oportunidade de escrever o livro de Atos. O seu método consistiu em entrevistar testemunhas oculares. No caso do Evangelho, ele entrevistou pessoas, mas no caso do livro de Atos, ele foi a própria testemunha ocular da maioria dos eventos. Talvez nós tenhamos que colocar como exceção os primeiros capítulos, no qual Lucas ainda não fazia parte do grupo de discípulos de Jesus. A audiência, para quem ele escreveu esse livro? O próprio livro nos diz que ele escreveu a um certo excelentíssimo Teófilo. Existem algumas teorias a respeito de quem seria Teófilo. Uma, que ele é apenas um destinatário fictício, porque o nome dele, Teófilo, a combinação de dois termos gregos, significa aquele que ama a Deus, ou aquele que é amado por Deus, aquele que é amigo de Deus. E nesse sentido, toda pessoa que fosse amigo de Deus seria um Teófilo. A outra possibilidade é que se trata de um crente gentílico, importante, de alta patente. E uma terceira, e que me chama muita atenção, é que excelentíssimo Teófilo era um título excelentíssimo usado normalmente para juízes e advogados. Considerando que Paulo tinha sido feito prisioneiro em Roma, ele precisava de uma defesa. E provavelmente esse Teófilo tenha sido um advogado que fez a defesa de Paulo. Quando colocado nessa perspectiva, algumas informações do livro, elas se encaixam muito bem, tanto do primeiro volume do Evangelho de Lucas quanto do segundo. Por exemplo, os romanos são apresentados sempre como simpatizantes do Evangelho, seja no primeiro texto, no Evangelho de Lucas, quanto no segundo texto, no livro de Atos. Jesus é considerado sempre inocente pelos romanos. E esse livro tem sido comumente conhecido como o livro dos Atos dos Apóstolos. No entanto, quando fazemos uma leitura dele, nós percebemos que a ênfase recai apenas sobre dois dos apóstolos, Pedro e Paulo. Aliás, o livro é estruturado de maneira a demonstrar que Pedro e Paulo fizeram exatamente as mesmas coisas e, portanto, são pares na causa do Evangelho. Isso é, se Pedro cura alguém, Paulo cura alguém. Se Pedro ressuscita alguém, Paulo ressuscita alguém. Bom, a pergunta que surgiria é, e esse advogado Teófilo, ele conseguiu então livrar Paulo? Ao que tudo indica, sim. Paulo foi posto em liberdade de sua primeira prisão, mas posteriormente foi novamente encarcerado, sendo condenado à morte, e as últimas mensagens estão registradas em sua carta a Timóteo. Uma consideração geral sobre o livro de Atos. Algumas vezes nós romantizamos a vida da igreja primitiva, nós chamamos de primitiva, mas nos esquecemos que naquela igreja inicial nós encontramos pessoas problemáticas como Ananias e Safira, que mentiram sobre suas contribuições. Encontramos o mágico Simão, que ofereceu dinheiro para comprar o dom do Espírito Santo, e até hoje temos um termo para descrever aqueles que querem explorar as pessoas, simonia. Encontramos as viúvas gregas reclamando do fato de que não recebiam a devida atenção na distribuição dos alimentos. Encontramos conflitos entre líderes, encontramos embates teológicos, encontramos preconceito, tudo está lá. Como muitas coisas estão presentes ainda na nossa igreja hoje. Veja, a igreja inicial, ou a igreja primitiva, ela não era perfeita. A igreja primitiva vivia as lutas e os desafios que nós também vivemos. Uma outra coisa importante que devemos considerar no livro de Atos é que, por descrever experiências das mais diversas, nós precisamos discernir entre o que é a norma e o que é anormal. Existem coisas no livro de Atos que aconteceram de modo anormal e não são norma. Aliás, o livro de Atos é um livro histórico em sua natureza. Portanto, ele não serve para normatizar a igreja como um todo, visto que muitas coisas anormais estão presentes ali. Ela apenas registra o texto, a história, registra os eventos independente da sua natureza e cabe ao leitor identificar isso é norma ou é anormal. Por exemplo, a igreja ora e Pedro é colocado em liberdade. Mas Tiago é decapitado. Bom, qual é a norma? Não há uma norma. A norma é orar. Os resultados da oração dependem da soberania do nosso Deus. Filipe, por exemplo, é trasladado para pregar o evangelho em outro lugar. Mas Paulo teve que viajar por terra, por mar, enfrentar naufrágios. Por quê? Porque ser trasladado não é a norma, é anormal. Nenhum deles teve nos dias do Novo Testamento a expectativa de que as trasladações acontecessem como norma. Paulo tem uma conversão espetacular no caminho de Damasco. Na luz do céu, cai por terra, ouve uma voz, mas Lídia tem uma conversão discreta. O Senhor abre o coração de Lídia. Ninguém nos dias do Novo Testamento tinha expectativa de que todas as conversões devessem ser tão espetaculares quanto a conversão do apóstolo Paulo. Aliás, Paulo mais tarde define a sua experiência como sendo única, como sendo anormal. No livro de Atos, algumas pessoas falam em línguas quando recebem o Espírito Santo, outras não falam em línguas. Em algumas ocasiões, as pessoas estão orando e treme o lugar. Outras vezes, eles oraram e nada extraordinário aconteceu. Não se deve buscar o anormal, mas deve-se buscar a norma da vida cristã. O anormal, se acontecer, foi um ato extraordinário e soberano de Deus, mas nunca foi o objetivo de ser transformado em norma. A norma deve ser entendida nas epístolas, não nos livros históricos, não nas narrativas. Mas o livro de Atos é muito importante, porque ele nos oferece um link entre os evangelhos e as epístolas. Consideremos o seguinte, a maioria das cartas do Novo Testamento são de Paulo. Mas como saberíamos quem é Paulo sem o livro de Atos? Tente imaginar o Novo Testamento sem o livro de Atos. Mesmo o batismo em água só pode ser compreendido à luz do livro de Atos, pois em nenhum outro lugar você tem uma definição ou uma descrição. Como sabemos que os cristãos não estão sob a lei mosaica? Atos capítulo 15, primeiro concílio da igreja. Mesmo a estrutura de uma igreja local, sua implantação, estabelecimento do diaconato, presbitério, tudo isso se encontra no livro de Atos. No livro de Atos nós encontramos exatamente como Deus está agindo. Nós encontramos, por exemplo, os apóstolos, os melhores, Jesus, os 12, Paulo, os plantadores de igreja, todo crente deve ser enviado. Nós encontramos no livro de Atos como eles alcançaram as cidades, como eles se espalharam pelas cidades. Encontramos como eles pregaram o evangelho para os judeus, para os não judeus. No livro de Atos nós encontramos que se faziam discípulos e não se fazia apenas decisões. No livro de Atos, eles plantam igrejas. E essas novas igrejas têm como constituição novos convertidos. Uma coisa que nós precisamos ter em mente, que mais importante, digamos, que se faziam discípulos e não se fazia apenas decisões. No livro de Atos, eles plantam igrejas. E essas novas igrejas têm como constituição

a sua igreja em todos os lugares. Quando nós estudamos este livro, nós encontramos várias coisas importantes sobre o Espírito Santo, a sua pureza, o fato de que ele purifica, por exemplo, os símbolos do Espírito por todas as escrituras, a pomba, a sua pureza, a paz, a água, a vida, a purificação, o óleo, a luz, a designação para o serviço, o selo, a segurança, a autenticidade, o fogo, a proteção, a purificação e o resultado do Espírito. Atos capítulo 1, versículo 8, poder. Atos capítulo 4, 31, coragem. Atos capítulo 5, versículo 5, temor de Deus. Atos capítulo 6, versículos de 3 e 10, sabedoria. Atos 16, 6 e 10, direção. Atos 2, 1, e comparado com João 3, nós vemos que o Espírito é o vento, quer dizer, os efeitos. Você não vê o vento, mas você vê os efeitos. Atos 19, ele quem dá os dons, que nos capacita para realizarmos a sua obra. Precisamos lembrar que a vida cristã deve ser vivida não para usarmos o Espírito Santo em reuniões evangélicas, fazendo coisas estranhas, anormais. Nós precisamos nos render ao Espírito, para que ele produza em nossas vidas aquilo que tem sido chamado de vida cristã normal. Um dia, Dwight Moody foi questionado sobre como podia tirar o ar de dentro de um copo. Ele disse, é simples, encha o copo com água. Em nossas vidas, se queremos ter uma vida cristã que retire o pecado de nossas vidas, nós devemos estar plenos do Espírito Santo. Como podemos fazer isso? Oração, leitura bíblica, comunhão com pessoas que servem a Jesus. Esses, pelo menos, são os três pilares para vivermos uma vida assim. Música.

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1: Anvisa aprova registro de 5 novas canetas emagrecedoras à base de semaglutida. Morador é multado por estacionar carro na frente da própria garagem, denuncia a guarda de trânsito. Comércio de rua em crise. Empresários tentam se reinventar para evitar fim das lojas físicas. A Agência Nacional de Vigilância Sanitária aprovou o registro de 5 novos medicamentos injetáveis à base de semaglutida, a substância utilizada no tratamento do diabetes tipo 2 e da obesidade. A medida amplia oficialmente a concorrência no mercado brasileiro, trazendo produtos das farmacêuticas Brain Pharma, Cosmed, Rambaxi, Sun Farmacêutica e Aveta Care, todos equipados com caneta aplicadora e agulhas. O avanço regulatório ocorre após a queda da patente do composto no país, liberando o desenvolvimento de alternativas equivalentes por diferentes laboratórios nacionais e internacionais. A semaglutida ganhou forte notoriedade global por atuar na regulação do açúcar no sangue, na redução do apetite, fatores que transformaram as chamadas canetas emagrecedoras em itens de altíssima demanda. Um motorista de Guarulhos, na Grande São Paulo, foi autuado por estacionar o próprio veículo diante do portão da sua casa e decidiu denunciar publicamente o guarda de trânsito. O morador gravou um vídeo contestando a penalidade, sob a justificativa de que o automóvel não bloqueava a passagem de terceiros. A rua não possuía sinalização de proibição e nenhuma pessoa prejudicada acionou a fiscalização. O Código de Trânsito brasileiro classifica o estacionamento em guias e baixadas como infração média, gerando multa de R$ 130 e 4 pontos na carteira. A lei não prevê exceções para o dono do imóvel, pois o espaço da via pública não pode ser utilizado como vaga privativa, independentemente de quem seja o proprietário do portão. O comércio de rua enfrenta forte pressão diante das mudanças de hábito dos consumidores e do crescimento expressivo do e-commerce nacional. A expansão de grandes plataformas de vendas online, aliada à busca por maior praticidade, fez os estabelecimentos físicos perderem participação de mercado em datas comemorativas importantes. Ao mesmo tempo em que a receita das vendas presenciais diminui, os custos operacionais fixos para manter as portas abertas registraram altas expressivas. O valor do aluguel comercial, somado a despesas com energia elétrica, impostos e folhas de pagamento, sufoca o caixa dos pequenos e médios lojistas do setor. O atacante Neymar declarou que não voltará a vestir a camisa da seleção brasileira. Aos 34 anos, o jogador confirmou que a eliminação da seleção para a Noruega na última Copa marcou a sua despedida definitiva. O anúncio foi feito durante uma entrevista lá na Vila Belmiro, após o jogo que garantiu a classificação do Santos às oitavas de final da Copa Sul-Americana.
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4: A leitura bíblica diária de hoje será em Provérbios, do capítulo 27 ao 30.
5: Capítulo 27. Não presumas do dia de amanhã, porque não sabes o que ele trará. Que um outro te louve, e não a tua própria boca, o estranho, e não os teus lábios. A pedra é pesada, e a areia é espessa, porém a ira do insensato é mais pesada que ambas. O furor é cruel, e a ira é impetuosa, mas quem poderá enfrentar a inveja? Melhor é a repreensão franca do que o amor encoberto. Leais são as feridas feitas pelo amigo, mas os beijos do inimigo são enganosos. A alma farta pisa o favo de mel, mas para a alma faminta, todo amargo é doce. Qual a ave que vagueia longe do seu ninho, tal é o homem que anda vagueando longe da sua morada. O óleo e o perfume alegram o coração. Assim o faz a doçura do amigo pelo conselho cordial. Não deixes o teu amigo, nem o amigo de teu pai, nem entres na casa de teu irmão no dia da tua adversidade. Melhor é o vizinho perto do que o irmão longe. Sê sábio, filho meu, e alegra o meu coração para que tenha alguma coisa que responder àquele que me desprezar. O avisado vê o mal e esconde-se, mas os simples passam e sofrem a pena. Quando alguém fica por fiador do estranho, toma-lhe até a sua roupa, e por penhor aquele que se obriga pela mulher estranha. O que pela manhã de madrugada abençoa o seu amigo em alta voz, lhe será imputado por maldição. O gotejar contínuo em dia de grande chuva e a mulher contenciosa, uma e outra são semelhantes. Tentar moderá-la será como deter o vento, ou como conter o óleo dentro da sua mão direita. Como ferro com ferro se aguça, assim o homem afia o rosto do seu amigo. O que cuida da figueira comerá do seu fruto, e o que atenta para o seu senhor será honrado. Como na água o rosto corresponde ao rosto, assim o coração do homem ao homem. Como o inferno e a perdição nunca se fartam, assim os olhos do homem nunca se satisfazem. Como o crisol é para a prata e o forno para o ouro, assim o homem é provado pelos louvores. Ainda que repreendas o tolo, como quem bate o trigo com a mão de grau entre grãos pilados, não se apartará dele a sua estultícia. Procura conhecer o estado das tuas ovelhas. Põe o teu coração sobre os teus rebanhos, porque o tesouro não dura para sempre. E durará a coroa de geração em geração? Quando brotar a erva e aparecerem os renovos e se juntarem as ervas dos montes, então os cordeiros serão para ti vestires e os bodes para o preço do campo e a abastança do leite das cabras para o teu sustento, para sustento da tua casa e para sustento das tuas servas. Provérbios, capítulo 28. Os ímpios fogem sem que haja ninguém a persegui-los, mas os justos são ousados como um leão. Pela transgressão da terra, muitos são seus príncipes, mas por homem prudente e entendido, a sua continuidade será prolongada. O homem pobre que oprime os pobres é como a chuva impetuosa que causa falta de alimento. Os que deixam a lei louvam o ímpio, porém os que guardam a lei contendem com eles. Os homens maus não entendem o juízo, mas os que buscam ao Senhor entendem tudo. Melhor é o pobre que anda na sua integridade do que o de caminhos perversos, ainda que seja rico. O que guarda a lei é filho sábio, mas o companheiro dos desregrados envergonha a seu pai. O que aumenta os seus bens com usura e ganância, ajunta-os para o que se compadece do pobre. O que desvia os seus ouvidos de ouvir a lei, até a sua oração será abominável. O que faz com que os retos errem por mau caminho, ele mesmo cairá na sua cova. Mas os bons herdarão o bem. O homem rico é sábio aos seus próprios olhos, mas o pobre que é entendido o examina. Quando os justos exultam, grande é a glória, mas quando os ímpios sobem, os homens se escondem. O que encobre as suas transgressões nunca prosperará, mas o que as confessa e deixa alcançará misericórdia. Bem-aventurado o homem que continuamente teme, mas o que endurece o seu coração cairá no mal. Como leão rugidor e urso faminto, assim é o ímpio que domina sobre um povo pobre. O príncipe falto de entendimento é também um grande opressor, mas o que odeia a avareza prolongará seus dias. O homem carregado do sangue de qualquer pessoa fugirá até a cova, ninguém o detenha. O que anda sinceramente salvar-se-á, mas o perverso em seus caminhos cairá logo. O que lavrar a sua terra virá a fartar-se de pão, mas o que segue a ociosos se fartará de pobreza. O homem fiel será coberto de bênçãos, mas o que se apressa a enriquecer não ficará impune. Dar importância à aparência das pessoas não é bom, porque até por um bocado de pão um homem prevaricará. O que quer enriquecer depressa é homem de olho maligno, porém não sabe que a pobreza há de vir sobre ele. O que repreende o homem gozará depois mais amizade do que aquele que lisonjeia com a língua. O que rouba o seu próprio pai ou a sua mãe e diz: não é transgressão, companheiro é do homem destruidor. O orgulhoso de coração levanta contendas, mas o que confia no Senhor prosperará. O que confia no seu próprio coração é insensato, mas o que anda em sabedoria será salvo. O que dá ao pobre não terá necessidade, mas o que esconde os seus olhos terá muitas maldições. Quando os ímpios se elevam, os homens andam se escondendo, mas quando perecem, os justos se multiplicam. Capítulo 29. O homem que muitas vezes repreendido endurece a cerviz, de repente será destruído sem que haja remédio. Quando os justos se engrandecem, o povo se alegra, mas quando o ímpio domina, o povo geme. O homem que ama a sabedoria alegra seu pai, mas o companheiro de prostitutas desperdiça os bens. O rei com juízo sustém a terra, mas o amigo de peitas a transtorna. O homem que lisonjeia o seu próximo arma uma rede aos seus passos. Na transgressão do homem mau há laço, mas o justo jubila e se alegra. O justo se informa da causa dos pobres, mas o ímpio nem sequer toma conhecimento. Os homens escarnecedores alvoroçam a cidade, mas os sábios desviam a ira. O homem sábio que pleiteia com o tolo, quer se zangue, quer se ria, não terá descanso. Os homens sanguinários odeiam ao sincero, mas os justos procuram o seu bem. O tolo revela todo o seu pensamento, mas o sábio o guarda até o fim. O governador que dá atenção às palavras mentirosas achará que todos os seus servos são ímpios. O pobre e o usurário se encontram. O Senhor ilumina os olhos de ambos. O rei que julga os pobres, conforme a verdade, firmará o seu trono para sempre. A vara e a repreensão dão sabedoria, mas a criança entregue a si mesma envergonha sua mãe. Quando os ímpios se multiplicam, multiplicam-se as transgressões, mas os justos verão a sua queda. Castiga o teu filho e te dará descanso, e dará delícias à tua alma. Não havendo profecia, o povo perece, porém o que guarda a lei, esse é bem-aventurado. O servo não se emendará com palavras, porque ainda que entenda, todavia não atenderá. Tens visto um homem precipitado no falar? Maior esperança há para um tolo do que para ele. Quando alguém cria o seu servo com mimos desde a meninice, por fim ele tornar-se-á seu filho. O homem irascível levanta contendas, e o furioso multiplica as transgressões. A soberba do homem o abaterá, mas a honra sustentará o humilde de espírito. O que tem parte com o ladrão odeia a sua própria alma, ouve maldições e não o denuncia. O temor do homem armará laços, mas o que confia no Senhor será posto em alto retiro. Muitos buscam o favor do poderoso, mas o juízo de cada um vem do Senhor. Abominação é para os justos o homem iníquo, mas abominação é para o iníquo o de retos caminhos. Capítulo 30. Palavras de Agur, filho de Jaque, o Mazaíta, que proferiu este homem a Itiel, a Itiel e a Ucal. Na verdade, eu sou o mais bruto dos homens, nem mesmo tenho conhecimento de homem, nem aprendi a sabedoria, nem tenho o conhecimento do santo. Quem subiu ao céu e desceu? Quem encerrou os ventos nos seus punhos? Quem amarrou as águas numa roupa? Quem estabeleceu todas as extremidades da terra? Qual é o seu nome? E qual é o nome de seu filho, se é que o sabes? Toda a palavra de Deus é pura, e escudo é para os que confiam nele. Nada acrescentes às suas palavras, para que não te repreenda e sejas achado mentiroso. Duas coisas te pedi, não mas negues antes que morra. Afasta de mim a vaidade e a palavra mentirosa. Não me dês nem a pobreza nem a riqueza. Mantém-me do pão da minha porção de costume, para que porventura, estando farto, não te negue e venha dizer: quem é o Senhor? Ou que, empobrecendo, não venha furtar e tome o nome de Deus em vão. Não acuses o servo diante de seu senhor, para que não te amaldiçoe e tu fiques o culpado. Há uma geração que amaldiçoa seu pai e que não bendiz a sua mãe. Há uma geração que é pura aos seus próprios olhos, mas que nunca foi lavada da sua imundícia. Há uma geração cujos olhos são altivos e as suas pálpebras são sempre levantadas. Há uma geração cujos dentes são espadas e cujas queixadas são facas para consumirem da terra os aflitos e os necessitados dentre os homens. A sanguessuga tem duas filhas, dá e dá. Estas três coisas nunca se fartam, e com a quarta nunca dizem basta. A sepultura, a madre estéril, a terra que não se farta de água e o fogo nunca dizem basta. Os olhos que zombam do pai ou desprezam a obediência à mãe, corvos do ribeiro os arrancarão e os filhotes da águia os comerão. Estas três coisas me maravilham, e quatro há que não conheço: o caminho da águia no ar, o caminho da cobra na penha, o caminho do navio no meio do mar e o caminho do homem com uma virgem. O caminho da mulher adúltera é assim: ela come, depois limpa sua boca e diz: não fiz nada de mal. Por três coisas se alvoroça a terra, e por quatro que não pode suportar: pelo servo quando reina, e pelo tolo quando vive na fartura, pela mulher odiosa quando é casada, e pela serva quando fica herdeira da sua senhora. Estas quatro coisas são das menores da terra, porém bem providas de sabedoria. As formigas não são um povo forte, todavia no verão preparam a sua comida. Os coelhos são um povo débil, e contudo põem a sua casa na rocha. os gafanhotos não têm rei, e contudo todos saem e em bando se repartem. A aranha se pendura com as mãos e está nos palácios dos reis. Estes três têm um bom andar e quatro passeiam airosamente. O leão, o mais forte entre os animais, que não foge de nada. O galgo, o bode também. E o rei, a quem não se pode resistir. Se procedeste loucamente exaltando-te, e se planejaste o mal, leva a mão à boca, porque o mexer do leite produz manteiga, o espremer do nariz produz sangue, assim o forçar da ira produz contenda.
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0: salvação é o maior presente que Deus ofereceu à humanidade por meio do nosso Senhor Jesus Cristo. Segundo a Bíblia, todos os seres humanos se afastaram de Deus por causa do pecado, mas, em seu amor, ele enviou Jesus para trazer reconciliação e vida eterna. Em João 3,16, aprendemos que Deus amou o mundo de tal maneira que deu seu Filho unigênito, para que todo aquele que nele crê não pereça, mas tenha vida eterna. A salvação não é conquistada por obras ou méritos humanos, ela é recebida pela fé em Cristo. Na cruz, Jesus levou sobre si os nossos pecados, oferecendo perdão e um novo começo. E por meio da sua ressurreição, ele venceu o pecado e a morte, garantindo a esperança para todos os que creem nele. Assim, a salvação em Cristo nos traz perdão, transformação de vida e a promessa de viver eternamente com Deus.
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2: Uma história fascinante em 2 Crônicas, capítulo 25. É sobre a vida do rei Amazias. Ele fez o que era reto aos olhos do Senhor, mas não com inteireza de coração, como diz o versículo 2. De fato, ele foi à batalha certa vez, organizou todo o povo de Judá, e então o versículo 6 diz: também de Israel tomou a soldo 100 mil homens valentes por 100 talentos de prata. Porém, um homem de Deus veio a ele, dizendo: ó rei, não deixes ir contigo o exército de Israel, porque o Senhor não é com Israel, a saber, com os filhos de Efraim. Se quiseres ir, faz-o assim, esforça-te para a peleja. Deus, porém, te fará cair diante do inimigo, porque força há em Deus para ajudar e para fazer cair. E disse Amazias ao homem de Deus: que se fará, pois, dos 100 talentos de prata que dê às tropas de Israel? Você já se viu em situações em que já se comprometeu com acordos e recursos, e então Deus diz: esse não é o caminho certo? Você diz: sim, mas já estou comprometido, já investi dinheiro, já concordei com um plano. Bem, ouça a resposta do homem de Deus no versículo 9: mas tem o Senhor que te dar do que isso. Há momentos em que uma decisão ruim precisa ser deixada como uma decisão ruim. Não deixe que uma decisão ruim seja a base de outra decisão ruim. Aceite suas perdas, reorganize-se e siga em frente. Se você tomou uma decisão ruim e se encontra preso, muitas vezes é melhor aceitar as perdas, reorganizar-se e seguir em frente em obediência sincera a Deus. Confie no Senhor para lhe dar mais do que você perdeu.
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Se você nos enviou um pedido de oração através do nosso e-mail ou WhatsApp, continue em sintonia com a nossa programação, pois daqui a pouco nós vamos nos reunir para buscar a graciosa presença de nosso maravilhoso Pai Celestial e apresentar as nossas súplicas e necessidades no momento Oração em Família, aqui na sua rede de rádio difusão.

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1: Como receber alertas da Defesa Civil sobre situações de emergência no celular? Estudo revela que baratas usam memória coletiva para sobreviver. 4 em cada 5 alimentos infantis são ultraprocessados. A Defesa Civil Nacional disponibiliza um serviço gratuito para o envio de alertas de emergência diretamente ao celular em áreas de risco. O sistema avisa sobre a proximidade de temporais, alagamentos, deslizamentos de terra e outros eventos climáticos severos, trazendo orientações diretas de segurança. O cadastro é simples e pode ser feito por canais digitais de forma rápida e acessível. A medida é para proteger a população e reduzir danos em situações de calamidade pública. Para se cadastrar via SMS, o cidadão deve enviar uma mensagem de texto com o CEP desejado para o número 40199. Também é possível registrar áreas de interesse pelo WhatsApp, adicionando o número oficial da Defesa Civil ou pelo aplicativo Telegram. É permitido cadastrar múltiplos endereços, garantindo acompanhamento de locais de trabalho e residências até da própria família. Esse monitoramento preventivo permite que moradores tomem precauções antes do agravamento das chuvas ou desastres. Uma pesquisa internacional liderada pela Université Libre de Bruxelas, na Bélgica, e publicada na revista PLOS ONE, descobriu que as baratas utilizam a memória coletiva, um conjunto de lembranças compartilhadas pelo grupo, para garantir a sua sobrevivência. O estudo, conduzido com a espécie barata americana, periplaneta americana, revelou que, embora o inseto não possua capacidade de retenção de memória individual complexa, o comportamento do grupo se sobrepõe às escolhas isoladas de cada um. Durante os experimentos com diferentes feixes de iluminação, os pesquisadores observaram que as baratas migravam inicialmente para abrigos sob luz vermelha, percebida por elas como mais escura e segura. No entanto, ao inverterem a iluminação para verde, mais clara, a maioria dos exemplares preferiu permanecer no abrigo atual por já estar reunida em grupo. Apenas os indivíduos que se encontravam isolados decidiram mudar para o local com a luminosidade ideal, demonstrando a força do comportamento social sobre a percepção individual. Uma pesquisa conduzida no mercado americano revelou que mais de 80% dos produtos alimentícios vendidos para crianças pequenas são classificados como ultraprocessados. O estudo analisou cerca de 2.700 opções nas prateleiras dos supermercados e constatou que quase a metade não atende aos parâmetros nutricionais estabelecidos pela OMS. A investigação destacou que itens comuns na rotina infantil, como barrinhas e sachês de frutas, costumam conter excesso de açúcares adicionados, enquanto refeições prontas apresentam níveis elevados de sódio e gordura. Especialistas alertam que a oferta contínua dessas formulações na primeira infância compromete a formação do paladar saudável e substitui nutrientes essenciais necessários para o desenvolvimento cerebral.
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2: As boas novas de Deus para você memorizar aqui na BBN encontram-se em Mateus 5:7. Bem-aventurados os misericordiosos, porque eles alcançarão misericórdia. Mais uma vez, bem-aventurados os misericordiosos, porque eles alcançarão misericórdia. Mateus 5:7. 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

0: Começando agora, pela graça de Deus, mais um programa Oração em Família. Aqui é o Renato Montijo e sou hoje quem tem o privilégio de trazer para nós os pedidos de oração. Isso, claro, depois de ouvirmos um lindo devocional bíblico, que será trazido para nós hoje pelo Paulo Roberto, nosso irmão e representante diária na cidade de Taubaté. Por favor, Paulo.
1: A nossa meditação de hoje foi extraída do livro de Efésios, no seu capítulo 1, versos 17 ao 18, que diz: para que o Deus de nosso Senhor Jesus Cristo, o Pai da Glória, nos dê em seu conhecimento o Espírito de sabedoria e de revelação, tendo iluminados os olhos do vosso entendimento, para que saibais qual seja a esperança da sua vocação e quais as riquezas da glória da sua herança nos santos. Meus amados irmãos, quando nós não temos a compreensão exata do plano de Deus para as nossas vidas, eu e você acabamos dependendo das circunstâncias para nos sentirmos bem. E quando vêm as lutas e as tribulações, eu e você nos sentimos incapazes de lidar com os nossos problemas. O apóstolo Paulo pediu a Deus que desse aos Efésios um espírito de sabedoria e de revelação. E ele também orou para que o coração deles fosse iluminado, para que conhecessem a esperança para a qual Deus os havia chamado e a grandeza do poder de Deus, que está disponível para aqueles que nele creem. Meus amados irmãos, somente quando eu e você passamos a entender que a nossa vida é passageira e que Deus está preparando grandes coisas para nós na eternidade, é que vamos conseguir vencer os nossos dias. Talvez você que está me ouvindo hoje esteja sofrendo por causa de uma situação pela qual você perdeu o controle. As coisas para você chegaram a um ponto que não há mais o que fazer. E você percebe que, aos poucos, seus sonhos estão sendo destruídos, pois você tem experimentado o fracasso em várias áreas da sua vida. O desespero já tomou conta do seu espírito e você perdeu a alegria de viver diante de tudo isso. Meus irmãos, que Deus hoje possa renovar a sua fé e te encher de esperança, que através do Espírito Santo vocês recebam a sabedoria e a revelação no pleno conhecimento do Senhor. Tudo o que precisamos para sermos bem-sucedidos é ter Deus ao nosso lado. Não é a quantidade de dinheiro que temos no banco, não é a educação que adquirimos, nem as pessoas que fazem parte do nosso convívio. Um dos nomes de Deus citados na Bíblia é El Shaddai, o Deus provedor. Ele vai dar tudo o que precisamos e nada mais. Os seus sofrimentos e as suas lutas não são eternas. Podem ter certeza disso. Esse deserto que vocês estão passando hoje vai passar. Deus conhece e sabe quais são as suas limitações. Ele conhece a sua dor, sabe de tudo que você já suportou, do que você está passando nesse momento e tudo que vai acontecer no seu futuro. Ainda que você não veja saída, Deus abrirá as portas onde elas não existem. E enquanto as portas não se abrirem, o Senhor te dará força, sabedoria e paciência para que você conduza tudo da melhor maneira. Nunca, jamais perca as esperanças. E agora, voltamos ao nosso apresentador do programa.
0: Amém, Paulo. Glórias a Deus por essa verdade. Muito obrigado pela mensagem e que o Senhor siga abençoando muito a vida do irmão e toda a família. Agora sim, passando à leitura dos pedidos, nós temos um ouvinte que roga ao Senhor para que ele abra uma porta de emprego em sua vida e lhe dê muita saúde. Pede orações pela vida de seu namorado, em especial por libertação, seus estudos e também por seu trabalho. Um ouvinte pede orações por sua irmã e também por sua vida. O irmão em Cristo roga ao Senhor por discernimento e por proteção. Vamos orar pelo consolo de Deus para a família de um ouvinte que felizmente está enfrentando o luto. Essa ouvinte pede também pelo trabalho de sua filha e também pela saúde emocional de seu filho. Um Vicente pede orações pela restauração do casamento de seu primo. Ore pela saúde de um ouvinte. O irmão em Cristo pede orações por uma situação muito delicada que ele tem passado, para que Deus possa ajudá-lo a sair dela sem ser necessário a venda de seu imóvel. Pede orações pela vida e saúde de sua irmã, que está passando por momentos difíceis. O irmão em Cristo pede orações por toda a sua família e também por ela, em especial pela saúde, vida espiritual e por libertação. Ore também pela vida e familiares de um ouvinte. O ouvinte pede orações pela venda de um imóvel. Com você sintonizando agora na BBN, seja muito bem-vindo, muito bem-vinda ao programa Oração em Família, onde neste momento estamos lendo os pedidos que chegaram até nós e ao final encerraremos orando, rogando ao nosso fiel e bondoso Deus que abençoe os pedidos. E sempre que você quiser contar com as nossas orações, nos deixe saber o motivo através do nosso e-mail. Escreva para rede@bbnmedia.org. rede@bbnmedia.org. Agora sim, dando continuidade à leitura dos pedidos, nós temos um ouvinte que pede orações por sua vida, pois está enfrentando aflições. O irmão em Cristo agradece a Deus por sua proteção em uma viagem e pede por toda a sua família. Ore também pela vida e amigos de um ouvinte. Uma esposa pede orações pelo seu casamento. O ouvinte pede orações por sua saúde e por seus negócios. O irmão em Cristo pede orações pela direção de Deus na venda de um imóvel. Pede orações pela vida de sua filha, para que Deus possa ajudar a conseguir uma casa para alugar. O ouvinte pede orações pela saúde de sua irmã e por sua vida. O ouvinte pede orações pela sua vida e por toda a sua família. Pede orações pela vida de sua filha, em especial por sua salvação, pelos estudos e também por um emprego. O ouvinte pede orações pela vida de um amigo que está internado em uma situação difícil, também pela vida dele e por sua família. O irmão em Cristo pede orações por sua família, em especial por sua gravidez e também por sua saúde física e emocional. O mãe pede a Deus pela vida espiritual de seu filho, em especial para que ele volte aos caminhos do Senhor. São estes os pedidos que temos para o programa de hoje. Vamos agora orar. Por isso, se você puder, por favor, feche seus olhos e ore comigo. Nosso Pai Celestial, nós te agradecemos, Senhor, por mais este lindo dia. Te agradecemos, ó Pai, pelas bênçãos, pelo seu precioso cuidado e por tudo aquilo, ó Pai, que o Senhor fez e faz em nossas vidas todos os dias. Obrigado porque, mesmo com todas as nossas falhas e pecados, seu amor e misericórdia prevalecem. E vez após vez, Senhor, tu perdoas as nossas transgressões e nos cobre, ó Pai, com a tua graça. E é com um coração cheio de gratidão, Senhor, que humildemente nos colocamos aqui agora diante da tua presença, te rogando pelas necessidades aqui mencionadas, para que dentro, Pai, da tua vontade perfeita e infalível, que o Senhor possa abençoar cada pedido. oramos, Senhor, que Tu possas restaurar a saúde dos enfermos. Te pedimos que Tu, ó Pai, que sabes de tudo e pode tratar qualquer doença, faça um milagre na vida de cada um, curando, Senhor, qualquer doença, removendo, ó Pai, toda dor, todo sofrimento, ajudando, ó Pai, aqueles que estão passando por tratamentos ou que estão agora, Senhor, em período de recuperação. Realmente que cada um, ó Pai, possa sentir a Tua maravilhosa presença em suas vidas. E claro, o Seu cuidado tão especial sobre eles. Santo Deus, te pedimos, ó Pai, também por misericórdia e consolo para aqueles que, infelizmente, perderam um ente querido. Oramos, Senhor, para que o Teu santo amor alcance cada coração e que depois do luto, do tempo de tristeza, que cada um, Senhor, se recorde da Tua maravilhosa promessa de que um dia, através de Jesus, estaremos reunidos novamente no paraíso. Soberano Deus, ainda, Senhor, diante do Teu trono de graça, queremos lembrar aqui também, Senhor, te pedir a Sua proteção sobre a vida de cada um. Proteja, Senhor, nossos familiares, os nossos amigos e que todos possamos, ó Pai, viver a segurança da Tua presença, que com certeza é o lugar mais seguro que qualquer um neste mundo, Senhor, pode estar. Oramos por todos aqueles, Senhor, que ainda não confiaram suas vidas a Jesus, que ainda neste dia, Senhor, que o Teu Santo Espírito possa falar a seus corações e que todos entendam que o único meio, Pai, de termos as amarras do pecado quebradas em nossas vidas é através de Cristo. Que todos entendam a mensagem da cruz e que para Tua honra e glória, que todos, Senhor, venham a ter seus nomes escritos no livro da vida. Maravilhoso Criador, rogamos a Ti também, Senhor, por todas as igrejas, pelos missionários, por todos os ministérios, ó Pai, que o Senhor possa continuar suprindo a necessidade do Teu povo, para que a Tua obra siga ainda mais firme e forte, com todos empenhados, Senhor, o tempo todo, em alcançar os perdidos e edificar vidas. Mais uma vez, muito obrigado por tudo, principalmente, Senhor, por nos sustentar, mesmo nos momentos difíceis, por acalmar os nossos corações e pela Sua fidelidade. Que o Senhor possa continuar suprindo as necessidades de cada um. Abra, ó Pai, uma porta de trabalho para a vida daqueles que estão agora desempregados. E que todo medo e angústia existente nos corações possam, Senhor, ser transformados pelo Seu perfeito amor e paz. Ajude cada um de nós e nossas famílias a permanecermos firmes em Seus caminhos. E jamais nos deixe, Senhor, cair nas armadilhas deste mundo. Que na Tua dependência e ajuda, que a nossa fé hoje seja sempre maior do que foi ontem e menor do que será amanhã. E que possamos ter sempre, ó Pai, como foco de nossas vidas, servirmos e vivermos para Ti. Por favor, abençoe o nosso dia e continue, Senhor, cuidando de cada um. E assim a nossa oração, no nome santo e precioso do Teu amado Filho Jesus. Amém. Amém. Chegamos ao fim aqui, então, de mais um programa Oração em Família. Eu sou Renato Montijo e muito obrigado a você que participou comigo mais uma vez. Quero deixar mais uma vez aqui o nosso e-mail para você também poder compartilhar conosco o seu agradecimento ou pedido de oração. E teremos o maior prazer de lê-lo também na próxima edição do programa. O nosso e-mail é o rede@bbnmedia.org. Repetindo, rede@bbnmedia.org. Um bom dia a você, que Deus te abençoe e siga conosco, porque a programação não para.

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1: Amigo querido, nós vamos continuar falando sobre a Bíblia para que você entenda quão importante é o seu estudo e quais as melhores maneiras de estudá-la. Esse livro sempre, e tem sido muito atacado ainda hoje, sempre foi, e ainda hoje isso acontece, mesmo nos nossos dias, ele tem sido atacado por pessoas incrédulas que não o aceitam como a verdadeira palavra de Deus. Esta é uma palavra divina humana, e sendo assim, ela pode levar, e ela levou, muitos dos seus autores até a morte. Por quê? Porque pagaram com a própria vida a sua fidelidade, o seu compromisso com essa palavra. Portanto, é uma palavra divina. Mas com certeza alguém poderá perguntar: como é que você sabe que a Bíblia é a palavra de Deus? Bem, podemos responder essa pergunta muito interessante e precisamos respondê-la de uma maneira correta. Podemos responder usando a evidência interna, isso é, certamente iremos examinar essa posição ainda mais na proporção em que nós formos estudando a Bíblia. Mas a própria Bíblia, então, como evidência interna, nos dá algumas dicas. Veja esse texto fundamental. Isso se encontra em 1 Pedro, capítulo 1. Do versículo 10 até o versículo 12. É um texto um pouco longo, mas eu quero que você acompanhe a leitura. 1 Pedro, capítulo 1, versículo 10 a 12. Foi a respeito dessa salvação que os profetas indagaram e inquiriram, os quais profetizaram acerca da graça a vós outros destinada, investigando atentamente qual a ocasião ou quais as circunstâncias oportunas indicadas pelo Espírito de Cristo que neles estava, ao dar de antemão testemunho sobre os sofrimentos referentes a Cristo e sobre as glórias que o seguiram. A eles, a esses profetas antigos, foi revelado que não para si mesmos, mas para vós outros, ministravam as coisas que agora vos foram anunciadas por aqueles que pelo Espírito Santo, enviado do céu, vos pregaram o Evangelho. Coisas essas que anjos anelam para escutar. Repito a passagem, 1 Pedro 1, 10 a 12. Então veja só, nessa passagem você pode perceber, Pedro está afirmando que as antigas profecias e a pregação do Evangelho são proclamações divinas, orientadas pelo Espírito Santo, anunciando a nossa tão grande salvação. Assim, a própria Bíblia, numa evidência interna, afirma ser ela a palavra de Deus. Uma outra prova objetiva, uma das outras provas externas, isso é, a evidência externa que pode ser usada para confirmar a divindade da Bíblia, é a maravilhosa preservação da própria Bíblia. Já houve tempos em que a Bíblia foi reduzida apenas a um volume. Sempre existiu, mas ainda hoje existem no mundo um grande número de pessoas que são contrárias à própria Bíblia. Muitos inimigos da palavra de Deus não a queimam mais, mas porque eles se acham civilizados. Mas existe por parte de muitos um total desprezo pela Bíblia como palavra de Deus. Ora, esses ataques, essas dificuldades não impedirão que a Bíblia seja o livro mais lido do mundo. Apesar de todos os ataques, a Bíblia persiste e cumpre a sua missão no mundo. Isso é, a missão de proclamar e revelar a pessoa de Deus. E embora possamos dizer que a Bíblia ainda hoje sofre perseguições, ela é atualmente o livro mais vendido em todo o mundo. Porém, ainda mais importante é que a Bíblia é o livro mais lido, mais acatado e mais obedecido pelos homens de todas as tribos, línguas, raças e nações. Gostaria que você entendesse claramente isso, e eu quero convidá-lo então a tratar de um tema muito interessante que comprova essa singularidade da Bíblia. Eu quero convidá-lo a refletir comigo sobre a questão da unidade da palavra de Deus. Primeiramente, temos que abordar um subtema que denominamos de unidade orgânica. Veja só, Considerando a Bíblia e considerando a unidade bíblica, é muito interessante percebermos que os diversos livros da Bíblia constituem uma unidade orgânica, porque, veja só, entenda bem o que nós estamos falando. O que queremos destacar é que essa unidade que os livros bíblicos apresentam não é uma unidade forjada, uma unidade mecânica, pois ela foi constituída de diferentes partes, mas essas partes se relacionam harmoniosamente entre si, diferentes das partes de um relógio que são preparadas milimetricamente para depois serem unidas e formarem uma máquina que produz um relógio para nos instruir sobre horário, ou diferente de uma catedral que é construída parte a parte, tijolo a tijolo, segundo os planos e as especificações dos engenheiros e arquitetos, a unidade da Bíblia deve ser comparada com uma árvore imponente, resultado de um crescimento progressivo. A Bíblia não foi feita, mas ela cresceu, e a composição dos seus 66 livros marca os estágios do seu desenvolvimento e da revelação divina, que nós chamamos revelação progressiva. Em última análise, a Bíblia é o produto de uma mente única, de um único princípio frutífero que se ramificou em várias direções, mas que, em suas diferentes direções, todas foram mutuamente dependentes, e todas juntas formam só um organismo vivo, isso é, proclamando uma só mensagem. E a mensagem é: Deus é o Criador e quer salvar a sua criatura através de Jesus Cristo. Somente por Jesus Cristo, seu Filho, é que podemos voltar a nos relacionar com Ele, Deus, o nosso Criador. Veja só, essa é uma grande verdade sobre a unidade da Bíblia. Um livro escrito durante aproximadamente 1.500 anos, por mais de 40 autores, em diversas regiões, só pode apresentar essa unidade se ele for sobrenatural. Se tivermos percebido ou percebermos essa coordenação na composição. E esse algo especial é a direção e a inspiração do Espírito Santo de Deus. Eu gostaria, amigo, querido amigo, que você entendesse essa e outras provas internas como uma prova da divindade da palavra de Deus. Eu quero compartilhar agora algumas outras provas. Em primeiro lugar, diversas passagens bíblicas apontam para o fato de que elas têm um autor principal e primário. Nós já lemos uma vez, 2 Pedro 1:21, e nesse texto nós temos clareza em perceber que homens santos falaram da parte de Deus, movidos pelo Espírito Santo. Agora Paulo dizendo a Timóteo, diz que toda a escritura é inspirada por Deus e útil para o ensino, para a repreensão, para a correção, para a educação na justiça. Em segundo lugar, a Bíblia também testifica da sua unidade por ter textos tanto no Antigo Testamento como no Novo Testamento que apontam para a pessoa de Jesus Cristo. Foi Moisés quem disse, lá em Deuteronômio, o Senhor, teu Deus, te suscitará um profeta no meio de ti, dos teus irmãos, semelhante a mim, a ele ouvirás. Já o profeta Isaías claramente apontou como seria esse profeta, o servo sofredor de Israel. Isaías disse o seguinte: ele tomou sobre si as nossas enfermidades e as nossas dores levou sobre si, e nós o reputávamos por ferido de Deus, aflito de Deus e oprimido. E no Novo Testamento, João registra as palavras de João Batista dizendo aquilo que ele disse quando Jesus passou. Ele falou e apontou para os discípulos: eis o Cordeiro de Deus que tira o pecado do mundo. Portanto, tanto no Novo como no Antigo Testamento, temos uma mensagem só, o centro de uma mensagem, o Senhor Jesus Cristo. Em terceiro lugar, a Bíblia prova a sua unidade também pelo seu caráter progressivo na revelação de Deus a nós, seres humanos. O autor da carta aos Hebreus é especial em dizer o seguinte, veja só, anote aí se você quiser, Hebreus capítulo 1, versículos 1 e 2. Eu repito, Hebreus 1, 1 e 2. Diz assim: havendo Deus outrora falado muitas vezes, de muitas maneiras, aos pais, pelos profetas. Nesses últimos dias, nos falou pelo Filho, a quem constituiu o herdeiro de todas as coisas, pelo qual também fez o universo. Sim, Jesus é a grande revelação do Pai, e as Escrituras testificam dele mesmo, conforme ele mesmo nos disse em João 5,39. Veja as palavras de Jesus: examinai as Escrituras, porque nelas julgais ser a vida eterna, e são elas mesmas que testificam de mim. João 5,39. Uma outra maneira, em quarto lugar, a Bíblia também testifica da sua unidade através da diversidade de citações das Escrituras, tiradas de diversos livros, mas que são usadas por um autor como um único objetivo. Por exemplo, na passagem de Romanos, capítulo 3, versículo 10 até 18, quando Paulo descreve a natureza humana, veja só, ele usa diversos textos. Ele usa Eclesiastes, ele usa livros dos Salmos, ele usa o livro de Isaías, e assim nos dá um exemplo de citação combinada, demonstrando que todos, incluindo as suas próprias palavras, são igualmente escrituras sagradas com a mesma inspiração. E finalmente, a Bíblia testifica da sua própria unidade ao mostrar como os autores do Novo Testamento, ao citarem o Antigo, ocasionalmente alteram dadas com a mesma inspiração. E finalmente, a Bíblia testifica da sua própria unidade ao mostrar como os autores do Novo Testamento, ao citarem

Estamos já quase no meio do nosso programa e eu gostaria que agora você entendesse um outro aspecto com relação à unidade da Bíblia. Eu quero dizer agora, quero mencionar agora, a destacar a unidade de significado. Falamos sobre a unidade orgânica, agora nessa segunda parte do programa falamos sobre a unidade de significado. Muito bem, é importante nós entendermos que a palavra de Deus tem apenas um único significado, um único sentido. E por essa razão, ela sempre estará pronta para investigação científica e lógica, para extrairmos dela princípios relevantes para aplicarmos em nossas vidas, mesmo agora no começo do século XXI. Esse princípio fundamental deve ser enfatizado de modo a se contrapor à tendência revelada durante toda a época da igreja, e que em certos lugares resiste até o dia de hoje, inclusive no nosso país, de vislumbrar, de ver um sentido múltiplo, um significado variado e diverso de um texto bíblico. Essa tendência torna impossível qualquer trabalho hermenêutico sério. E aí abre portas amplas para todo tipo de interpretação livre, que com certeza vai gerar absurdo, chegando muitas vezes às raias das heresias. O engano a respeito do sentido múltiplo, do significado diverso, teve origem primeiramente num grande equívoco, quando importantes escolas disseram que há aspectos da escritura, tais como sua linguagem figurada, seus elementos misteriosos e incompreensíveis, fatos simbólicos, ritos, ações incomuns, profecias com cumprimento duplo ou triplo, tudo isso merece uma interpretação variada de significado. Na tentativa do finito entender o infinito, tem-se dito que existem, então, vários sentidos, vários significados de um mesmo texto bíblico. Mas cuidado, esse é um pensamento incorreto. Necessitamos nos proteger contra a maneira de pensar que um único texto bíblico tem diversos significados. Em primeiro lugar, necessitamos diferenciar entre o sentido real da passagem e o sentido atribuído a ela pelos diversos intérpretes. Veja só, temos que saber quem são aqueles que emitem suas opiniões sobre o texto bíblico, quais são suas tendências, qual é a sua linha teológica. Em segundo lugar, devemos diferenciar entre o sentido real da passagem e as diversas maneiras de aplicá-la. E para isso, então, é necessário estudarmos profundamente esse texto, orando e dependendo da iluminação do Espírito Santo, sem ajuda do qual nós não teremos condições de aplicá-lo. Primeiramente, sem ajuda de comentários. Nós temos que ter esse contato direto com o Espírito Santo. Depois sim, nós vamos utilizar os comentários, os livros. Nós temos necessidade de diferenciar entre o sentido místico e o sentido literal, que normalmente deve ser seguido. Muitos cristãos, por não entenderem facilmente alguns textos, começam a ver neles figuras e símbolos que nem sequer passaram pela mente do autor e dos primeiros leitores. Meu amigo, temos que nos proteger contra essa tendência de encontrarmos mais um significado, mais um sentido no mesmo texto da palavra de Deus. Agora, caminhando para o final do nosso programa, eu espero que você esteja entendendo e esteja percebendo quão sério deve ser o nosso estudo da palavra de Deus. Por quê? Porque ela é a palavra de Deus. Temos que ter um procedimento adequado para que todo o seu poder transformador possa ser experimentado por nós. Infelizmente, em nossos dias, temos muitas pessoas interpretando incorretamente a Bíblia e, com base em passagens do Antigo Testamento, interpretam as promessas dirigidas diretamente ao povo de Israel, tentando aplicar essas verdades à nossa época, à época de hoje, à época da igreja. Essas pessoas estão confundindo os que não são experimentados no conhecimento da palavra. Iludem os incautos, iludem os inocentes, colocando falsa esperança nos seus corações, e quando não recebem o que estavam esperando, eles os culpam, dizendo que lhes faltou fé. Isso é, uma fé completada pelas obras. Ora, isso é uma falsa doutrina.
Não podemos aceitar essas práticas. Temos que reagir fortemente contra esse engano

0: colocando a Bíblia no seu devido lugar, isso é, no lugar de destaque em que ela merece estar. A Bíblia é um livro único, um livro singular, e como tal deve ser interpretada corretamente, e para isso ela deve ser estudada com toda atenção. Mas eu quero compartilhar ainda mais algumas provas da singularidade da palavra de Deus. A Bíblia é diferente de todos os livros porque ela foi escrita por mais de 40 autores. Eles estavam envolvidos nas mais diversas atividades. Veja só, alguns eram reis, outros camponeses, filósofos, pescadores, poetas, estadistas, estudiosos. Por exemplo, Moisés foi um líder político que estudou nas melhores universidades do Egito. Pedro foi um pescador da Galileia. Amós foi um boiadeiro. Josué foi um general. Neemias foi um copeiro. Daniel tornou-se o primeiro ministro do seu reino lá da Babilônia. Lucas era médico. Salomão era rei. Davi foi um pastor de ovelhas, mas também foi rei. Mateus era um coletor de impostos, um funcionário público da atualidade. Paulo era um estudioso, um cidadão romano, era alguém de proeminência. E além desses, muitos outros foram escolhidos especialmente separados por Deus para serem canais transmissores da sua vontade, exercendo as mais diferentes atividades. Mas a Bíblia também é diferente dos outros livros porque ela foi escrita nos mais diferentes lugares. Moisés a escreveu no meio do deserto. Davi escreveu parte dos seus cânticos nos campos enquanto cuidava das ovelhas, mas certamente escreveu também no palácio enquanto governava o povo de Israel. O profeta Jeremias escreveu suas profecias preso numa masmorra. Daniel escreveu o seu livro numa colina e no palácio real. Paulo escreveu suas cartas, algumas delas durante as suas viagens missionárias, e outras escreveu nas suas prisões lá em Roma, numa casa alugada, ou então naquela prisão no meio de uma rocha, na prisão Marmetina. Lucas escreveu, por exemplo, seus dois grandes livros durante as viagens, enquanto acompanhava o apóstolo Paulo. João, por exemplo, registrou seus escritos e as suas visões quando ele estava exilado na ilha de Patmos. Então, veja, a Bíblia foi escrita das diversas localidades, de diversas localidades daquele mundo antigo. Deus se revelou a esses homens, revelando-lhes também a sua vontade para as nossas vidas, sem qualquer barreira geográfica, demonstrando que para ele não há impossíveis. Meu amigo, eu espero que você esteja percebendo o quão singular, o quão particular, o quão único é esse livro. Estamos falando sobre a palavra de Deus. Mas deixa eu te apresentar mais um ponto. A Bíblia é singular também e merece toda a nossa atenção, porque ela foi também escrita sobre as mais diferentes circunstâncias emocionais dos seus autores. Aqui nós temos alguns itens muito interessantes que eu gostaria de compartilhar com você. Alguns autores da Bíblia, né, escreveram ela quando estavam muito alegres, como por exemplo Davi, quando escreveu o Salmo 16 e o Salmo 103. Quão é alegre estar na tua presença, ó Senhor, disse Davi. Mas outros escreveram os seus livros numa profunda crise de tristeza e desespero. Por exemplo, quando Jeremias escreveu o livro de Lamentações, ele estava chorando por Jerusalém, que tinha sido destruída e invadida pela Babilônia. Outros, então, escreveram a Bíblia, o seu livro, num clima de profundo debate. Veja Paulo, por exemplo, escrevendo na carta aos Gálatas, o capítulo 3, ele chega a ser muito duro com aqueles irmãos. Por quê? Porque ele tinha um zelo grande pelo Evangelho. Na verdade, o que nós estamos percebendo é que a Bíblia é, de fato, um livro singular. Singular também porque ela foi escrita em três continentes. Ela foi escrita na Ásia, na África e na Europa. E além disso, ela foi escrita em três línguas, em três idiomas: hebraico, a língua do Antigo Testamento; aramaico, uma pequena parte do Antigo Testamento; e foi escrita também em grego, a língua do Novo Testamento. Amigo, é esse o livro que nós estamos apresentando a você. E nessa apresentação nós estamos convidando a você nos acompanhar numa aventura sem igual. Espero que esses destaques sobre a Bíblia possam estar aquecendo o seu coração e levando-o a decidir e a dedicar um tempo especial no seu dia para a sua leitura, para o seu estudo, para a sua meditação nela, que é a palavra de Deus. Deus te abençoe e até mais.
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0: 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Hora certa. 4:58. 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

0: Peroá FM informa. Hora certa. 5:32. 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

0: 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Hora certa. 5 horas e 42 minutos. 87,9.
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0: Peroá FM informa. Hora certa. 5 horas e 42 minutos.

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1: Tapiroá FM informa. Hora certa. 6 horas e 3 minutos.

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1: No Centrão da Paraíba, são 6:09. Muito bem, sejam bem-vindos ao seu, ao nosso Jornal Interativo de hoje. O meu muito obrigado a você que está aqui ligado no Jornal Interativo, na Rádio Tapero FM, sempre junto com você, todas as manhãs. Um bom dia você que está no campo, está aí na luta, na lida do campo, aí nas comunidades rurais. Você está aí, muita gente com o radinho ainda pendurado em um galho de árvore, muita gente também levando seu smartphone, colocando o fone ali no ouvido para ouvir o Jornal Interativo, para ficar bem informado logo cedo. O nosso muito obrigado a você que está aí no seu comércio, você que está na sua oficina, você que está aí nesse momento trabalhando. Nosso muito obrigado, você que está sempre acompanhando o Jornal Interativo, você que está aí, ó, tem muita gente tirando leite agora, né? Tirando leite agora, muita gente fazendo queijo, tem gente fazendo isso aí. Então, nosso muito obrigado a você. Você, mãe de família, está fazendo aí o café para a criançada sair para a escola também. Um grande abraço a você, um grande abraço a você que nos acompanha na cidade, no campo, você que nos acompanha nas redes sociais. O nosso muito obrigado e sejam bem-vindos ao seu, ao nosso Jornal Interativo.

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1: 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Seja bem-vindo ao Jornal Interativo de hoje. Olha, gente, a dívida pública federal sobe 2,6% em junho e atinge 9,27 trilhões, diz Tesouro Nacional. Não sou eu que estou dizendo, não. Ninguém sabe para onde está indo esse dinheiro. Situação está lamentável em nosso país. STF decide que prefeituras são obrigadas a proteger cães e gatos abandonados. Isso mesmo, decisão do STF. Professores podem conquistar adicional de insalubridade. Proposta está avançando aí no Congresso. Atenção, agora é lei. Pix Pensão, agora é lei. Foi sancionada a transferência automática da pensão alimentícia via Pix por determinação judicial. Apesar do Desenrola 2.0, inadimplência bancária manteve aí recorde em junho. Essa é a situação do brasileiro.

0: Muito bem, sejam bem-vindos todos que nos acompanham, sejam bem-vindos você também que está aí na sua rede social nos acompanhando. Nosso muito obrigado a você que está sempre junto conosco. Hoje são 31 de julho de 2026. Nós estamos chegando aí ao último dia, chegamos ao último dia do mês. Estamos chegando aí no finalzinho do mês de julho, já nos aproximando cada vez mais do mês de agosto, e o ano está aí praticamente encerrando, hein? Está indo muito rápido. Ninguém estava esperando que fosse com tanta rapidez. Mas há pouco tempo a gente estava aqui comemorando a virada de ano 2026. E agora já estamos aí nos adiantando para 2027. Este é um ano complicado, ano de eleição, ano em que os políticos aparecem com mais evidência, ano em que o povo tem que decidir, tem que analisar direito. E é interessante que as pessoas façam isso, tenham esse cuidado, porque toda ação provoca uma reação. Toda ação provoca uma reação. Então, tem que ter muito cuidado.
1: Quando a informação pede um complemento, pede uma opinião, pede coragem. Luciano Silva e Kennedy Sampaio, qual o comentário de hoje?
0: Olha, gente, eu fico observando esse relatório da dívida pública federal, o governo federal devendo 9 trilhões e 27 bilhões de reais. Uma dívida estarrecedora. Para quem recebeu no verde o país, deixar o país em uma situação de calamidade dessas. E não é sozinho, não. Não adianta a gente apontar somente o governo federal. Nessa dívida está incluído aqui também os penduricalhos milionários dos desembargadores, dos juízes, dos ministros. Aqui está incluído o aumento do fundo partidário, do fundo eleitoral. Aqui está incluído também os altos desvios, a corrupção. Está tudo embutido em um só pacote. Aí o final disso tudo, a conclusão é quase 10 trilhões de reais de dívida pública. Federal. Não estamos falando dos estados e nem dos municípios. Nós estamos falando de dívida pública federal. Aquele que deveria ser o espelho. Dar o exemplo de controle fiscal, de controle orçamentário. Mas infelizmente o que nós vemos é uma gastança sem limites. Quando assumiram o poder, que eu ouvi a notícia, quebraram o teto de gastos, derrubaram o teto de gastos, eu já vi que a gastança estaria solta. Eu fui o primeiro a reclamar, a criticar essa atitude, porque deveria ter mantido o teto de gastos. Agora, sem um teto, sem um limite, foi assinado um cheque sem limites para o governo federal gastar. E para manter essa gastança, aumentou os impostos várias vezes. Tanto é que quando você vai comprar alguma coisa hoje, não é o mesmo preço de amanhã. Quando você vai amanhã, vê que está diferente. Aí você vai depois de amanhã, está outro preço diferente. Todas as vezes mais caro. Até os meses que pagavam 20 e pouco de imposto, estão pagando quase 100. As indústrias, as empresas que pagavam o imposto do empregador, que pagavam o imposto dos seus produtos para poder funcionar, agora tem que pagar imposto até do seu lucro. O governo federal se associou às empresas, às indústrias, como se fosse um sócio. Como se estivesse contribuindo com alguma coisa para as empresas e a empresa tivesse que dividir o lucro. Isso é imoral demais. Isso é imoral. Esse sistema que existe de pirâmide em nosso país é imoral. É criminoso. E não deveria, de jeito nenhum, ser aceito pela população brasileira. Muitas vezes o governo dá pão e circo, festa para todo lado, diversão, enquanto o povo passa uma miséria grande, um sufoco grande. É triste ver essa situação do nosso país, o país maior pagador de imposto do mundo, está numa dívida dessas. É dívida de viagens. Tem ministros do Tribunal de Contas da União que viajam o mês inteiro para outros países e ficam em hotéis luxuosos. A primeira-dama do Brasil gasta, o que é uma maravilha. O marido, então, meu Deus do céu, é uma gastança sem limites. Bilhões e bilhões do dinheiro público em fundo partidário. Que a gente tem a ver com partido nenhum? Fundo eleitoral, a gente bancar. Tá de sacanagem com a gente. Não tem condições. Enquanto isso, o governo vai dando migalhas, tornando o povo mais pobre e mais pobre e mais pobre, e dando uma migalha ali, dando não, porque é o nosso dinheiro. Fazendo com que o povo brasileiro que trabalha pague para o povo brasileiro que está desempregado, porque o sistema brasileiro quer assim, o povo desempregado, lascado, eu ia dizer outro nome, mas não vou dizer. Eles querem assim, para você ficar dependente deles e virar curral eleitoral. Nós sabemos que o sistema brasileiro é um sistema de pirâmide, o rico fica mais rico, o pobre fica cada vez mais pobre, lascado. Mas por que isso acontece em um país trilionário? Em um país que é o mais rico de todos os países. É riqueza para todo lado. Agora, só fica amontoado lá em Brasília e nas capitais. É dinheiro a balde. E para o povo nunca tem a não ser migalhas. E o povo se satisfaz, fica contente. Fica contente porque não entende o que, que está acontecendo. Acha bom um gaizinho aqui, um Bolsa Famíliazinho ali. Teve gente essa semana. Esse caso aconteceu aqui pertinho, não foi em Itaperuá não. Teve gente que deixou o emprego para não perder o Bolsa Família. Está pensando que eu estou inventando? Vem a mim perguntar pessoalmente que eu digo onde foi. Agora não posso dizer a pessoa. As pessoas estão se satisfazendo com as migalhas. E preferindo as migalhas. Por quê? Porque esse é o país, o nosso país, o sistema do nosso país é esse. E aí o povo vai ficando aí na pendenga, se acostumando com migalhas. O salário mínimo é uma miséria, você recebe, no outro dia não tem mais nada. Se for um bom pagador, no mesmo dia você não tem mais nada. e tem que procurar outros meios, outro trabalho, outra forma de continuar o mês. Enquanto isso, chuva de dinheiro na corrupção, desvios para todo lado. É Banco Master, que ninguém fala mais. É desvio no INSS, onde o dinheiro dos segurados estão. Está. Meu Deus do céu. E nada de justiça, porque está todo mundo junto e misturado. Ninguém fez justiça e nem vai fazer. Aí o governo federal essa semana disse: vão devolver tudo, não vou me aquietar enquanto não devolver. Aí pega quase meio, mais de meio bilhão de reais e tapa lá o rombo, um pedaço do rombo, porque o irmão e o filho estão lá metidos na situação. Mas esse mais de meio bilhão que ele colocou lá, não é do bolso dele não, é nosso. Os outros roubam e quem paga é a gente. O País das Maravilhas, na Capital das Maravilhas lá, eles jogam a conta para todos nós, toda vez. Roubam, desviam, levam bilhões, vivem uma vida de luxo. E o pobre fica tentando, o trabalhador tentando vencer na vida, e mesmo assim o governo ainda bloqueia o pobre. Aumentando imposto para os MEIs, para os pequenos empreendedores, aumentando imposto para as empresas, até no lucro. E desse jeito não tem emprego para ninguém. E desse jeito nem o pequeno empreendedor pode empreender. Mas está tudo certo. Está tudo certo, porque se a gente criticar o que está errado nesse país, o errado somos nós. Então, eu termino dizendo: está tudo bem. Graças a Deus. No País das Maravilhas está tudo bem.

É isso aí, hoje tá uma maravilha, né? A tosse resolveu voltar e eu esqueci meu óculos em casa. É uma maravilha hoje, tá uma coisa linda. São 6 horas e 25 minutos no Centrão da Paraíba. Vai mandando a sua mensagem lá no nosso WhatsApp. Eu estou aqui prestando atenção no nosso WhatsApp. Vai movimentando o WhatsApp lá, 988555288. Vai movimentando lá o WhatsApp. Hoje Luciano foi resolver algumas coisas. E mandar um abraço aqui para o nosso amigo Inácio Ramos. Está indo lá no carro. Nosso amigo Luciano Silva também, para resolver algumas coisas em Campina Grande. Um grande abraço a vocês. Vamos na estrada, mas vamos ouvindo a Rádio Itapera FM, porque aqui tem aplicativo, né? Tem aplicativo, tem as redes sociais, tem internet, você tem Rádio Itapera FM onde você for, no mundo inteiro. Então não faz nem diferença das rádios comerciais, não. Você colocou o aplicativo no carro, no seu carro, você vai ouvindo a Rádio Itapera FM, onde tiver internet. E muito em breve, como nós estamos vendo que vai terminar assim, nós teremos aí internet via satélite. Essa sim vai ser boa, porque onde você estiver, você vai ter cobertura. Não vai ter esse negócio aí que precisa de torre, precisa disso, precisa daquilo. Se estiver longe da torre, não tem acesso. Isso aí vai acabar muito em breve, vocês vão ver. Isso aí está já acabando. A gente vai ter aí essas internets aí via satélite, que é o certo, é o correto. Existe um pneu no meio do nada, aí você fica sem saber o que fazer. Não tem nem como se comunicar. E aí você tendo internet, você pode ligar, pedir socorro para alguém. Do mesmo jeito, alguém está sendo perseguido, um ladrão entrou na casa, alguma coisa desse tipo, pode pedir socorro, porque tem internet. Então hoje internet é necessidade, não é luxo não, internet é necessidade hoje. Você pode pedir um socorro, você pode pedir uma ajuda, tendo acesso à internet. São 6 horas e 28 minutos no Centrão da Paraíba, e aí a gente vai ao primeiro bloco de apoios culturais. E daqui a pouco eu volto com muito mais no seu, no nosso Jornal Interativo.

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1: No Centrão da Paraíba são 6h33. Sejam bem-vindos todos que estamos acompanhando o seu nosso Jornal Interativo, nosso muito obrigado. Você que está aí com a gente, está aí com o seu smartphone, você que está aí em casa, você que está com o radinho, tem gente que ainda tem o radinho, leva também para a lida, está aí no meio do mato, aí trabalhando e ouvindo o rádiozinho, né? Muita gente também no seu carro, vai ouvindo no seu carro, né? Isso é muito importante, muito bom. Vai ouvindo aí, muito obrigado por nos dar licença de entrar aí no seu carro, na sua casa, na sua comunidade, na sua rua, na sua cidade. Nosso muito obrigado por você estar sempre junto conosco. Você pode ir lá pro nosso WhatsApp, aproveita. É o programa, as pessoas sempre estão acostumadas a começar às 7 horas da manhã. Muita gente se liga a partir das 7 horas, mas tem muita gente que já está acostumada na sexta-feira começar mais cedo e está junto conosco logo cedo, logo cedinho já está aí com a gente. Quero aqui ler essa mensagem que foi colocada aqui hoje, né? Um bom dia aí a todos desta grande rádio, uma grande audiência. Nosso amigo Chicão, tá ligado? Lá em Areal. Grande abraço aí, nosso amigo Chicão, tá aí com a gente, né? Todas as manhãs o Chicão tá aí com a gente. Nosso muito obrigado mesmo, né? Muitas vezes ele tá lá na lida, trabalhando mesmo, né? Trabalhando e ouvindo. E ouvindo aí o programa. O nosso muito obrigado, né? E ele está sempre com a gente, né? Deixa eu ver aqui, muito bem. Muito bem, muito bem. Responder aqui o povo também, né? O povo merece aí a nossa resposta. Muita gente aí mandando mensagem, né? Vai mandando aí a sua mensagem, 988555288. Tô ligado aqui no nosso WhatsApp. Você pode mandar também o seu áudio, como é que está aí na sua rua. Já chegou água aí na sua casa? Já tem água? Está tudo normalizado? Ou não? Manda aqui pra gente se já chegou. Os trabalhos continuam, né, gente? Das adutoras. E a gente espera, né, que a adutora Transparaíba siga também nesse mesmo ritmo que está a adutora do Pajeú, que já está finalizando ali, estão finalizando. A gente espera que logo, logo, nesse mês de agosto, já vão com certeza trazer para a gente essa notícia de que os primeiros testes vão acontecer. A da Transparaíba tem as estações elevatórias que estão sendo preparadas e após as estações elevatórias, com certeza também fica faltando muito pouco. Algumas pessoas têm uma previsão, até peço aqui, se alguém tiver essa notícia, essa novidade aí mesmo, estão dizendo que nem esse ano vai ser da Transparaíba. Estão me falando que talvez só entreguem no ano que vem. Se for verdade isso aí, passem pra gente aqui. Se não for, então você pode mandar aqui. Agora com uma notícia verídica mesmo, porque fake news tem muitas que aparecem por aí. E eu não estou dizendo que é verdade não, mas estou dizendo que estão falando por aí. Não sei se é verdade. Mas o que a gente sabe é que a doutora já está adiantando já para Assunção, acho que já passou de Assunção, está bem adiantada ali, enquanto se resolvia aí essa questão da rocha aqui, que já foi retirada. Então o pessoal da Transparaíba já pode colocar lá os tubos, já podem colocar os tubos lá. E o prazo é até setembro, que deram, e sempre dão um prazo esticado, como explicou aí já explicou a pessoal da empresa, que sempre botam um prazo bem esticado e tal. A do Pajeú passou do prazo. E a Transparaíba, vamos aguardar. Disseram que era para o mês de setembro, que já é um prazo esticado. Então vamos aguardar que seja mesmo para o mês de setembro. Porque está correndo boatos e mais boatos aí de que não vão entregar não, agora não. Mas, e essa é a mais importante. A Transparaíba, ela é a mais importante. Porque ela tem uma vazão maior, também é mais próxima. E tem várias estações elevatórias, o que ajuda muito na força da água. Então é muito importante que a gente tenha, e a gente não vai descansar enquanto não estiverem as duas adutoras funcionando normalmente. As duas, não uma só. As duas adutoras funcionando normalmente. É isso que a gente espera. A gente está na expectativa. Porque ninguém aguenta mais ficar esperando e mudando prazo. Então, daqui a pouco eu vou concordar com a nossa amiga Tereza, que toda vez fala aqui, que só acredita vendo. Então vamos esperar que a do Pajeú faça agora, já inicie agora, já libere água esse mês de agosto. Já libere esse mês de agosto. Não tem mais como adiar nada. Da do Pajeú. E da Transparaíba também já tiveram um bom tempo já para trabalhar essas estações elevatórias. Já tiveram um bom tempo já. Inclusive puderam, nesse tempo todinho que estava paralisado aquele trecho aqui, acredito que estavam lá fazendo ou não. Ou não estavam fazendo as estações elevatórias para lá. Do outro lado, tá, bom. Com certeza. Então, ninguém tem desculpa para não entregar essas duas adutoras. Em agosto agora, que já passou foi do tempo, a do Pajeú, e em setembro, como foi falado e prometido ao povo, a Transparaíba, antes das eleições. Se isso não acontecer, não foi entregue antes das eleições, tem alguma coisa errada. Porque tempo tiveram demais. Muito tempo mesmo. Inclusive é a mesma empresa que assume as duas adutoras. É a mesma empresa que é responsável pelas duas adutoras. Então se uma está adiantada, a outra pode adiantar também. Inclusive está muito adiantada. Transparaíba passou direto. Ela está lá depois de Assunção. Não sei se estão esperando chegar até Junco do Seridó para entregar para a gente aqui e entregar a adutora inteira logo, não sei. O que eu sei é que o tempo do sol quente começou. A evaporação aumenta no açude. Nós temos aí praticamente 4% apenas de água. E o tempo está passando, correndo contra o povo de Itaperuá. O tempo está contra o povo de Itaperuá. Então, as adutoras têm que ser entregues logo. Mês de agosto dá para entregar tranquilo a do Pajeú. Mês de agosto dá para entregar funcionando. E a Transcariri, como a gente chama aqui, dá para entregar em setembro. Tranquilo, tranquilo. Só se inventarem coisa. E ninguém vai inventar nada aqui não, que a gente fala mesmo. Não tem o que inventar. Setembro dá para terminar. Tranquilo. Aqui. Dá para entregar em setembro. Tranquilo, tranquilo. Só se inventarem coisa. E ninguém vai inventar nada aqui não, que a gente fala mesmo. Não tem.

0: A produtora já vai lá perto do junco, os canos pelo menos. As estações elevatórias, só há muito tempo que eles começaram, dá para fazer 1000 estações elevatórias. Então a gente aguarda em agosto agora a do Pajeú já entregar água para nós aqui. E em setembro a Transparaíba já entregar água para nós aqui, sem desculpa, não tem desculpa não. Não existe isso. Ah, mas tem não sei o quê. Ah, mas tem não, não tem mais nada. O tempo passou, tempo tiveram, e agora já dá para entregar sim as adutoras. A do Pajeú agora em agosto já dá para ter água. E a Transparaíba já dá para ter água em setembro, só se não quiser. Não tem desculpa. Não tem desculpa, que eu sei que não tem ninguém se arrastando, trabalhando, se arrastando não. É uma empresa séria e está trabalhando com rapidez. Tanto é que a Transparaíba passou de Itaperuá já. Agora nós não temos água aqui. Mas em setembro tem que ter água para o povo. Tem que ter água para o povo em setembro. Que aí senão o povo vai chiar e o primeiro sou eu. São 6 horas e 44 minutos. Vamos ouvir a nossa amiga Tereza.
1: Bom dia, Kene. É, aqui no Conjunto São Francisco, nós temos que ter água o dia todo e à noite, não faltou não. Ainda tem hoje também. Eu não digo que nesse ano essa água do Pajeú vai ter de Itaperuá não, porque vai ter política, né? Vai ter eleição. Mas eu ainda acho que depois da eleição eles desligam. Eu não sei, né? Pode ser que sim, pode ser que não, mas eu não acredito em conversa de político. É verdade, Kene. É porque eu acho que tem muita gente inocente, não, que quer ser inocente, que acredita em palavras de político. Eu não acredito, porque no momento que eles se elegem, que eles estão na cadeira deles, ganham milhões. Tchau, benção, cidade pequena. Que eu tenho para dizer aí, cidade grande, tudo bem. Que ainda tem de que viver, vai vender bala, vai vender, ainda tem de que viver. Cidade pequena, que depende de prefeitura e de estado, tchau, benção. Que eu tenho para dizer isso, por isso que eu não confio. Nada que um político diz, eu fiz que confio, mas eu não confio. De jeito nenhum. Porque está escrito, que não é mentira. Está escrito, a gente está vendo com os olhos da gente. Que um político promete, quando ele ganha, ele faz que nem está vendo. Eu conheço o vereador aqui dentro de Itaperuá, que era o vereador do povo. Hoje, ele passa por um pobre, ele nem fala.
0: Meu Deus!
1: Depois que ele se elegeu, o pessoal está esperando ele. É, a próxima, que ele se candidatar.
0: Eita, Tereza!
1: Gente, pelo amor de Deus. Não ajuda ninguém, uma pobreza que precisar. Então é isso que eu vejo na convivência. A gente vivendo todo dia e vendo as coisas. Acredito em política e foda, que eu mesmo não acredito, não.
0: Muito obrigado por sua participação, nossa amiga Tereza. Tá aí, o povo fica desconfiado mesmo. Fica desconfiado, mudança de data toda hora. Não se pode estar mudando data direto, não. Tem que ser a data que fala. É por isso que é tido como prazo esticado, que é o prazo em que você já coloca lá na frente, porque pode acontecer um imprevisto, alguma coisa, e não dá certo para aquela data. Então eles escolhem uma data bem esticada, que se acontecer um imprevisto, aí tudo bem, dá tempo de cumprir aquela data. Então nós temos aí essas duas adutoras em Itaperuá, duas adutoras. O açude está secando, hein? O açude está secando. 4% e alguma coisa aí. Está secando o nosso açude. Hoje nós temos água, mas a dificuldade é grande. Não vai estar mais com aquela força. A água não tem mais. Fica nessa situação aí que a gente está vendo. Uma hora dá problema. E isso tem que acabar. Itaperuá merece mais. e merece essas duas adutoras funcionando.

0: Esse ano, um em agosto, outro em setembro. A do Pajeúso estava com um plano aí de ser entregue em junho. Já se foi até julho, nós vamos entrar para agosto e nada ainda. Espero que chegue, que funcione. Inclusive eu estou acreditando nisso, fiz até uma matéria. O povo está lá, tinha quase 4 mil visualizações. O pessoal está lá olhando no meu Instagram. Você vai lá no meu Instagram, Kennedy São Paulo Oficial, que está lá. E eu comecei a fazer algumas matérias e eu vou fazer mais matérias. Matérias com imparcialidade. Matérias botando mais de lado esses, os políticos de lado, e tocando só no assunto mesmo que interessa a população. Porque é isso que o povo quer saber, é da notícia, quer saber da informação. Quer saber da informação. Então isso é muito importante. Temos a informação. Depois a gente vai se informar a respeito também da Transparaíba. Porque o povo não aguenta mais mudança de data. E já foi dado um prazo esticado para setembro, que seria entregue em setembro, e vai ser entregue em setembro. Se não for entregue em setembro, não vem mais não. Tem que ser entregue em setembro. Por que essa pressa toda? Porque o tempo já, a data foi esticada, que eles deram. Foi a data que eles mesmos deram. E o açude está secando, ninguém sabe se aguenta até lá não. Nós temos apenas 4% de alguma coisa da água. Ou quer que o povo fique aí carregando balde d'água na cabeça, procurando carro-pipa? Isso é do tempo dos anos 80, isso aí. Carro-pipa só é para existir para a zona rural. E olha lá, que ainda pode também estender a água encanada para algumas comunidades mais próximas da cidade. Mas para a zona rural mais distante, tudo mais, tudo bem. Carro-pipa. Mas nós não estamos mais em época de estar com carro-pipa dentro de cidade, abastecendo. Rapaz, pelo amor de Deus, vamos parar com isso. Eu lembrei agora do bairro dos professores aqui, pelo amor de Deus. Não era para a gente estar assim, não. Esse tempo ainda, isso é anos 80, isso é regredir mais de 30, 40 anos por aí. Então vamos parar com isso aí, vamos parar com essa história aí. E aqui não tem alisado não, aqui não tem negócio de estar alisando ninguém não. Tem que fazer isso aí, entregar ao povo, ao pagador de imposto. Nós não pagamos imposto, é para a gente ter. Não era para a gente estar sofrendo nem passando nada disso, de sufoco nenhum, não era. Porque recurso tem. Nós pagamos o maior imposto do mundo inteiro, somos nós os brasileiros que pagamos. Mas não era para ter. A gente passar por sufoco. Agora, se eu pago bem aos governos, se eu pago bem a eles, é para eles administrar bem, gerenciar bem o dinheiro. E eu não passar sufoco, eu sou o patrão, eu que estou pagando. O benefício, quem está fazendo sou eu. É o meu dinheiro que está lá. Então, o povo tem que tirar da cabeça de que é favor. Isso aí é um dever. Fazer o mais rápido possível, entregar para o patrão, que é o povo. O povo não pode estar sofrendo isso, não, que é o maior, principalmente o maior pagador de imposto do mundo. Não pode estar sofrendo isso. Seca com isso, não sei o quê, carro-pipa, isso é história, rapaz. Vamos mudar essa realidade? Porque senão, quando o povo for votar, não tem negócio de realidade nenhuma mais, não. O povo bota torando, arregaçando logo. Ou entrega os trabalhos, os serviços, entrega tudo, entrega ações, ou então tá ferrado com o povo. Então vamos agir, vamos trabalhar, vamos entregar, fazer a entrega pro povo. Esse mês de agosto dá para entregar tranquilo a do Pajeú, e em setembro dá para entregar tranquilo, funcionando com água, a Transparaíba. Já vai lá depois de Assunção, dá tempo de ter terminado aqui tudo já. Dava tempo de ter terminado tudo aqui já. Aí correram, foram lá para Assunção e foi direto. Itaperuá ficou por aqui. Então a gente espera em setembro. A gente espera vocês em setembro entregando essa água. E eu feliz da vida e o povo de Itaperuá feliz da vida. A gente não quer mais chorar não, meu filho. Nós não queremos mais chorar não. A gente quer ação e funcionando. As coisas funcionando mesmo. Esse negócio de estar com lata d'água na cabeça, o negócio de estar esperando carro-pipa, isso é dos anos 80. Como é que você deixa acontecer um negócio desse, hein? Pode não, rapaz. Então vamos entregar essas adutoras aí. Isso aí é dinheiro do povo, do sofredor, pagador de imposto. Arrocha e entrega pro povo. Senão nós vamos ficar aqui cobrando até o dia da eleição cobrando. E aí fica feio, né? Aí fica feio demais. Vamos entregar isso aí. Vamos entregar, senão fica feio. São 6 horas e 54 minutos. É isso que o povo quer, é isso que o povo está esperando. Resultados, ações, funcionando. Negócio de ir para lá, para cá, não. Funcionando mesmo. Funcionando. São 6h54 no Centrão da Paraíba, graças a Deus. Pessoas têm dado notícias aí, tem chegado água nas casas, graças a Deus. Está chegando aí na sua casa a água. Infelizmente nós só estamos com 4%, 4,5% de água no nosso açude. A gente espera que segure lá, se sustente lá até chegar essas águas das adutoras. Por isso a pressa, por isso a cobrança. Nós não estamos cobrando aqui para bater fulano ou cicrano, não. Que eu não sou político, nem sou candidato a nada. Nós estamos falando porque nós não queremos mais carregar lata d'água na cabeça, sendo que o nosso dinheiro foi gasto, foi investido, gasto não, foi investido aí nessas adutoras. E a gente quer resultado, lógico, é normal, é fundamental a cobrança. Está fundamentado na necessidade do povo. E a gente está vendo, está secando. E graças a Deus que hoje ainda temos. E atenção você, meu amigo, que está aí pescando próximo aí, onde a água está sendo puxada aí, meu amigo, na captação aí, vai pescar sabe onde? Quer que eu diga não, né? Faça isso não, pelo amor de Deus. Pega esse saco de estopa, como o pessoal chama, pega esse saco, pega essas garrafas PET e bota para lá, longe, longe. Vai pescar longe aí da captação. Meu Deus do céu. Será possível que a gente vai ficar falando direto? A Cagepa tá fazendo aí, ó. Um bom trabalho, viu? Tá fazendo um bom trabalho, é isso aí. Tá fazendo. Cagepa. Um abraço para nossa amiga Edmilson. Tá fazendo um grande trabalho. Lutando para manter aí o abastecimento, mesmo com 4% de água. E aí, às vezes, pessoas acabam chegando lá perto da captação e jogando saco, sacola, garrafa PET. Aí desse jeito não dá, aí o pobre sofre mais ainda. Aí não dá. Então se vocês verem aí, qualquer pessoa, até os pescadores profissionais mesmo, vê essas pessoas perto da captação, querendo pescar ou querendo tomar banho com garrafa PET, com esse saco de estopa aí, tentando pegar peixe, não sei o que, diga aí, sai daí, menino! Ei, menino! Sai daí de perto aí! Já queimou o motor, vai queimar o outro aí! Grita, fala aí pra eles aí! Não pode não! Não pode estar pescando perto da captação não! Pesca longe, danado! Lá fora! Lá do outro lado do açude! Esse não vai aí, daqui a pouco queima o motor de novo, vai lá, lasqueira de novo, todo mundo fica sem água por causa de uma irresponsabilidade aí. Então não vamos deixar isso acontecer não, Deus quiser. Olha gente, a gente vai para um apoio cultural aqui e daqui a pouco Eu volto com muito mais para você. Fica aí, estão chegando. O povo está começando a chegar agora. Povo acostumado com o programa de 7 horas, 9 horas da manhã. Na sexta de 6 horas. Eita, é bom para uns, ruim para outro. Porque tem muita gente acostumada com 7 horas da manhã. E vão chegando agora e vão se aproximando agora, vão ligando o radinho agora. Mas tem muita gente que está ouvindo aí desde as 6 da matina o Jornal Interativo. São 6 horas e 58 minutos. É isso aí, gente.
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0: E daqui a pouco tem o Fala Povo, daqui a pouco você vai falar. Você vai me dizer como é que está aí na sua rua, como é que está na sua comunidade rural, no seu bairro, como é que está a situação aí. Daqui a pouco você vai passar para a gente aqui e a gente expõe aí o problema, tá certo? Para poder as autoridades ter ciência do problema e poder resolver aí, quem sabe ter uma solução essa problemática. São 6h59, vamos ao apoio cultural. Daqui a pouquinho eu volto com muito mais para você.
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1: No Centrão da Paraíba, são 7h03 no Centrão da Paraíba. Nosso muito obrigado a você que está nos acompanhando, está aí nas redes sociais, aí com o radinho, né? Está aí também com o smartphone. Nosso muito obrigado, hein? Você que está aí com a gente. E vai lá no YouTube também, e mande aí a sua mensagem, gente. Mande a sua mensagem. Mande aí, tá certo? Eita, meu Deus do céu, o que, que é isso aqui, meu Deus? Muito bem, vamos lá. Vamos lá pro YouTube. Vai mandando aí a sua mensagem. Tô esperando aí a sua mensagem. Tem muita gente nos acompanhando. Tem quase 20 pessoas lá no WhatsApp. Deixa eu ver se eu reduzo aqui esse BG um pouquinho. Muito bem, aí tá legal. Aí ficou legal, né? Mandar aqui um abraço pra minha mana Rejane Sampaio, está lá em Timon, no Maranhão. Um abraço aí bem especial a todos de Timon, cidade linda, cidade bonita. Ela mandou aqui um bom dia, Luciano e Kennedy, um bom dia para todos os ouvintes. Ótimo final de semana para todos nós. Estamos acompanhando o Jornal Interativo aqui no estado do Maranhão. A Luzia Neves colocou aqui, bom dia Luciano e Kennedy, uma ótima sexta-feira para vocês e família e também todos nós. Obrigado, meu Deus. Grande abraço aí também para Lúcia Neves, nos acompanhando todas as manhãs. A Jaciara Fernanda mandou aqui, bom dia Luciano e Kennedy Sampaio. Um abençoado final de semana aí para todos nós. Estou na escuta no sítio Marcação. Atenção, sítio bonito, sítio lindo de Salgado, da Marcação ali, aquela região toda. Ô povo bonito, viu, dessa região aí. Um povo bom, um coração muito bom. Já estive muitas vezes por ali, já dei uma chegada ali pela Marcação, Salgado, as Areias. Tem um outro lá, já fui também ali, no Riacho dos Carneiros, ali esse redor todo ali, eu já passei, já andei. Um grande abraço aí para nossa amiga Jaciara Fernanda. Nosso muito obrigado por você estar aqui com a gente, tá? Pessoal da Zona Rural, é muito importante a sua participação. Se tiver alguma demanda aí, pode passar para a gente aqui. O Gildo José, atenção, Gildo José. Bom dia, Luciano e Kennedy. Um bom dia aí para vocês e todos os ouvintes desse jornal. Nosso amigo Gildo José, aquele abraço para você. Muito obrigado por sua participação. Também a minha mana Regina Sampaio mandou aqui, é verdade, Kennedy. Na sexta-feira o Jornal Interativo começa às 6 horas. Acorda, povo! Acorda, nosso povão aí! Vai acordando aí, tem muita gente dormindo, tem muita gente, sacode aí, ó. Tem aí também, ó. Seu cunhado tá dormindo aí no sofá. Bota o rádiozinho ou o telefone bem pertinho dele aí, para ele ouvir o Jornal Interativo, acordar esse abençoado, para ouvir o jornal e depois ir trabalhar. Esse cunhado aí, vive a bina na geladeira, meu Deus do céu, a energia vai vir mais caro. E aí quando o cara vai procurar Coca-Cola, foi embora a Coca-Cola. Grande abraço aí para todos que estão nos acompanhando. Vai lá, corre lá, pro nosso WhatsApp, porque tá chegando a hora. 988555288. Eita, menino, tô aqui hoje, viu? Ai, garganta aqui tá amigo aqui. Eu não sei quem é esse danado. Tem um danado lá no bairro. Geraldo Moed Farias tá acabando com minha garganta. Um danado que acha de estar fazendo fumaça todo dia, rapaz. Tem gente que eu vou dizer uma coisa. Todo dia, um fumaceiro maior do mundo, lá no final da rua. Queimando galho, queimando lixo, queimando tudo. Até que, eu vou ver se eu procuro aqui a Secretaria do Meio Ambiente aqui em Itaperuá, para saber se vão tomar alguma atitude nessa situação aí. Porque, rapaz, e é situação de saúde pública também. É situação de saúde pública também. Eu tava bonzinho, rapaz. Da minha garganta, daquela gripe pesada, eu tava bonzinho, rapaz. Mas aí fumaça todo dia nos pulmões, na garganta da gente, não tem que aguentar, não. Ô danado, que tá lá no final da rua, danado! Deixa de tá botando fogo aí, danado. Bota fogo em outra coisa pra lá. Danado, deixa de tá jogando, tocando fogo nas coisas. Ah, rapaz, tem gente que gosta de tá prejudicando a saúde do povo. Isso prejudica a saúde, rapaz. Acho que é longe da casa dele. Deve ser longe a casa. Que faz pros outros. Eu duvido desse povo que gosta de estar queimando coisa, gosta de estar fazendo fumaça, se ele faz antes da casa dele, para a fumaça vir também pela casa dele. Eu duvido! Ele faz longe da casa, não faz perto da casa não. Ninguém sabe também se é naquele terreno que tem para lá, um terreno. Meu Deus do céu, todo dia fumaça, danado. Todo dia, que danado tanto tu queima aí, danado. Que danado tu queima aí todo dia, todo dia. Aí acaba com a garganta do povo. Depois eu vou aí pra ver quem é você, pra gente conversar, ver se tem jeito no diálogo. Aí você para com essa fumaça aí todo dia, tem que aguente. Chega enche de cinza as casas. Rapaz, que situação. E a gente tem que ver a ação aí da Secretaria do Meio Ambiente. Não só municipal, mas estadual também. A gente tem que ver aí o Ibama, todo mundo junto. Porque, rapaz, que danada é isso aí? Todo dia queima um negócio, todo dia. Aí a garganta do galego não aguenta não. Aí a garganta do galego não aguenta não, pelo amor de Deus.
2: Eu perguntei aonde você
1: está. Onde você está, meu amigo, que toca fogo em todo canto.
2: Para mim cair para dentro.
1: Onde é que você está, pelo amor de Deus, para a gente conversar, para ver se tem um jeito. Eu acho que tem um jeito, pessoa conversando. Não é possível, rapaz. Meu Deus do céu.
3: Será? Eu não entendi muito bem, dá para repetir, por favor?
1: Será possível que conversando não tem um jeito? Mas, pelo amor de Deus, rapaz. Tá de brincadeira aí com a gente, né? Prejudicando aí a saúde. E o meio ambiente também, queimando o solo todinho. Queimando lixo, queimando galho, não sei de quê. Não sei onde esse cabo arruma tanto galho. Meu Deus do céu. Vai depois vamos conversar, dialogar pra ver se tem um jeito de parar com essa fumaça todo dia. Todo dia, e a cinza se espalha pelas casas, ninguém reclama. O povo está tão acostumado com coisa ruim. O povo está tão acostumado com coisa ruim que nem reclama mais de nada. Puxa vida, rapaz, eu reclamo, que eu não estou acostumado com coisa ruim, não. Pelo amor de Deus, eu vou tentar encontrar essa pessoa, conversar com essa pessoa. Se não tiver jeito, aí é o jeito. E para outros meios legais, que não tem condições. O cara tá bonzinho da saúde, daqui a pouco tá ferrado por causa dos outros, ele não pode nem trabalhar. Pelo amor de Deus. E assim como tem ali no bairro Geraldo Moedas Farias, tem no bairro São José, tem no bairro Marco Vicente, no bairro do Alto, no bairro Novo Horizonte, tem em todo canto espalhado, parece que sempre tem um ou dois que fica com esse negócio, tá queimando coisa direto. Rapaz, pelo amor de Deus. Tem um terreno lá perto que faz, tem dois terrenos que faz isso, tocando fogo todo dia. Quer fazer cavoeira, quer fazer um negócio, vai fazer no sítio, danado. No sítio, que fica distante. E mesmo assim tem que ter um amparo legal aí, pra você estar explorando as terras aí, queimando coisa, tocando fogo no mundo. Parece que é família de Nero que tocou fogo em Roma e culpou os cristãos. Pelo amor de Deus, rapaz. Acaba com a saúde e com a casa do povo, né? Fica cheio de cinza. Estão queimando o cão aí, que não se acaba nunca de sapecar. Pelo amor de Deus. Vai lá, gente, 988-5552. 5288, aliás. Vou repetir aqui, minha garganta tá tão ruim, rapaz. Culpa daquele cabo da fumaça. Pelo amor de Deus. É o cabo da fumaça ali, dos dois terrenos lá. 988555288. Mande a sua mensagem, mande o seu áudio agora, mande.
4: Mande áudio.
1: Manda, meu filho.
4: Cheguei.
1: Eu tô esperando você. Vai lá teclando lá, vai lá, mexe aí nesse computador, mexe aí nesse smartphone. Vai aí e manda mensagem pra gente que daqui a pouquinho eu vou colocar aqui a galera do WhatsApp. Vai lá, 988555288. Vai lá, meu filho. Vai, que aqui é jornalismo com credibilidade.
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1: É isso aí, meu amigo. Antes que eu esqueça aqui, eita, meu Deus do céu. 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Vamos lá pro WhatsApp, tem gente já lá no WhatsApp, ver aqui se o povo tá chegando. Vamos ver se o povo tá chegando, vamos ouvir o povo falar. Vamos lá, primeiro que mandou aqui foi a nossa grande amiga Idalina Silva. Um grande abraço aí para a dona Idalina, nosso muito obrigado por sua participação. Ela mandou aqui o seu áudio diário do Jornal Interativo, já faz parte do Jornal Interativo. Não pode tirar esse áudio não, viu, dona Idalina? Tem que botar todo dia. Vamos lá ouvir, dona Idalina, seja bem-vinda.
5: Bom dia, meus locutores queridos. Aquele abraço. Que Deus ilumine o trabalho de vocês.
1: Amém. Eu digo amém. Estou precisando mesmo, dona Idalina. Um abraço aí para a senhora e toda a sua família que nos acompanha. Nosso muito obrigado mesmo. A dona Cida Monteiro está aqui conosco. Ela quer falar com a gente. Já faz parte do Jornal Interativo também. Não pode deixar de mandar o áudio não, viu, dona Cida Monteiro? Pode mandar toda manhã. Nem que seja para dizer bom dia, bom dia, bom dia para o povo do Jornal Interativo.
6: Bom dia, Candy. Estou passando para dizer que desde ontem tem água aqui, graças a Deus. Estou bem feliz com a água na torneira e pedindo a Deus que essas águas da adutora cheguem logo, Candy, porque apesar dessa água do açude fazer muita falta quando não tem, mas a gente já não faz a comida tão satisfeita porque essa água lá no açude está muito bagunçada. Ainda bem que o pessoal da Cajeta está se envolvendo com a limpeza, mas eu acho que de vez em quando devia passar os guardas, o polícia, para ver como é que estão agindo lá no açude. A gente tem até nojo de cozinhar com essa água, mas infelizmente a gente é obrigado, né? Então, Candy, fale mesmo aí, bom dia, fico com Deus.
1: Muito obrigado, dona Cida Monteiro. Dona Cida Monteiro, aquele abraço, graças a Deus. Hoje a gente tem uma aguinha, né? O nosso muito obrigado, dona Cida Monteiro. Vamos ver quem é que vem por aqui. Será que é ela?
7: Bom dia, meu amigo Quinto Sampaio. Deus lhe dê saúde.
8: Das pernas, meu ambiente.
7: fez também, queimando o solo todo.
8: Deus me protege, meu amigo.
7: Queimando galho, não sei de quê.
8: E no céu, nesse não estou ouvindo hoje a voz do meu amigo Luciano. Siga.
7: Meu Deus do céu, peraí para eu começar a dialogar.
8: Bom dia para ele também. Deus dê saúde a ele. Deus dê saúde a todos nós.
7: Ninguém reclama.
8: E um bom dia, né, para todos os ouvintes, né? Queridos jornais interativos. E aqui quem nos fala é Maria das Dores Pereira, meu amigo Quente Sampaio.
1: Maria das Dores Pereira.
8: Quente Sampaio.
1: Nossa, muito obrigado a dona Maria das Dores Pereira, que está aqui com a gente todas as manhãs. Nosso muito obrigado aí, dona Maria das Dores Pereira. Vamos ouvir a nossa amiga Aparecida.
9: Bom dia, Kendi. Aqui é a Aparecida do Geraldo Noé. É, Kendi. Felizmente, a situação do nosso bairro está em moralidade, porque eu tenho um filho que tem asma. E meu filho faz 4 dias que está com crise de asma forte, nem para a escola está indo, por conta de responsabilidade dessas pessoas que ficam queimando lixos, coivara. E isso é um descaso total para o nosso bairro. Temos que ver mesmo e averiguar e se levantar nessa situação, porque é imoral uma coisa dessa. A situação cada dia se agrava, quando amanhece o dia já começa a fumaça e termina com essa fumaça. Chega nas nossas casas, nossos lençóis, e fede a fogo, a coisa horrível mesmo. Passei uma madrugada com ele no hospital praticamente. Trouxe para casa e comprei a medicação, mesmo sem ter condições, infelizmente. Comprei ontem. E ele continua do mesmo jeito. Por quê? Porque está inalando a fumaça. Não está tendo melhora nem com a medicação. Infelizmente, é uma situação que a gente virou uma calamidade aqui.
1: É isso aí, gente. Olha, tá virando aí um problema de saúde pública. A gente pede aí a essas pessoas que ficam fazendo essa fumaça aí, lá no final da Rua Elísio, naqueles terrenos para ali, às vezes é no final do beco, por trás de nossas casas, lá no finalzinho, o pessoal fica queimando ali galhos de coisa, lixo, tudo. E também um terreno que tem ao lado do calçamento, que de vez em quando também é liberando fumaça direto. Eu não sei o que é isso, não é sítio, ali é cidade. Bairro Geraldo Noé de Farias, já está dizendo, é bairro Geraldo Noé de Farias, é cidade, não é sítio, não é zona rural. E mesmo na zona rural, você não pode estar queimando as coisas assim também, não. Nem na zona rural pode. Tá queimando assim o solo, acabando com tudo, jogando lixo e queimando. Não, não pode não. E tá acabando com a saúde do povo. O que que pode ser feito aí? Eu pergunto à prefeitura, eu pergunto à promotoria pública, eu pergunto aos donos desse terreno e também quem queima esses lixos lá no final do beco, que tá acabando com a saúde do povo, rapaz. Acabando com a saúde do povo. Vamos ter cuidado com isso aí. O que acaba com a saúde do povo tem que ser parado ligeiro, o mais rápido possível, para não prejudicar mais. Vamos continuar com a galera aí que está conosco no WhatsApp. Tá certo, gente? Eita, meu Deus. Muito bem. Quem é que está aqui mandando a mensagem? Eita, dona Inês, lá na Rua Geminiano Limeira, e seu Geronço, esse casal maravilhoso aí, tá com a gente todas as manhãs. Seu Geronço, aquele abraço, né, dona Inês? Muito obrigado aí pelo carinho, ela mandou aqui, bom dia, Kennedy de Sampaio, Deus abençoe aí o nosso dia, né? Muito obrigado aí também, muito obrigado, dona Inês, muito obrigado, também ao seu Geronço, né? Agora, gente, estamos esperando aqui a galera colocar, digitar aqui. Enquanto vai digitando aqui, vamos ouvir também o nosso grande amigo, nosso amigo Abdias. Vamos ouvi-lo aí, depois o pessoal que vai digitando aí. E lembre-se, gente, tem que ter foto, tem que ter nome da pessoa, porque senão fica difícil. Vamos lá, vamos ouvir. Sabe Dias.
10: Bom dia, Luciano Silva. Bom dia, meu amigo Kenny Sampaio. Ô, Kenny, cadê o Luciano Silva? Não tô ouvindo a voz dele aí. Você tá bem? Tô falando com você para desejar um bom fim de semana. Que Deus abençoe você e família. E todos os taperuaenses, pro bom taperuá. Bom dia, meus agricultores, agricultura, saúde e paz para vocês e família, tá bom? Um bom fim de semana. Oh, cadê o Luciano Silva, Kenny? Você tá bem, né, Kenny? E aí, um bom dia pro meu amigo.
1: Tô tentando.
10: Trocador, não esquecendo da Ana Maria Pereira, faz parte do Jornal Interativo, que ela falou nesse tanto aí, né? Ana Maria Pereira, saúde e paz para vocês e família. Um bom dia para meu amigo Luciano da Água. Ô Luciano da Água, como é que tá você? O Bojinho, família, tudo bem? Beleza. Kenny Sampaio, é isso que eu tenho a dizer. Saúde e paz mais uma vez. E até segunda-feira, se Deus permitir. Meu abraço.
1: Um abraço, seu Abdias. Nosso Kenny, muito obrigado. Sampaio. Luciano Silva tá gastando dinheiro lá em Campina Grande. Tá lá em Campina Grande, né? Lá, claro, né? A mãe dele mora lá, tá lá. Tem que visitar a mãe, a mamãe. Mamãe, mamãe, coisa doce é mãe, né? É bom demais. Quem tem a sua, abrace, cheire, visite. Tem gente que passa mil anos e não vai visitar a mãe de jeito nenhum. E tem gente que qualquer coisa se intriga da mãe. Mas isso não, pai. A mãe que carregou o filho, a filha, 9 meses na barriga, 9 meses. Limpa a fralda, lava a fralda, cuida quando tá doente. Aí o filho da mãe ainda fica gritando a mãe. Ainda fica gritando a mãe. Vai gritar o cão. Vai gritar o cão. Ainda fica gritando a mãe. É sacanagem, viu? Ainda grita a mãe. Tem gente assim. Tem mais alguém aqui também? Mandaram aqui a mensagem, nosso ouvinte. É verdade, Kennedy. Bom dia, Kennedy, Luciano. É verdade. Tem gente que pensa que não tem vizinho. Pensa só nele mesmo e é desse jeito. É desse jeito mesmo. É igual o senhor Abidio estava perguntando, né? Mas você está bem, né? Eu estou tentando ficar, mas... Estou tentando. Mas tem gente que imagina que não tem gente morando nas ruas. Aí quer ficar fazendo cavoeira dentro da rua, dentro da cidade. Quer queimar galho, quer queimar lixo. Eu vejo a hora querer queimar nós também. As cinzas já estão caindo dentro das casas, a fumaça entonando as casas. O pessoal não pode nem lavar roupa. Então a gente pede aqui, pelo amor de Deus, uma providência aí. Uma providência. Tem agente ambiental aí? Tem. Agente ambiental, Secretaria do Meio Ambiente, chamar a atenção desse povo que fica fazendo isso na cidade. Ah, meu terreno. Ah, é? Tá dentro da cidade. Muda seu terreno pro sítio. Não é dentro da cidade que você vai estar fazendo cavoeira, queimando galho, queimando lixo. Não. Lixo é... Tem a coleta aí. 3 dias por semana, o lixo. Do mesmo jeito, quando corta galho de árvore, essas coisas, também tem um caminhão que leva. Só você ir lá na sede ali, da infraestrutura, falar com a galera lá, que o caminhão passa lá e leva. Agora você ficar cortando e queimando. O povo queimando lixo também. Aí não tem futuro não, hein? Aí não tem futuro de jeito nenhum. Eita, meu Deus do céu. Tem gente que gosta de tocar fogo em tudo, rapaz. Pelo amor de Deus. Faz uma fogueira e senta em cima. Olha, gente, tem aqui, ó. É, vai ter convenção dia 31 de julho, né? Às 18 horas. No ginásio Escola Cidadã Integral, Nenzinha Cunha Lima, em Campina Grande. Né? Eita, menino. Manda um abraço aí a todos que nos acompanham. Manda um abraço aí a toda essa galera, né? Eita, rapaz. Grande abraço aí, deputado. Gervásio Maia nos acompanhando também, tá com a gente aí, acompanhando. Muito obrigado. Nosso amigo Toninho, aquele abraço, nosso amigo Toninho. O Junião tá nos ouvindo também, diz que tá comendo mais cuscuz com leite com a molinga lá. Tem que deixar para nós também. Eita, menino. O Júnior de Preto pegou aquela mania do pai, né? Que era o café do Preto Mariano, era como se fosse um almoço. Mas por quê? Porque recebia muita gente todo dia, né? Recebia muita gente e queria receber os seus amigos uma recepção diferenciada. Aí era. Uma vez eu cheguei lá, tava lá, o cafezão lá era o almoço. É muito bom, viu? Aí todo mundo que chegava ia comendo, ia servindo também. Era desse jeito, antigamente. Aí são 7 horas 29 minutos. Eita, galera! Meu Deus do céu! É, a galera tá cobrando aqui esse negócio de tocar fogo aí, né? Porque deve sim, pagar multa mesmo. Porque meio ambiente tem lei também. Meio ambiente tem lei. Cidade tem lei. É diferente, o negócio é diferente. Você pegar e tá queimando coisa no sítio que é distante, a casa uma da outra, já é errado. Não é para queimar. Eu só acho bonito aquele trabalho que acontece com as associações, aquelas associações que estão trabalhando com o ecossistema, né, fazendo aí com que a sua propriedade não tenha queimadas, que seja trabalhado ali na sua propriedade de uma forma ecológica. O pessoal do algodão agroecológico, o pessoal aí que trabalha trabalhando junto com a ecologia. Então é muito interessante. Tem que guardar, tem que proteger nosso meio ambiente. Ah, não é porque a terra é minha que eu vou queimar ela todinha, não. Olha aí, o algodão agroecológico, como é feito aí, né? É plantado, é colhido, tudo direitinho. E é plantado junto também outros tipos de plantas. E é feito todo um... O pessoal trabalha lá, tranquilo, não queima nada. Aproveita as folhas, galhos de outras plantas para fazer adubo, para fazer tudo ali. Recebe todo um ensinamento de como trabalhar, toda uma orientação. E é importante isso. É muito importante. Mas aqui até dentro da cidade a galera quer estar fazendo esse tipo de coisa, que destruindo o meio ambiente e destruindo a saúde dos outros. Aí tem lei, tem alguém aí? Tem alguma autoridade aí que pode fazer alguma coisa? Vai deixar o povo morrer lá no Geraldo Noé de Farias? Ou tanto faz? Aqui, ó. Nossa amiga é parecida disso. O filho dela tem asma. Passou, foi mal. Teve que ir para o hospital. Eu tô lascado aqui com a garganta lascada. E muitos outros também estão com esse problema. Porque estão queimando tudo. Queimando lá e ninguém faz nada. Cadê essa autoridade? Tem autoridade aqui ou só tem para me prender? Se eu falar a verdade. Tem que ir lá, meu filho, pessoal da vigilância ambiental. Pessoal aí, ó. Promotoria pública, polícia, tudo. Polícia ambiental, cabe tudo ali. Não pode estar tocando fogo todo dia. Quem tem problema pulmonar, quem tem problema que nem o filho da Aparecida, quem tem problema de sinusite que nem eu, quem tem outros problemas, mesmo que não tenha problema, vai ter com a fumaça direto. Se não tiver, vai ter. Ninguém toma nenhuma atitude, nenhuma providência, deixa lá e pronto. Eu vou ver se eu consigo ver essas pessoas. Quando a gente chega lá, tem sumido todo mundo. Fiquem, gente, vamos conversar, vamos ver se tem um jeito. Se você pega esses galhos aí e não queimando ali em final de beco ou dentro de terreno, falar com a prefeitura para o caminhão pegar, Você que queima lixo também do mesmo jeito. E você que quer fazer cavoeira dentro da rua, rapaz? Ei, cavoeira dentro da cidade? Aí não dá não. Aí tem autoridade aí, tem. Tá pelo ar, tem pra tomar providência. Pelo amor de Deus. Vamos lá. Vou para apoio cultural, que eu tô bufando de raiva aqui. Entro, volta daqui a pouco, se Deus quiser.
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1: No Centrão da Paraíba, são 7h38. Nosso muito obrigado você que está nos acompanhando. 7h38 no Centrão da Paraíba. Sejam bem-vindos. Vocês que estão aí conosco, nosso muito obrigado, viu, gente? É, vai ter aí, né? Tem a convenção dia 31, é, meu filho? Dia 31 de julho, às 18 horas, na Escola Cidadã Integral, Nenzinha Cunha Lima. Eita, menina, é dia 31, 18 horas, convenção. Vai estar lá o candidato à reeleição, Gervásio Maia, a pré-candidata Maria Porto, né? Vai estar essa galera todinha lá na convenção, dia 31 de julho, às 18 horas. Lá na Escola Cidadã Integral, Nenzinha Cunha Lima. Eita, menino! 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Lá o negócio é ligeiro, meu filho. Bom demais. Eita, meu Deus. Eita, meu Deus do céu. Daqui a pouquinho vou dar uma olhada aqui. Muito bem, muito bem, muito bem. Vamos lá. Olha, gente, deixa eu ver se pega aqui. Meu Deus do céu, bota aqui o negócio. Vai fugindo. Tá fugindo aqui, nem nota de 100, não pode me ver. Some ligeiro, vai-se embora. Ah, rapaz. Vamos ver se a gente encontra aqui novamente. Tudo bem. Olha, gente, a justiça determina a inclusão de cotas raciais e adiamento das provas do concurso de Campina Grande. Isso mesmo, a justiça da Paraíba determinou aí a alteração do concurso da Prefeitura de Campina Grande para garantir 10% das vagas a candidatos negros, cumprindo a lei municipal. A decisão atende a um pedido do Ministério Público que apontou que o edital de 925 vagas havia omitido indevidamente a reserva das cotas. Eu sou contra cotas, de qualquer natureza, de qualquer, a não ser a de deficiente. A cota de deficiente, para quem é deficiente, tudo bem. Cota deficiente, mas esse tipo de cota, porque é branco, porque é negro, ou porque é amarelo, ou porque é azul, isso aí só divide o povo e deixa injusto, injusto o concurso. Por quê? Porque 10% já sabe que você é menos 10% de chance para você que não é negro. O negro também não está querendo isso, porque não está querendo ser diferente de ninguém. E a cota torna ele diferente. Só provoca divisão, só provoca problema. Eu mesmo sou contra. Nem para branco, nem para preto. O negro também não está querendo isso, porque não está querendo ser diferente de ninguém. E a cota torna ele diferente. Só provoca divisão, só

cor da pele. Aí fica difícil, porque não deveria ser assim. Todos nós somos iguais. Então, se o Estado faz diferença, aí já estimula a sociedade a fazer diferença também. Está errado isso, gente. Está errado. Aí você não é negro, por exemplo. Aí você vai fazer, e aí você estudou, e tira até nota boa, mas não fica, porque vem a cota e tira você, que estudou tanto, que se ferrou tanto. Acho que tem que ser por estudo, tem que ser por esforço, por mérito. Concurso é para ser por mérito. Agora, se você tem alguma deficiência, alguma coisa, aí sim, te diferencia dos outros, porque você é alguma coisa que está tirando um pouquinho da tua força, da tua capacidade, para ir de igual para igual no concurso. Mas só por causa da cor da pele, eu acho que está errado, tira a chance de muita gente. Não é para ser assim. Acaba, tá bom de saúde, tá bom todo, tá correndo, tá andando, tá respirando, tá igualzinho aos outros. Aí, por causa da cor da pele, o Estado fazendo diferença. Não, tá errado. Não, senhor, tem que ser por mérito. Todos tão bem de saúde, tão. Aí, vai concorrer, e quem estudou mais vai ter mais chance, ponto. Cota é para quem tem deficiência. Para mim era assim antigamente. Aí mudou tudo. Não sei como é agora. Muda tudo. Porque tem que ser igual. Esse negocinho não está certo não, porque aí aumenta a discriminação. Aumenta a discriminação, faz diferença de um com o outro. Aí complica. Olha, gente, o sistema do TSE registra já as primeiras candidaturas na Paraíba. Os primeiros registros de candidaturas para a eleição 2026 na Paraíba já começaram a aparecer no sistema do Tribunal Superior Eleitoral desde quinta-feira, desde ontem. Até o momento da publicação, 11 candidatos ao cargo de deputado federal já constam no sistema. E este também com seus dados aí disponíveis aos eleitores. Como o nome de urna e número. Nome de urna e número, foto, dados pessoais e declaração de bens. O sistema de registro de candidatura do TSE, na Paraíba, são os candidatos do Podemos, já estão por lá. São 4 mulheres e 7 homens, compondo aí a nominata do partido. Dentre os postulantes ao cargo, estão os dois deputados federais, Romero Rodrigues e Rui Carneiro, que buscam reeleição. E outros nomes já conhecidos, como Silvio da Pesca, Léo Gadelha, Sandra Marrocos, Sara Cabral, Amanda e Jacó Maciel. A convenção do Podemos já aconteceu no dia 24 de julho, né? Então tá aí. O partido ainda decidiu integrar também a chapa majoritária comandada aí pelo progressista de Lucas Ribeiro. Então tá aí, as convenções estão acontecendo de todo lado aí, né? As convenções estão acontecendo e quem vai decidir é o povo. Quem continua, quem não continua, quem fica, quem entra. É o povo quem vai dizer, tá certo? É o povo quem vai falar. É o povo quem vai decidir. O presidente do TRE está prometendo aí eleições tranquilas. Será? Eu acho que foi um erro não chamar as forças especiais para ir para algumas cidades aí da Paraíba. Eu estava vendo mesmo Bahia, por exemplo, rapaz. Ali é o tráfico de droga que manda. Tá errado, rapaz. Que tem que mandar o Estado lá dentro. Negócio de. Aí fica lá. Ficam induzindo quem vai, quem vem, quem é pra votar em quem. Eles estão comandando tudo.

0: tem que ter democracia. E para ter democracia, tem que barrar tudo isso. Tem que o Estado peitar mesmo e botar para fora e deixar o povo livre para votar. Tem muitas cidades aqui na Paraíba que precisam das forças especiais, infelizmente, do exército, tudo. Mas, infelizmente, disseram que não precisava, não. Ora, se não precisa, precisa, rapaz. A gente viu na eleição passada o que aconteceu. Aquela região ali, litorânea, rapaz, tá dominada, rapaz. Tem que mudar isso ali. E o presidente do Tribunal Regional Eleitoral aí da Paraíba, o desembargador Márcio Murilo, assegurou na manhã de ontem que as eleições de 2026, elas irão transcorrer com tranquilidade e eficiência de acordo com o que o povo paraibano precisa. E assim esperamos. A declaração foi dada aí após uma sessão ordinária de julgamento e inauguração do Museu de Justiça Eleitoral, Memorial da Democracia, sediado aí no Casarão dos Azulejos, no Centro Histórico de João Pessoa. Ele disse para ficarem bem certos que a eleição irá transcorrer com tranquilidade, com eficiência, com celeridade e de acordo com o que precisa e merece o povo paraibano, afirmou ele. É. Assim esperamos, viu, seu doutor? Assim nós esperamos. Um grande abraço aí para todos nós que estão nos acompanhando, né? Daqui a pouquinho tem o padre Fabrício, daqui a pouquinho tem umas pessoas até pedindo aqui o número do padre Fabrício. Eu não tenho número do padre Fabrício, não, rapaz. E ele também não tem WhatsApp, não. Ah, ele mesmo me disse uma vez, não tem WhatsApp, é só um contato mesmo, é para você ligar, mas não tem WhatsApp. E é o número pessoal, a pessoa entrega para quem quer. Então, se ele não deixou aqui na rádio, então é porque achou por bem não deixar, porque é muita gente, muitas pessoas, e você sabe como é contato. Se a pessoa entregar um contato sem jogar mesmo para muita gente, aí você não, nem descansa. Aí você nem descansa, nem relaxa hora nenhuma, e vai ficar trabalhando o dia inteiro e a noite, 24 horas por dia. Entende? Desse jeito não tem quem aguente, não. Não tem quem aguente, né? Gente, quero até aplaudir vocês. Vocês que acordaram de 6 horas da manhã. É claro que eu tenho que acordar muito menos, muito antes. Muito antes, porque a gente tem que sair de casa ainda, né? Tem que ajeitar para poder sair de casa. Tem que acordar 5 horas da manhã. Para poder vir aqui também e deixar e organizar aqui. Deixar organizadinho, né? Aqui o Luciano deixou aqui já organizado. Eu fui organizar outra parte e assim a gente vai seguindo, tá certo? Daqui a pouquinho tem o programa aí do padre Fabrício. Eu quero já agradecer a vocês da zona rural, você das comunidades rurais, nosso muito obrigado. Qualquer demanda pode mandar, para cá. Você que tem alguma demanda, pode mandar para cá, que a gente dá um jeito de passar aqui, tá certo? Você da cidade também, tá bom? Mas eu não vou deixar de passar aqui o áudio da dona Miriam, de jeito nenhum, dona Miriam Trajano. Um grande abraço para ela. Vamos ouvir a última aqui do WhatsApp, tá certo? Porque a gente não vai poder colocar mais ninguém, porque o horário tá indo embora. Então vamos lá, fala aí, dona Miriam.
1: Bom dia, irmão Kennedy. Bom dia, irmão Luciano. A paz do Senhor para os dois. Deus abençoe cada um de vocês com paz, com saúde, com felicidade e com tudo de bom. Um abraço para a irmã Maria da Jô Pereira. Um abraço para todos que estão na sua data para a FM 17.9 de Alência. E feliz aniversário para o meu irmãozinho lá da casa de oração, né? Zé José, um abraço, meu filho. Deus te abençoe grandemente, com saúde, com paz, com tudo de bom pra você. Persevere, orando, vigiando, crendo que Deus vai fazer o melhor pra você, meu filho, viu? Deus lhe abençoe grandemente. Aqui são. Eu voto parabéns pra José, que mora lá no Bairro São José. Frequenta a igreja tá, de oração, tá bom? Beijo, família Itaperuense. Deus abençoe grandemente vocês.
0: Isso, a casa de oração só Jesus salva, né? Na Padre Ananias de Farias. Grande abraço aí ao pastor Augusto, não tá aí. Ao missionário Giovanni também. Grande abraço a todos vocês que estão nos acompanhando, tá, gente? Estamos chegando aqui a hora. Muito obrigado por todos estarem aqui conosco. Muito obrigado mesmo. E até segunda-feira. Um bom final de semana, tá certo? Um bom final de semana a todos vocês. Um grande abraço. E lembre-se, segunda-feira você está aqui na 87,9 junto conosco. Se eu tiver melhor, eu venho também, né? Se vamos não atiçar fumaça, jogar fumaça na gente lá no bairro Geraldo Noé de Farias, aí eu estarei de volta aqui na segunda-feira, se Deus quiser. Um grande abraço, um excelente final de semana, gente.
2: 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Hora certa. 7:56.
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0: começa oficialmente a sexta-feira.
1: Sentindo o gostinho daquele petisco do boteco, né?
0: Fígado
1: cebolado.
0: Que o passarinho não gelada. Bebe. A não ser que seja ele, o da Paula Fernandes.
1: O pássaro de fogo.
0: Esse bebe.
1: Esse bebe.
0: É isso aí, pessoal. Sexta-feira aqui na Morada, vocês sabem.
1: Sabia que lá na viagem que a gente fez lá pro Rio de Janeiro, teve show da Paula Fernandes gratuito e do Biquíni Cavadão também, a galera foi.
0: Nossa, que massa, hein?
1: Bom, esqueci de contar isso aí.
0: Você não foi, não?
1: Eu não fui, porque no Biquíni Cavadão eu tava animada pra ir, mas eu tava cansada demais. Falei, vou não. Eu
0: tava animada, mas tava cansada.
1: Já tava animada de manhã, né? Aí de noite já tava embriagada demais.
0: Rapaz.
1: Não deu.
0: Me surpreende, hein?
1: Você vê. E com duas crianças penduradas, não.
0: Não, aí eu entendo. Essa parte eu entendo. Bem, por sinal. Mas é isso aí, pessoal. A gente convida você pra participar, como sempre,
1: mas
0: né?
1: Com vontade, hein, bonito?
0: Nossa. É. Eu não gosto de passar vontade, não. Eu catava esses meninos e deitava os cabelos.
1: Mas eu pensei nisso, mas não dei conta, não. Tava cansada mesmo. Você foi no último dia antes de vir. Já tava só um porário, ó.
0: Só? Hoje, sexta-feira, tem participação ao vivo no Que Som É Esse, que tá Mamão com Açúcar. Hoje esse Pix sai aqui, com certeza, tô botando fé.
1: Certeza também, é saber se você quis dar o Pix pro povo, né, que não teve base. Vou dar um beijão pra Leida, que tá rodando os aplicativos também, ouvindo a gente aí, bonito. Bonitos!
0: E bonitas do meu Brasil!
1: Vai.

0: magia do rádio.
1: Ele fala assim no seu ouvido. Fala, bonita. Bom dia.
2: Chique demais, hein, mulher?
0: Sextou, meu povo! Já começamos assim, hein? Ó,
2: desandado, já começa desandado.
0: Que o melhor ainda.

0: Rádio. O que não for de Deus, agora, em nome de Jesus.
1: Amém.
0: Você pode confirmar, sai agora em nome de Jesus.
1: Amém.
0: Levanta os braços para os céus. Você que me escuta, levante seus braços. Claro, se você pode,
1: pense.
0: Que o Espírito Santo.
1: Yeah.

0: vida.
1: Gracias.

0: batalha.
1: Vamos à batalha.
0: Vamos à vitória.
1: Vamos à vitória.
0: Hoje eu quero pedir a Deus uma vitória para você. Amém. Os irmãos de Minas Gerais, não é isso? Estão aqui conosco. Sejam bem-vindos. Nós estamos ao vivo no programa Força e Vitória. Sejam muito bem-vindos, os irmãos mineiros, aqui na casa da mãe, Nossa Senhora da Conceição Aparecida. Obrigado pela presença dos irmãos também de Minas Gerais. Deus abençoe a vida de todos vocês. Hoje eu quero pedir que Deus santifique

mais uma vez, quem quer que Deus santifique a sua família? Você sabe como é que Deus vai santificar a sua família? Nessa batalha? Vamos à batalha, vamos à vitória? Pelo poder da oração. Mas padre, eu já rezei tanto. Reze novo. Mas padre, eu já pedi tanto. Reze de novo. O padre, eu já chorei na presença do Senhor. Chore de novo. O padre, eu já me derramei na presença do Senhor. Que você se derrame de novo. Eu já intercedi demais. Interceda mais. Olha para mim. Para a família que não vive.

17. O povo de Deus estava em batalha. Os israelitas, povo de Deus, estava em batalha contra os amalecitas. O povo de Deus estava liderado pelo general Josué.

Moisés, e Arão. Moisés, e Arão subiram ao monte para rezar. Êxodo 17. Subiram ao monte para rezar. Preste atenção. O povo batalhando, liderado por Josué. Moisés, e Arão rezando e intercedendo.

Você que me escuta agora, reze pela sua família. A oração vai santificar a sua família. A oração vai combater em favor da sua família. Feche os seus olhos e peça uma graça agora para a sua família. Peça uma bênção agora para a sua família. A oração vai ser um instrumento pelo qual Deus vai santificar a sua família. Deus vai abençoar poderosamente a sua família.

trabalho comigo, o pessoal lá em casa, diga, nada vai destruir a minha família. Mais forte, nada vai destruir a minha família. Minha família.

0: assim, ó, de mãos levantadas, intercedendo pelo povo, lá no monte, o povo de Deus descia. Quando Moisés se cansava, ele é humano, já era idoso, idade avançada, debilitado, humano. Quando ele se cansava, ele baixava as mãos e deixava de rezar e interceder, o povo perdia. Por isso, não canse. Eu sei que às vezes você desanima, verdade ou mentira?
1: Verdade.
0: Eu sei que às vezes você é humano, você se entristece.

0: acaba dando forças lá do fundo da alma. Olha pro padre, que você puxe forças do fundo da sua alma, mas não desista de rezar pela sua família, de clamar pela sua família, de pedir pela sua família em todas as lutas pelas quais sua família está passando. Qual é a família que não enfrenta uma luta? Qual é a família que não enfrenta um combate? Qual é a família que não enfrenta uma guerra, inclusive guerra espiritual? Puxe força lá no fundo da sua alma. Amém, igreja?
1: Amém.
0: Agora o mais bonito. Quando Moisés, ele se cansou, ele baixou as mãos, deixou de rezar, deixou de orar, deixou de interceder. Vieram dois irmãos, Hur e Arão, e seguraram na mão dele. Seguraram nas mãos dele. Hur pegou numa mão.

expressão Irmãos Intrigados. Irmãos Intrigados. Filhos que não pedem a bênção ao pai e à mãe. Meu Deus, confusões, divisões, traições. Esposos que se traem mutuamente, traições. Meu Deus, é uma guerra dentro de casa. É um clima pesado.

Onde você estiver escutando, o programa Fosse de Glória, estenda sua mão em direção à sua casa. Estenda sua mão. Nós que estamos aqui na região sudeste, nossa casa aqui no Calau, lá na região nordeste, estenda suas mãos. Que ore agora sobre a sua casa. Reze agora pela sua casa. Moisés, levanta as mãos, Moisés.

0: na sua casa, que a bebedeira não tem espaço na sua casa, que as drogas não têm espaço na sua casa, que a prostituição não tem espaço na sua casa, que a mentira não tem espaço na sua casa, que a divisão, o ódio, a separação, as rixas, as rivalidades, as competições desmedidas não têm espaço na sua casa. Declare. Diga que sua casa é propriedade exclusiva de Deus. Que a sua casa é reinado absoluto de Deus. Diga que a sua casa é um território santo.
1: A minha casa é um território santo.
0: Que o inimigo não pode colocar prata, não.
1: O inimigo não pode colocar.
0: Só Deus. Só Deus. Só Deus. Coloca a mão.
1: Coloca a mão.
0: Sobre a minha família. Colocando a mão agora na sua família, estenda a sua mão, estenda a sua mão sobre a sua família, porque Deus está colocando a mão na sua casa. Deus está santificando sua casa, Deus está restaurando sua casa agora. Deus está fazendo um milagre na sua casa agora, gente. Creia, Moisés, eu preciso da sua oração.

agindo expulsa agora em nome de Jesus. Agindo dá mais espaço.

convívio familiar, sai agora em nome de Jesus. Muitos irmãos chorando nesse momento do programa Fosse Vitória, porque Deus está libertando as suas vidas.

casa, entra na minha vida, Jesus. Mexe com minha estrutura, Senhor. Sara todas as feridas, porque Jesus hoje quer sarar todas as feridas da sua casa. Escuta, Padre, se você hoje, se você hoje fosse pedir a Jesus para sarar as feridas da sua família, quais feridas você pediria?

0: vocês são Aparecida. Pede uma bênção para vocês. E se o programa fosse Vitória, vai ficar hoje registrado na sua memória e no seu coração. Amém.
1: Amém.
0: Levanta meus braços. Moisés, levanta os braços. Êxodo capítulo 17. Hoje um milagre. Faz um milagre em mim. Faz um milagre em você. Gente, eu estou sentindo muitos milagres sendo derramados hoje aqui. Muita gente recebendo graças em casa. O meu programa fosse Vitória.

0: emoção. Jesus varrendo. Varrendo mesmo. Como se o próprio Jesus tivesse uma vassoura. Varrendo muita sujeira nos corações de cada um de nós.
1: Amém.
0: Eu nunca tinha tido essa visualização. Jesus com a vassoura varrendo muitas sujeiras do meu coração e do coração de cada um de nós.
1: Amém.

cabeça e seu coração tudo que prende sua família. Jesus vai estar restaurando. Amém. Você toma posse, gente. Coloca a mão no seu coração. Coloca a mão no seu coração. Porque é muito forte essa visualização. Jesus varrendo. Pede para Jesus varrer agora. Você está vindo nessa emoção, você está vindo nessa visualização. Eu vou obedecer. Eu tenho que obedecer. Pede para Jesus varrer o que não presta na sua vida. Pede para Jesus varrer agora.

coração. E pede para Jesus abrir. Muita gente escutando o programa Força e Vitória e recebendo graças agora.

vezes mais. Se eu explorei alguém, eu não vou explorar mais. Ele se converteu no encontro com Jesus. Você também e eu. Nós vamos nos converter agora.

ferida que precisa hoje ser restaurada. Você conhece algum pai de família que está desempregado, que precisa do milagre do emprego, do milagre do trabalho? Você conhece? Sim ou não?

estamos fazendo o programa Força e Vitória ao vivo aqui, diretamente na casa de Nossa Senhora Aparecida. Olha, e o nosso grupo de peregrinos tem hoje um aniversariante. Nós estamos aqui fazendo ao vivo o programa Força e Vitória. E a nossa irmã Juscelia de São José de Espinharas. Cadê Juscelia de São José de Espinharas? Vem cá, Juscelia. Está aniversariando hoje aqui na casa da mãe.

0: aniversário hoje, 72 anos de vida. 72 anos, não parece, mas ele tem 72 anos hoje. Olha, Deus abençoe com muita luz, muita paz, muitas bênçãos e muitas felicidades. Amém?
1: Amém!
0: E hoje está feliz no programa Força e Vitória.

ali na região polarizada do Souza, Souza Paraíba, no Alto Sertão, amanhã 7 da noite em Vianópolis. Aguenta coração, que lá vem o poder do

dia do mês de junho de 2026. Ei, tome posse da graça de Deus hoje na sua vida. Tome posse da bênção de Deus hoje na sua vida. Assim como essa irmã José de São José de Espiaras, assim como meu tio Caju, receba hoje muita bênção na sua vida. Muitas graças na sua vida. Assim como todas as pessoas que vão estar amanhã em Vierópolis, louvando, bendizendo, glorificando e dizendo mais bem.

0: minha vitória. Eu só solto a esperança na minha glória. Eu só solto o amor quando eu for totalmente verificado e abençoado para sempre.
1: Amém.

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0: Olá, bom dia minha turma, com muita, muita alegria! Sextou, hein? No ar, a partir de agora, mais uma edição do seu...
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0: Sexta-feira chegou, aquela energia lá no alto, eu sou...
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0: já estou por aqui coladinho com você na sintonia, na frequência certa, 87,9. Vamos juntinhos até 11 da manhã, com muita música boa, interatividade, aquela vibração positiva que o seu fim de semana pede, né? E pra quem está no rádio, pra quem está acompanhando nossa live pela internet, um grande abraço aí, bem a apertado.
2: Aquele abraço.
0: Aumentando o volume do som, espanta a preguiça, vem comigo porque a sexta-feira só tá começando e começa de verdade. Quando a gente se encontra aqui na nossa queridinha Rádio Taperoá FM, sextou, né? Com S de sorrir e agradecer. Bem-vindo, bem-vinda, fica comigo coladinho, interagindo, participando e aumentando o volume porque sextou.
3: Isso é do Adil, bebê.
4: Que manhã, viu?
3: É diferente, diferente, vai, vai.
5: Chama!
6: Vai, vai, vai, vai.
3: Bom dia, sextou de novo, então bora viva la vida. Acabou o sossego, vou dar o ponto de partida. É do Adil.

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0: só, não embaça meus forró, tá aí pra você, primeiríssimas de hoje no Estação 87, trazendo aquele mix de música, alto astral, informação que você conhece, que você confia. Olha só o nosso telefone, nossas redes sociais já estão abertas pra você mandar o seu alô, pedir sua música favorita, mandar aquele abraço especial de finalzinho de semana. Bora interagir, meu povo, sextou, né? Sextou com força aqui na 87,9. Primeiríssimas de hoje, também sucesso com o grupo Menos é Mais, quebrou a cara. Quem ama não machuca, manchete de jornais, tá aí, né? Um mix de sucesso na programação. Só começando. Só não embaça meus forrós. São 9 horas e 25 minutinhos.
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0: 87 com você, pra você, né? Até 11 da manhã, então a partir de agora, vem participando. Até 11 da manhã a gente tá por aqui nesse clima de muita música boa. Nos melhores ouvintes aqui comigo, tá chegando. Quero agradecer a sua audiência, o seu carinho. Você que neste momento está no trabalho, está em casa ou no carro, seja onde for, sinta-se abraçado. O programa é feito pra você com muito carinho. Então fica comigo até 11 da manhã. Participa, faça sua sexta-feira valer a pena aqui no rádio, que é o coração da cidade, e vem participando.
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0: Aqui mandar um abração para os queridos ouvintes chegando nessa transmissão ao vivaço pelo Facebook na Rádio Comunitária Taperoá FM. Deixa um abraço aqui para ela, Jailma Ferreira, minha linda, um bom dia para você. Que Nossa Senhora Aparecida nos proteja e cubra com o seu manto sagrado. Amém. Deus abençoe o nosso finalzinho de semana. Muitas bênçãos e um forte abraço. Mandar um megalosão aqui também para ele, o Agnaldo Lindon. Novo, meu amigo, seja bem-vindo. Você tá coladinho aqui no Estação 87 com Jaqueline Alves.
1: Jaqueline Alves.
0: Muito obrigada por sua companhia nessa programação que segue. Por aqui vou agradecendo sempre aos meus apoiadores em mais uma manhã boa. 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
0: E chegando mais uma na sequência. Miguel e Lulinha, Tarcísio do Acordeon, Dois Estranhos.

mais um bloco musical na programação. Beijo, beija-flor. Ao som dele, Léo Foguete, na programação às 9 horas e 37 minutinhos. Olha, passando rapidinho, hein, nessa sexta-feira. Deixa eu aqui mandar um bom dia pra ela, Antônia Domingos, minha linda. Tá curtindo lá em Picuí. Adoro esse programa maravilhoso. Que bom, minha linda. Música pra hoje, Eduardo Costa, os 10 mandamentos. Tá no ponto, hein? A gente vai curtir no próximo bloco, porque tem o Você Pede, Eu Toco. Bom dia pra ele, Wagner Serralheiro. Bom dia, minha amiga. Hoje estou ouvindo o seu maravilhoso programa. Te desejo tudo de bom nessa sexta-feira abençoada por Deus. Amém, meu amigo. Te desejo em dobro, tá certo? Toda felicidade, um dia repleto de muitas bênçãos. Mandou um alôzão aqui pra Maria José. Bom dia, prima. Deus te abençoe. Bom programa. Amém, minha linda. Excelente sexta-feira. Mandou um alôzão pra ouvir a Ninjou, curtindo lá em São Mamede. Francisco de Assis. Bom dia, meu amigo. A música pra hoje é Flávio José. Olha, pedida boa, hein? Flávio José na programação. E um bom dia também pro amigo João Batista, tá acompanhando aqui a programação e pede música do Pablo. Boa pedida. Vamos curtir então no próximo bloco musical, sucesso sabe com quem? Eduardo Costa. Daqui a pouquinho, Você Pede, Eu Toco. Tem Eduardo Costa, tem os 10 mandamentos do amor. Tem também música do ouvinte ao som do Pablo. Daqui a pouquinho a gente curte. Chora na chuva.

0: Essas e muito mais para o próximo bloco musical. Tenho que fazer aquela pausa rapidinho para o nosso intervalo comercial. Na volta, muito mais sucesso. Me espera, hein? Tô aqui te esperando.
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0: já de volta após um break de intervalo comercial rapidinho, a gente se encontrando nesse sucesso do Ícaro Moraes, Cópia Proibida é o nome da música, e a gente curtiu música do ouvinte, né? Também aqui é o som do Pablo, Choro na Chuva, boa pedida. Às 9 horas e 54 minutinhos é o programa Estação 87, seguindo com você, mas sempre, sempre naquele oferecimento, minha turma. 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
0: Tá liberadíssimo, me permite ouvir sua voz, telefone, WhatsApp, você participa. Deixa eu aqui mandar um alusão, quem está chegando é o Bento, meu amigo, lá de Rondonópolis. Valeu, obrigada por sua companhia, Bento. Manda um alusão pra Hilde Marques, bom dia pra você. Jailma Ferreira, tem música pra hoje? Vamos curtir o quê, minha linda? Chica Bana, humildade e respeito. Boa pedida, Jailma. Vamos curtir nesse bloco musical no Você Pede, Eu Toco, mas antes vem chegando sucesso. O ouvinte pediu. Vai curtir Flávio José, Tarek e Mariola. Tá chegando agora, né? Pra você, meu bom dia.

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0: Tá aí, hein? Que sucesso na voz dele aqui no Estação 87. Isso é Kevin Johnny. Lágrimas vão e vêm.
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0: Manda um alôzão aqui para o seu Antônio Filho, curtindo lá em Brasília, desejando um bom finalzinho de semana. Mandando um alôzão para toda a família, todos na casa do frango. Alô, Nildo, Paulinho, Dona Terezinha. Tá curtindo, ó. 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Aqui, olha, próxima rádio. Música pra hoje, Amado Batista, Princesa, boa pedida. 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
0: Às 10 horas e 9 minutinhos é o Estação 87. Nessa manhã boa, sextou minha turma com os melhores sucessos. Com os melhores ouvintes e naquele oferecimento. 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Seguindo com você, às 10 horas e 11 minutinhos. Ei, vem participar, né? Manda aquele sucesso musical, manda aquele alôzaço. Taperoá FM, bom dia.
3: Bom dia, Jaqueline.
0: Bem-vinda, Pipi.
3: Mas você insistou, né?
0: Isso.
3: Que Deus esteja no controle da vida de todos nós.
0: Amém.
3: De paz, saúde, todas as famílias. E Jesus esteja no controle de tudo na vida da gente.
0: Sempre.
3: Jaqueline, minha querida, você tem que passar uma música de Deus. Deixa Deus trabalhar na nossa vida, que Jesus trabalha todos os dias na vida da gente. Se a gente deixar. Eu ofereço aí a vocês na rádio, o trabalho de vocês, que Deus abençoe e os ouvintes que estão escutando, que Jesus abençoe. Obrigada, meu querido. Um bom final de semana, abençoe para você.
0: Valeu, Pepi. Aquele abraço. 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Muito obrigada sempre por sua companhia. Por aqui tenho que fazer uma pausa, é isso, produção? Uma pausa, intervalo? Mas deixa eu aqui preparar o ouvinte para o que vem aí no próximo bloco musical. Tem sucesso com ele. Tem Zezé de Camargo, tem Irmão da Lua, Amigo das Estrelas.

0: Daqui a pouquinho tem esse sucesso, tem também música do ouvinte ao som, Tomado Batista, daqui a pouquinho tem Princesa, essas e muito mais. Intervalo comercial, volto rapidinho, não sai daí.
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0: Mais um bloco musical. E esse é o som do Leandro, né? Que é a Bichioli. Ah, se eu pudesse te abraçar. Às 10 horas e 31 minutos. É o Estação 87, mais um bloco musical aqui na programação. E aí, qual a sua música? Vamos curtir juntinhos, né? Dá tempo. Movimenta essa transmissão ao vivaço. Tô pelo Facebook ainda, tá certo? Deixa o seu bom dia. Fala de onde você me acompanha. Compartilha aí sem moderação. E por aqui eu vou seguindo, agradecendo sempre aos meus apoiadores em mais uma manhã. 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
0: E vem chegando o som de faculdade. Mari Fernandes, Arame Farpado.

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0: sucesso! Conde do Forró, pessoa errada é o nome da música. Teu ouvinte aqui comigo, alô, bom dia!
1: Bom dia, Jaque, tudo bem?
0: Tudo bem, Dalina?
1: Amém! Aquele abraço,
0: tô
1: com a música de Pablo aí, Jaqueline, cheio!
0: Valeu, Idalina, minha linda! E acabou o programa Estação 87 por hoje. Muito obrigada por sua audiência. Desejo um ótimo finalzinho de semana. A gente volta a se encontrar na segunda-feira, 9 da manhã, para mais um Estação 87. Vou finalizando, deixando a última de hoje, aquela do ouvinte, né? Com Maria Massal. Deixa o nome da música. Tchau, tchau e até lá, minha turma.

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1: Em poucas palavras, começando com você aqui nesta emissora, obrigado pela sua audiência, você que nos acompanha através dos meios possíveis, né, de comunicação possibilitados pela graça do bom Deus. Eu sou Natson Matias, apresentador deste programa, comigo pastor Augustus Nicodemos.
2: Querido ouvinte, a minha saudação, minha oração em seu favor para que esse programa seja usado por Deus mais uma vez na sua vida.
1: Não raramente as pessoas afirmam que Deus odeia o pecado, mas ama o pecador. O que pensar sobre tal afirmação à luz da palavra de Deus? Esse é o tema do programa de hoje, atendendo ao pedido do carioca Bruno Lima. Meus irmãos, gostaria, diz o Bruno, viu, pastor? Boa tarde, meus irmãos. Gostaria de um esclarecimento sobre um jargão que muitos crentes utilizam. Deus odeia o pecado, mas ama o pecador. Isso é bíblico? Acho que em Salmos fala que Deus odeia tanto o pecado como o pecador. O Bruno deve se referir ao Salmos 11:5.
2: Isso.
1: Que está escrito: o Senhor prova o justo, mas o ímpio, e a quem ama a injustiça, a sua alma odeia. Tá aí, pastor, é com o senhor agora.
2: Tá certo. Bom, em primeiro lugar, nossa saudação ao Bruno, aí do Rio de Janeiro. E já começar dizendo que esse assunto não é um assunto muito fácil, porque dificilmente as pessoas conseguem pensar sobre ele sem deixar as emoções aflorarem, né? A pele, né? A questão toda é que a visão que predomina hoje na sociedade, no meio evangélico, é de um Deus amoroso, né? Um Deus que ama a todos indistintamente, um Deus que quer o bem de todos, um Deus que
1: no final vai dar tudo certo.
2: Vai dar tudo certo. O universalismo, que é a doutrina de que todos serão salvos no final, é uma doutrina que cresce no meio evangélico. A visão de Deus que se tem é de um Deus que é somente amor, puro amor, e que esse amor se estende a todas as suas criaturas, e que Deus seria incapaz de sentimentos de ódio, de raiva, né, contra o ser humano, por mais desobediente que ele fosse. Bom, claro, né? Não está errado dizer que Deus é amor. A Bíblia diz, né? Deus é amor. Mas o problema é que a Bíblia não diz só isso. Né? A Bíblia diz também que Deus é justo. A Bíblia diz que Deus é verdadeiro. A Bíblia diz que Deus é santo. O profeta Abacuque é fogo consumidor. A Bíblia diz, o profeta Abacuque diz que Deus é tão puro de olhos que ele não consegue contemplar o mal. A Bíblia também fala de que Deus haverá de trazer a juízo toda a obra, e que ele haverá de tratar cada um de acordo com os seus atos. Então, dizer que Deus é amor e parar aí está errado. Né? Deus é amor, mas ele também é justiça. Deus é amor, mas também ele é santidade. Deus é misericordioso, mas ele também é reto. Né? Então, essa é a primeira coisa que nós precisamos dizer aqui. Por isso que esse assunto, né, quando alguém diz assim, mas Deus odeia o pecador, todo mundo pula, né? Pensa, peraí, o Deus da Bíblia é amor e tudo mais. Sim, mas ele não é só amor, né? Nós temos que lembrar que Deus também tem outros atributos igualmente importantes, e nós não podemos definir Deus a partir de um único atributo, mas na verdade do conjunto harmônico desses atributos que constituem a sua personalidade santa, perfeita, absoluta, infinita. Né?
1: É isso que eu estava pensando, é o que o torna perfeito, né?
2: É o equilíbrio de todas estas qualidades. Bom, então vamos aqui ao nosso ponto. Podemos, é bíblico dizer que Deus odeia o pecado, mas ama o pecador? Eu não creio que seja exatamente bíblico, né? Eu vou dizer por quê. Bom, eu tenho que admitir, Natson, que existe um sentido genérico no amor de Deus. Eu não posso fechar os olhos para declarações do tipo João 3:16, né? Deus ama o mundo. A Bíblia fala de amor ao mundo, de amor à humanidade, do amor de Deus à sua criação, da preocupação de Deus com os seres humanos em geral, como ele faz o seu sol nascer e a sua chuva cair, sobre justos e injustos, né? Então, eu não tenho dificuldade nenhuma em aceitar isso, né? De que, como Criador, Deus tem boa vontade, amor, cuidado para com toda a sua criação. Isso inclui pecadores, isso inclui ímpios, ateus, gente que nem ao menos está preocupado com Deus. Agora, no sentido salvífico, quando a gente pensa no amor de Deus como um amor salvador, o amor que redime, o amor que vem resgatar o pecador da sua situação, nós temos que entender que esse amor é exclusivo sobre o povo de Deus e é individualmente sobre aqueles que Deus chama, através da sua soberania, da sua graça e da sua vontade eletiva antes da fundação do mundo. Então, eu diria que, num sentido geral, como Criador, Deus ama todos, inclusive os pecadores, mas Ele não vai salvar todos. O amor salvador de Deus é estendido apenas a alguns, aqueles que se arrependem e creem. Os demais, eles não são contemplados pelo amor salvador de Deus, portanto, estão debaixo da sua ira, estão debaixo da sua justiça. Quando a gente fala da ira de Deus, ou do ódio de Deus, a gente precisa ter cuidado, Natson, para não confundir com as reações humanas,
1: iras,
2: né?
1: Ira descontrolada,
2: né? Do homem, que geralmente são reações egoístas, a frustração, né, que o ser humano passa. Quando a Bíblia fala do ódio de Deus e da raiva de Deus, da ira de Deus, é simplesmente uma maneira de se referir à reação da santidade da justiça de Deus diante da desobediência, diante do desacato e da indiferença ou desafio do homem, né? Da criatura diante do Criador. Por isso, essa frase, Deus odeia o pecado, mas ama o pecador, por mais que ela seja repetida, ela não é a expressão da verdade, Natson.
1: Completamente.
2: Não é, porque é impossível você separar, biblicamente falando, o pecado do pecador, como se o pecado fosse uma coisa independente, que existisse à parte do agente humano, né? O pecador comete pecados, e o pecado só existe no contexto desta ação deliberada do pecador. Então não tem como assim dizer Deus odeia o pecado, mas ama o pecador, porque as duas coisas se misturam. Uhum. Né? Não tem como você tratar uma sem tratar a outra. Eu penso, por exemplo, aqui, lá em Tiago, capítulo 1, nos versos de 12 a 15, quando Tiago, ele diz que o pecado, ele nasce no coração. Ele usa até uma figura de um homem que é atraído, é engodado por uma mulher, engravida a mulher e gera um filho, que é o pecado que causa a sua própria morte. Uhum. Né? Com isso, ele quis dizer que o pecado é o resultado da nossa própria concupiscência, quando ela nos atrai e nos seduz. E aí, o pecado é gerado, o pecado é como um filho nosso, é fruto da nossa, da união entre a nossa vontade e a tentação, e uma vez que ele é gerado, ele produz a morte. Então, como é que eu vou separar o pecado do pecador, não é? As duas coisas são gêmeos siameses, né? São dois lados da mesma moeda, não tem como você separar uma coisa da outra. Tem passagens na Bíblia que são muito fortes, né? Lá em Romanos 9, de 11 a 18, Paulo fala, né, do aborrecimento de Deus contra Esaú. E na verdade, Paulo está refletindo apenas o que diz o profeta Malaquias no capítulo 1 do seu livro. Amei a Jacó e odiei a Esaú. Aborreci Esaú. Então, esse aborrecimento de Deus, né, para com Esaú, não é porque Deus estava com raiva de Esaú, mas porque Deus era justo. Uhum. Né, e ele já repudiava ali os atos pecaminosos de Esaú e iria fazer recair sobre ele a sua ira e a sua justiça. E tem o salmo que você mencionou, né, que é o salmo 11, o verso 5, onde está dizendo que o Senhor prova o justo e o ímpio, e a sua alma odeia ao que ama a violência. Né? Não está dizendo que Deus odeia a violência, está dizendo aquele que ele odeia, aquele que ama a violência. Lá no livro de Provérbios, no capítulo 6, a partir do verso 16, nós lemos que tem 7 coisas que Deus abomina, que Deus odeia: olhos altivos, língua mentirosa, mãos que derramam sangue inocente, coração que trama projetos iníquos, pés que se apressam a correr para o mal, testemunha falsa que profere mentiras, e o que semeia com contenda entre irmãos. Quando a gente lê essa lista de coisas que Deus odeia, você vê que elas não são coisas, mas pessoas, né? Pessoas que provocam...
1: Estão ligadas exatamente com aquelas
2: Exatamente.
1: Partes.
2: São pessoas que proferem mentiras, que dão falso testemunho, que projetam projetos iníquos, mãos que derramam sangue, e está dizendo que Deus aborrece, né? Que Deus odeia quem faz esse tipo
1: essas
2: de coisa.
1: Essas coisas, elas não andam sem que haja alguém envolvido
2: nisso, né? Então, a frase correta seria, ou a expressão correta seria essa. Nós temos que pensar no amor de Deus em dois níveis, né? O seu amor geral para com a humanidade, que é a sua boa vontade, que faz com que Deus, através da sua providência, cuide da sua criação, ele dá saúde, prosperidade, abençoa até os ímpios, os ateus, todos. Isso, todos eles são beneficiados pela bondade e pelo amor de Deus como Criador. Mas como Salvador, como Redentor, o amor de Deus é somente para o seu povo, é exclusivo. Aos demais, Deus reserva a sua santa ira. Eles serão justamente castigados e punidos pela justiça de Deus por causa dos seus pecados. Deus, em amor, nos preservou e chamou alguns para serem seus, aos quais ele perdoou completamente em Cristo Jesus. Os mais estão debaixo da sua ira.
1: Estava lembrando aqui daquela parábola que Jesus contou do fariseu e do publicano no templo. Né? Os dois ali, pecadores,
2: sim,
1: mas um deles, realmente eu sou pecador, não sou nem digno de sequer levantar os meus olhos.
2: Era o publicano.
1: Né? O publicano dizendo, e diz no final da parábola, que o fariseu, pecador, foi embora, pecador e
2: debaixo da condenação.
1: Né? Enquanto que o outro foi justificado
2: seus pecados.
1: Por causa exatamente desse reconhecimento de que carece de Jesus, da graça de Deus. Então está aí a nossa resposta no programa, a resposta do pastor Augustus, no programa de hoje, para o nosso caro amigo ouvinte Bruno Lima, e com ele nós agradecemos também aos ouvintes do Rio de Janeiro, estado de Rio de Janeiro, e da cidade do Rio de Janeiro. Vamos ouvir uma música rapidinho, a gente volta.

0: volta no nosso, para o encerramento desse programa. O nosso tempo chegou ao fim e queremos agradecer a sua audiência, a todos que nos acompanham. Pastor Augustus.
1: Querido ouvinte, muito obrigado pela sua audiência e esperamos que esse programa tenha sido esclarecedor. O tema é difícil,
0: mas
1: esperamos que seja esclarecedor.
0: Deus abençoe a todos. Até o próximo programa.
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1: Olá, amigo, estamos iniciando mais um programa da série Através da Bíblia. Com satisfação mantemos esse contato com você, com o propósito de estudarmos juntos a Palavra de Deus. Somos gratos por sua companhia e pelas correspondências que chegam até nós. Você sabe que são elas que nos dão conta de como tem sido a recepção do nosso programa e através delas também nós podemos saber um pouquinho mais da sua vida e colocar o seu nome em nossa lista de oração. Nós temos um grupo de irmãos que constantemente intercede em favor de você, que nos tem ouvido sistematicamente. Por isso, hoje eu quero registrar uma carta que vem da cidade de São João del Rei, lá no estado das Minas Gerais. Esse nosso ouvinte diz assim: o Através da Bíblia tem sido uma rica fonte de bênçãos nos lares do Brasil. Ele tem nos trazido verdadeiro conhecimento e luz para entendermos a palavra do Senhor Deus. Eu não perco nenhum programa. Que o Senhor Jesus cubra de bênçãos toda esta equipe. Querido irmão, muito obrigado por sua carta, muito obrigado por suas palavras. O fato de você ter encontrado no programa aquilo que você procurava nos enche de muita alegria. Oramos pedindo a Deus que nos faça sempre úteis nas suas mãos para que muitos possam ser edificados. Que Deus o abençoe. Nossa intenção, como você sabe, como você que nos acompanha fielmente sabe, é estudar a Bíblia toda. É uma tarefa difícil, mas que percebemos ser da vontade de Deus. E por isso nós temos planejado e a cada programa um trecho bíblico tem sido estudado. Quero convidá-lo então a orar, pedindo as bênçãos de Deus para esse projeto e especificamente para o estudo de hoje. Vamos orar. Pai querido, obrigado porque tu ouves a nossa oração. Suplicamos-te, Senhor, diante da tua misericórdia, que nos abençoe nesse propósito tão elevado de estudarmos toda a tua palavra. Permita-nos, Senhor, andar com firmeza, descobrindo as tuas verdades. Pedimos a tua iluminação também para esse programa, que sejamos edificados. Nós oramos e pedimos isso em nome de Jesus. Amém.

Querido amigo, hoje nós completamos o estudo do capítulo 12 do livro do Êxodo. Se você se recorda, no último programa nós começamos o capítulo 12 e hoje nós vamos concluí-lo. Nós vamos dar sequência ao programa passado, quando estudamos os primeiros 28 versículos. Esse capítulo é muito importante para que nós possamos entender o livro e, na verdade, para a compreensão também de toda a história de Israel. Nesse capítulo, nós temos a instituição da festa da Páscoa, uma festa que comemoraria a saída de Israel da escravidão de 4 séculos no Egito. Mas esse capítulo também é importante porque ele nos conta sobre a instituição da festa dos pães asmos, isso é, os pães sem fermentos, que apontam para a necessidade de mantermos nossas vidas puras, evitando de todas maneiras o pecado que tão tenazmente nos assedia, conforme nós lemos lá em Hebreus 12:1. Esse capítulo também se reveste de suma importância porque nós temos nele uma mensagem muito, muito especial, uma mensagem maravilhosa que aponta para o Senhor Jesus, o nosso verdadeiro Cordeiro Pascal, que tira o pecado do mundo. Mas veja só, sobretudo esse capítulo é muito importante para todos nós cristãos, pois ele nos mostra também a necessidade que temos ainda hoje, sempre teremos, do sangue de Jesus sobre as nossas vidas, o sangue que tira todo o pecado das nossas vidas, nos mantém puros diante do Senhor. Agora, você se lembra um pouquinho do último programa? Você se lembra da necessidade de passar o sangue na verga e nos umbrais das portas para assim evitar a presença daquele anjo que mataria todos os primogênitos naquela noite fatídica para o faraó e para o povo do Egito? Você se lembra também que Deus instruiu até a maneira pela qual o sangue deveria ser passado nos umbrais e na verga da porta? Lembre-se que deveria ser feito essa ação através do hissopo. É, querido amigo, veja só, estou enfatizando esse detalhe porque parece que nós temos muitas vezes negligenciado alguns detalhes que não têm, parece, maior importância. Não, temos aqui um significado espiritual muito interessante em relação a esse fato de passar o sangue na porta da tenda com o hissopo. Essa pequena planta, aquele ramo de hissopo, é um símbolo da fé. Sabe por quê? Porque assim como o judeu teria que aplicar o sangue na verga e nas ombreiras das portas usando o hissopo, também nós temos que aplicar em nossas vidas e em nossos corações o sangue do Senhor Jesus por meio da fé. É a fé, por assim dizer, o hissopo que usamos para aplicar o sangue de Jesus nos nossos corações, nas nossas vidas. E esse sangue nos é indispensável para sermos salvos. Sem derramamento de sangue, você sabe, não há remissão de pecados. Sem a morte de Cristo na cruz, não há salvação. Só quem crê e aceita para si mesmo esse presente divino e se reconhece pecador e se arrepende, suplicando que Jesus o purifique de todo pecado e pela fé. Agora preste bem atenção, pela fé, simbolizada naquela ocasião pelo hissopo, recebe então Jesus na sua vida, só esse é que pode ser salvo. É por meio da fé em Cristo que alcançamos a salvação, a vida eterna. Minha oração é que você exercite a sua fé, colocando sobre o Senhor toda a sua confiança para obter exatamente do Senhor o melhor presente de todos que você pode receber, isto é, a salvação que só Ele nos concede. Mas vamos dar sequência ao nosso estudo e vamos olhar para o texto. Nos versículos 29 a 30, nós lemos o seguinte: aconteceu que à meia-noite feriu o Senhor todos os primogênitos da terra do Egito, desde o primogênito de Faraó, que se assentava no seu trono, até o primogênito do cativo, que estava na enxovia, isto é, no cárcere, na prisão. É, e todos os primogênitos dos animais também foram mortos. Levantou-se então o faraó de noite, ele, todos os seus oficiais e todos os egípcios, e fez um grande clamor no Egito, pois não havia casa em que não houvesse um morto. Querido amigo, você já imaginou essa cena? Uma cena triste, uma cena que faria com certeza qualquer um de nós, se a presenciássemos, chorar. Mães e pais desesperados, chorando, sem poder fazer mais nada por seus filhos, pelos seus primogênitos.
Discute-se também em relação a esse episódio se essa morte foi provocada por uma espécie de peste que acometeu os primogênitos ou se foi uma morte repentina. É muito mais provável que tenha sido algo repentino. Imagine uma noite como tantas outras, onde reinava o silêncio e de repente um pai ou uma mãe vai ver o seu filho e o encontra morto. Um grito rompe o silêncio e assim em cada casa se ouvem gritos desesperados. Que terrível, querido amigo, é termos a mão de Deus contra nós. Que horrível é recebermos o justo juízo de Deus contra os nossos atos pecaminosos, contra a idolatria, que não é outra coisa senão dar o primeiro lugar de nossas vidas a outras coisas, a outras pessoas, a outros deuses e não ao próprio Deus. Os primogênitos morreram em cada casa onde o sangue não foi encontrado. Todos os primogênitos, todos eles, desde o primogênito daquele que estava preso numa cadeia por alguma falta cometida, até mesmo o primogênito da casa de Faraó, que se assentava com ele, se assentava junto com seu pai no trono do Egito. Todos foram mortos. Também os primogênitos de todos os animais morreram. Os animais primogênitos, veja só, eram oferecidos ou dedicados a um dos deuses pagãos do Egito. Porém, agora, eles estavam mortos pela praga enviada por Deus devido ao endurecimento do coração do faraó. É possível que alguém chame Deus de assassino por esse justo juízo, por esse juízo tão duro. E muitos, na verdade, o têm chamado assim. Mas só uma pessoa que tem o direito de tirar a vida. Quem pode tirar a vida é quem criou a vida. É só Deus que pode fazer isso e ninguém mais. Porém, você deve se lembrar, antes de julgar, antes de criticar e condenar a Deus, que ele agiu assim em resposta ao endurecimento do faraó, em resposta à idolatria do povo egípcio. Mas vamos adiante. Vamos ver agora os versos 31 a 35 que nos contam os acontecimentos daquela noite. Enquanto os egípcios choravam seus filhos no interior das portas daquelas casas com portas manchadas de sangue, estavam os israelitas. Eles não estavam dormindo, eles não estavam se divertindo, não, nada disso. Eles estavam acordados, alertas e obedientes. Eles alimentavam-se com o cordeiro, com as ervas amargas e com os pães sem fermento. Os israelitas tinham os seus lombos cingidos, as sandálias estavam nos seus pés e em suas mãos seguravam um cajado. Eles estavam prontos para partir assim que Deus desse a ordem. E assim também nós devemos estar prontos para abandonar totalmente a vida passada, a vida escravizada pelo pecado, simbolizada pela escravidão do Egito. Veja só, cobertos pelo sangue de Cristo, nós devemos deixar o passado e seguirmos para onde ele nos guiar. Querido amigo, exatamente isso. Essa deve ser a nossa disponibilidade. Estarmos sempre prontos para fazer a vontade do Senhor. Quando o faraó, os seus oficiais e todo o povo do Egito percebeu que experimentavam de novo mais um duro golpe divino contra a nação, contra os seus deuses e agora especificamente contra as suas famílias, os egípcios de um modo geral expulsaram Israel do Egito. Levantai-vos, saí do meio do meu povo, tanto vós como os filhos de Israel, ide, servi ao Senhor como tendes dito. Levai também convosco as vossas ovelhas e o vosso gado, ide-vos embora. Foram essas as palavras do faraó que finalmente se curvava diante do poder do Senhor e assim deixava sair o povo escravo para servir o seu Deus, o Criador do céu e o Criador da terra. Mas, querido amigo, vale a pena fazer alguns destaques nesses versos da seguinte maneira. Primeiro, a saída deveria ser completa. Homens, esposas, filhos, crianças, seus, o Criador do céu e o Criador da terra. Mas, querido amigo, vale a pena fazer alguns destaques nesses versos da seguinte maneira. Primeiro, a saída

a que fora cometido. Quarto, os egípcios em sua totalidade tiveram pavor diante daquele acontecimento terrível e apressavam os israelitas a saírem bem rapidamente. Eles temiam que todos morressem diante desse Deus tão poderoso e único, na verdade, na face da terra. Quinto lugar, os israelitas deveriam sair sem que a massa ficasse levedada, isto é, fermentada, pois ainda não tinha crescido. Se houvesse fermento na massa, ela só não cresceria se fosse firmemente enrolada e amarrada num pano molhado, onde o ar não pudesse penetrar. E foi exatamente isso que foi feito depois de amarradas nas amassadeiras e colocadas sobre os ombros. Os israelitas tiveram facilidade na sua locomoção. Sexto lugar, os israelitas ao saírem pediram aos egípcios objetos de prata e ouro e roupas. E em sétimo lugar, Deus atuou de forma tão miraculosa que, conforme o versículo 36, os egípcios fizeram doações e atenderam os pedidos dos israelitas. Ouro, prata e vestes foram dadas para o povo de Israel, fazendo com que Israel, na verdade, saísse do Egito como um vitorioso que volta da terra com muitos despojos, porque, conforme nós já vimos, eram essas as palavras de 3:22 que nós já estudamos. Querido amigo, os egípcios, a essa altura, com essa praga em que morreram os seus primogênitos, pensaram imediatamente que a situação poderia se complicar ainda mais. Era algo perigoso e, por isso, eles atenderam os pedidos dos israelitas, dando-lhes tudo quanto pediam. E não só os deixaram ir, mas, na verdade, os forçaram sair, expulsaram os israelitas para fora do Egito, para que fossem adorar o seu Deus. Eles sabiam, na verdade, que estavam diante de um perigo muito grande. Mexer, tratar com esse Deus poderoso, eles não queriam mais. O povo de Israel, então, pedia e imediatamente eles eram atendidos. Não havia mais condições dos egípcios negarem qualquer coisa aos judeus. Todos os egípcios estavam prostrados, eles estavam aterrorizados com aquilo que aconteceu e temiam até um mal maior. E assim, na verdade, querido amigo, houve justiça para com o povo de Israel. Como escravos, sofreram terrivelmente, mas agora saíam com despojo. Querido amigo, vale a pena sempre depender do nosso Senhor. Por quê? Porque ele é o juiz, ele é o justo juiz sobre a terra. Como Israel fora espoliado pelos egípcios, agora ele saía da escravidão com muitos valores, como uma forma de pagamento que recebiam por tanto tempo de trabalhos forçados. Mas o texto prossegue, e nos versos 37 a 39, encontramos a movimentação dos filhos de Israel finalmente saindo do Egito. Saíram de Ramessés e foram até Sucote, significando que os israelitas teriam então atravessado toda a terra de Gósen, o território em que habitavam, num percurso significativo. O verso 37 nos informa que eram 600 mil o número de homens, sem contar as mulheres e as crianças. Mas sobre esse número é importante que se diga algumas coisas. Primeiro, que o número exato era, na verdade, 603.550, conforme nós lemos no capítulo 38, versículo 26, que nós estudaremos a seguir. Segundo, se considerarmos que esses 600 mil eram homens com idade entre 20 e 40 anos, temos que considerar que teremos pelo menos mais 600 mil homens com idade superior a 40 anos. Portanto, o total já chegaria a um número de 1 milhão e 200 mil pessoas. Terceiro, se considerarmos que a grande maioria desses 1 milhão e 200 mil homens eram casados, então teríamos o acréscimo de no mínimo 800 mil mulheres, perfazendo um total de 2 milhões de pessoas. Quarto, mas se a todos esses números acrescentarmos as crianças, adolescentes, pelo menos 2 filhos por casal, teríamos então um total de 3 milhões e 600 mil pessoas, ou pelo menos

0: menos 3 milhões e meio de pessoas, deslocando-se de um lado para o outro, saindo, enfim, da terra do Egito. E quinto lugar, e ainda devemos contar com um misto de gente que aparece no versículo 38, que era um bom grupo de pessoas que, não sendo israelitas, aproveitaram a oportunidade da saída para também deixarem o Egito. Mas, na verdade, quem eram essas pessoas? Talvez até alguns egípcios convertidos ao Deus único e verdadeiro. Talvez também fossem o resultado de casamentos interraciais, ou ainda, talvez alguns outros semitas habitantes da região do Delta do Nilo, mencionados, que nós vamos ver posteriormente, em Números 11, 4 a 6, e que se tornaram, em muitas ocasiões, a causa de problemas para Moisés e a causa de vários pecados de Israel. De qualquer maneira, querido amigo, era uma grande multidão, era uma multidão enorme, mas graças a Deus, marchando para a liberdade. Você consegue imaginar como era difícil a locomoção de toda essa gente, dessa grande multidão? Gente e animais de todos os tipos, os idosos, as crianças, os bebês, os animais de grande porte, os animais de pequeno porte, enfim, era todos participando de uma grande jornada. Tudo isso nos mostra como foi o êxodo. Mas digno de nota para mim, algo que sempre me impressionou, é o relato que nós vemos no Salmo 105, versículo 37. Eu quero ler com vocês. Salmo 105, 37. Então fez sair o seu povo com prata e ouro, e entre as suas tribos não havia um só inválido. Querido amigo, esse texto mexe com meu coração. Você consegue crer nessa afirmação? É esse o nosso Deus, numa multidão de aproximadamente 3 milhões de pessoas, não havia um só inválido. Esse é o nosso Deus. Que Deus maravilhoso que nós temos. Que Deus amoroso que nós temos. Que Deus misericordioso que nós temos. Glorificado seja o seu nome. Mas vamos dar sequência no versículo 39. Ele nos diz que cozeram bolos asmos da massa que levaram do Egito. Isso é, da massa que ainda não tinha fermentado, que não tinha sido levedada. Porque, veja só, eles tinham sido expulsos, tinham sido lançados fora do Egito com toda a rapidez possível. E nos versos 40 e 41, confirma o tempo em que Israel ficou no Egito, na condição de escravo, e como, completado aquele período, todas as hostes, isso é, literalmente, todas as organizações militares, todos os grupos familiares organizados militarmente, todos eles saíram, sem ter ficado nenhum israelita na terra do Egito. Você consegue perceber como Deus é organizado? Como Deus é ordeiro e faz tudo de acordo com seus sábios planos? Para retirar todo aquele povo do Egito, certamente teriam que ter uma estratégia a seguir. E com certeza, Moisés utilizou todo o seu conhecimento anterior, todo o seu conhecimento militar, todo o seu treinamento que tivera naqueles primeiros 40 anos no Egito. Deus muito provavelmente deu a Moisés a sabedoria e a habilidade para liderar o povo daquela marcha para a liberdade. Mas o texto prossegue, e agora na parte final do capítulo, nos aproximando também do final do nosso programa, nós vemos nos versos 42 e 49 que, depois de reforçar a obrigatoriedade de celebrar a cada geração a festa da Páscoa em comemoração da libertação da escravidão do Egito, Deus reafirmou a Moisés as restrições da cerimônia à comunidade da aliança com Deus, o que fica claro quando são citados os que não são israelitas, que deixaram o Egito junto com Israel. Nos versos 43 e 45 fica claro que somente os membros do povo de Israel, somente os que tinham sido circuncidados, poderiam participar da Páscoa. No versículo 46, destaca-se a ordem de ser feita a refeição numa só casa, indicando que nenhuma porção da carne poderia ser levada para fora da casa, onde outros que não eram israelitas, que estavam fora da aliança de Deus com Israel, poderiam ter participação na mesma. E ainda no 46 também, no versículo 46, a menção de que não se deveria quebrar nenhum osso do cordeiro, simbolicamente apontava para Jesus Cristo, conforme nós vamos estudar posteriormente no Evangelho de João, capítulo 19, versículo 36. A festa da Páscoa foi instituída para celebrar a libertação promovida por Deus para todos que aceitassem pela fé os planos divinos e se submetessem à circuncisão que identificava o circuncidado com o povo de Israel. Isso continuou e ainda continua a ser celebrada pelos israelitas. Mas para nós, os crentes, a nossa Páscoa é Cristo. Nós que somos crentes, temos a Santa Ceia ou a comunhão, em que nós celebramos a morte do Senhor Jesus, que foi o Cordeiro de Deus que tira o pecado do mundo. A Páscoa instituída por Moisés, ou melhor, por Deus, ela apontava para Cristo, que haveria de vir. Ele veio, morreu na cruz, ressuscitou, dando vida a todos que creem nele. Querido amigo, permita-me agora perguntar, você já crê em Cristo como seu Salvador e Senhor? Ele é a sua Páscoa? Jesus é o pão espiritual com o qual você tem se alimentado diariamente? Minha oração é que as suas respostas sejam afirmativas e que essas lições possam ajudá-lo a ter uma vida ainda mais agradável a Deus. Terminamos então o nosso estudo com gratidão em nossos corações. Gratos a Deus e gratos a você por sua sintonia. Lembre-se sempre, o Senhor Jesus é o Cordeiro de Deus que tira o pecado do mundo. Seja você salvo, seja você ainda não conhecedor de Jesus como teu Salvador, o sangue de Jesus nos purifica de todo o pecado. Apropriemo-nos desse tão precioso sangue. Aproveite agora, anote o nosso endereço e envie a sua carta para nós. Ou então mande um e-mail para nós também. Espero por sua companhia no próximo programa. Um grande abraço e que Deus te abençoe.
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1: Tapiroá FM informa. Hora certa. 12:08.
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1: Tapiroá FM informa. Hora certa. Meio-dia e 12 minutos.
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são 13h02 em Itaperuá. Muito boa tarde a você aqui da cidade, da zona rural, onde você se encontra conosco. Sinta-nos abraçados, show da tarde no a partir de agora. Hoje é sexta-feira, 31 de julho de 2026. Uma tarde maravilhosa para todos. Dá início a partir de agora o show da tarde. Muita música legal até as 3, hein? Agradeço primeiramente a Deus de conseguir chegar firme e forte ao estúdio da Rádio Itaperu FM para levar em diante a nossa programação até as 3, com as bênçãos de Deus, chegando aqui firme e forte ao estúdio da Rádio Itaperu FM para juntos transmitir com certeza alegria e muita música legal para você, tá? Você ouvinte que se encontra já ligado, já na expectativa. Forte abraço, uma tarde maravilhosa para todos. Para quem não me conhece, eu sou Damião Lima e até as 3 horas você faz parte aqui da nossa tarde, da nossa programação, onde as melhores músicas é para você que nos acompanha, ouvindo antenado aqui com a Itaperu FM nessa tarde maravilhosa de sexta-feira, 31 de julho de 2026. Obrigado, gente, pela audiência. Olha. E você pode interagir comigo até as 3? O telefone da tua participação já se encontra liberado, que é o 839-8855-5288. Liberado para você poder participar, pedir sua música e oferecer aí para quem você quiser imaginar. Estamos também ao vivo pelo Facebook. Você vai lá, compartilha, participa, pede tua música, oferece aí para quem você quiser e você compartilhando para os teus amigos da tua cidade, do teu estado também poder participar da nossa programação, tá certo? São 13h03, 13h03, estou esperando aqui ao estúdio da Rádio Itaperu FM para a gente fazer um balançado ao vivo com o Expedito Barbosa e o Milo dos Teclados daqui a pouquinho aqui, tá bom? Convidado que disseram que vinha daqui a pouco, então eu estou aguardando eles. Vem aqui Expedito Barbosa, o Amante do Brega e o Mila dos Teclados, hein? Fazer aquela festa ao vivo aqui pela sua mais uma querida Itaperu FM, a rádio que toca as melhores para você, né? Chegando para você as primeiríssimas do programa de hoje, para você em nossa sintonia. Chegando para você agora com o Tony Lima, que representa o Piu Piu produtor de Diadema, São Paulo, né? Ele tá em nossa sintonia, vamos ouvir aí a primeiríssima do programa com o irmão do Piu Piu Produções, divulgador, o meu amigo Piu Piu, que representa aqui também o Tony Lima, aqui na Itaperu FM, representa também o cantor Arani do Gado, e também Juliana Valiati e Dada Moreira, e muito mais para você aqui, né? Aí para você, Tony Lima e a música Será.

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É, tá aí música. Essa música que eu toquei aqui foi pra nosso ouvinte. Essa música do Amado Batista foi pra nosso ouvinte aí, Tatiana Rejane, lá em Tapetim, Pernambuco. Tá aí nossa audiência aqui. Boa tarde, Damião. É Tatiana Rejane, passa a música do Amado Batista Folha Seca. Valeu, obrigado, Tatiana Rejane, pela audiência aí, tá? Quem está também conosco é Daniel Vaqueiro, meu amigo Damasceno Lima. Alô, Damasceno, obrigado pelo carinho da audiência aí, tá? Curtindo aqui a Tapelo FM, essa galera conosco. Obrigado, E vamos aqui, prosseguindo aqui com a nossa programação. Agradeço a você que se encontra, ouvindo a rádio. Quem está nos acompanhando aqui é nosso ouvinte. A nossa ouvinte é a Joelma, já está conosco. Alô, Joelma, aqui, boa tarde, Damião. Boa tarde, Joelma. Obrigado pela audiência, Joelma, aqui do bairro do Alto. Abraço aí, nossa ouvinte Joelma e toda a família. Também abraçar aqui meu amigo Fernando, aqui na rua Nossa Andaco Sensal. Alô, Fernando, toda a família, abração, obrigado pela audiência. Alô, Socorro, lá no Maria Alice, Socorro e família, ouvindo a rádio, abração, obrigado pela audiência. Olha, temos aqui esse comunicado aqui, a família aí de... Aqui de... deixa eu ver aqui. É de Natan Defim da Silva. Ele apenas tem 4 anos de idade e está desaparecido. E a mãe estava preocupada e... Aliás, a família toda preocupada. Você está vendo a casa de alguém por aí, aí na rua Apolônio Maria da Conceição... entra na casa de alguém, apenas só tem 4 anos de idade. Você que está ouvindo aí a Tapera UFM, que entra em contato, eu vou dizer o telefone aqui. A mãe do Natan é Solange, Defino da Silva. Você que tá, que vê esse menino aí, apenas tem 4 anos de idade, a família preocupada. Então você entra em contato por esse telefone que eu vou falar agora. Anota aí: 83 986 68 65 76. A mãe, a Solange está preocupada, a família toda preocupada, essa criança que se desapareceu aí da rua Maria Apolônio e Maria da Conceição, né? Então você que vê essa criança, apenas 4 anos de idade, chegou na casa de alguém, entrou e não sabe mais o destino de casa, você entra em contato por esse telefone, repetindo para você, tá bom? O desaparecimento do menino, o menino apenas tem 4 anos de idade, o nome dele é Natan Defino da Silva. E a sua mãe Solange está preocupada e pede a você que entre em contato com ela, tá bom? É Solange Defino da Silva. Telefone, repetindo mais uma vez, se você não tem anotado o telefone, a criança está aí na sua casa, você... Pega aí um telefone, um papel, uma caneta para anotar o telefone aí, repetindo para você. 839-86. Repetindo aqui, 9-98-68-65-76. Deu para anotar? Não? Então repetindo para você mais uma vez aí, né? Você que está aí acompanhando. 83-98-68-65-76, tá bom? O nome do menino é Natan Delfino da Silva. E a mãe é Solange da Delfino da Silva, tá certo? Dá um recado pra você aí que acompanha a rádio. Alô, Socorro, lá no Maria Alice, obrigado pela audiência. Socorro, nos aplaudindo, obrigado pela audiência aí. Valeu, Socorro. Forte abraço a você aí acompanhando aqui a Tapelo FM. São 13h29, 13h29 em Itaperuá. Vamos aqui prosseguindo aqui com a nossa programação até as 3. Você de casa, trabalho, tá ouvindo a rádio, obrigado pelo carinho, tá? Forte abraço a galera que sintoniza aqui a nossa programação, a galera que sintoniza, que acompanha, tá na live, tá pelo rádio. Obrigado pela audiência aí. Meu amigo Pedro Locado e toda a família, obrigado, Pedro. Abração, obrigado pela sintonia. 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

0: Muito bem, você em nossa sintonia, acompanhando aqui a nossa programação. Chegou aqui o cantor, compositor, Expedito Barbosa, amante do brega. Ele não veio aí, mas ele não veio com o tecladista, mas ele está aqui para explicar a situação, né? Primeiramente, Expedito, boa tarde.
1: Boa tarde, Damião. É um prazer estar aqui nessa bela rádio, nessa bela rádio aqui, FM de Itaperuá. É um prazer estar aqui de novo.
0: Muito bem, Expedito. A gente tinha combinado ontem você vir com o tecladista para a gente fazer o aqui ao vivo, né?
1: Mas, felizmente, Damião, teve um imprevisto, né? Os imprevistos acontecem, né?
0: É verdade.
1: Às vezes acontece. E aconteceu.
0: É verdade.
1: Aí o tecladista não pôde vir, aí eu digo, eu vou avisar para os ouvintes de Itaperuá, que ouve essa rádio, essa emissora, que não foi possível o tecladista poder vir, né? Teve um imprevisto e você sabe, os imprevistos acontecem e aconteceu.
0: É verdade. É assim, Expedito, quando às vezes depende só de impressão, você tá aqui. Às vezes quando a gente depende de outra pessoa, aí acontece, pode acontecer um imprevisto com a outra pessoa, né?
1: Exatamente.
0: Mas você tá aí, tá com a garganta afinada, não
1: é isso? É isso. É
0: Expedito isso. Barbosa, amante do brega, né?
1: Amante do brega.
0: Ô Expedito, a gente não deu pra falar tanto, a gente combinou ontem da gente fazer esse evento aqui ao vivo, a galera vindo pela rua. Você até falou que a gente ia se encontrar pela rua, mas eu não vi você na rua hoje, pra gente ver.
1: Eu fui de manhãzinha ver se tinha caído alguma coisa na minha conta, só vai cair no dia 5.
0: Ah, rapaz.
1: Aí eu voltei pra casa ligeiro.
0: É verdade, também tá pela rua, não dá certo não, Expedito.
1: Exatamente.
0: Ô Expedito, certo. Mas e você, o pessoal sempre comenta. Hoje eu tava conversando com o pessoal lá na praça e o pessoal, mas rapaz, aquele Expedito Barbosa canta demais.
1: Graças a Deus.
0: Porque muito, há uns anos aí atrás, não sei quantos anos faz, que você começou a gravar, aí parou, como você já explicou a situação, né?
1: Exatamente, foi por causa de motivo de doença.
0: É verdade. Aí agora retornou e o pessoal ficou com muita saudade daquelas músicas que tá aqui no nosso computador, né?
1: Exatamente.
0: Tipo, não tá nomeado aí, que não deu pra nomear, mas vai dar tudo certo e espera aí, a gente vai tocar umas músicas da sua aqui, das suas músicas, aí daqui a pouco a gente volta conversando mais com você.
1: Exatamente.
0: Falar do trabalho, com o que representa, porque cada música dessa, Expedito, representa um sentimento, não é isso que você
1: exatamente,
0: faz?
1: Exatamente, né? Exatamente.
0: Porque
1: tudo que eu faço, desculpe.
0: Pode falar, Expedito.
1: Tudo que eu faço tem um sentido. Aconteceu. Entendeu? Até mesmo quando eu vivia da igreja, eu procurava um versículo da Bíblia para fazer poder fazer um hino. Eu não falei assim, não, tem que ter um sentido.
0: Tem que ter um sentido, verdade.
1: A música tem que ter sentido, a música tem que ter letra. Música que não, se você não tiver uma música que não tiver letra, você não. Nada feito.
0: Agora é uma coisa.
1: Que é o conteúdo, o conteúdo da gravação da música, do ouvinte, é letra. Porque ele olha. Diz a verdade.
0: Ô Expedito, ele escuta, você escuta a música. E nesse caso, Expedito, assim, que você é o compositor, você não tem. Você canta, ela, medita e grava.
1: Eu medito, eu faço a poesia. Eu faço a poesia. Em cima da poesia, aí eu vou no teclado, que eu tenho um teclado em casa. Eu não sou tecladista, mas eu tenho um teclado em casa, né? Aí eu vou no teclado, aí caço o tom, aí boto esse tom dá certo, aí boto o ritmo, aí esse ritmo aqui dá certo, aí pronto. Aí ali eu já monto a música, em cima da poesia.
0: Nesse caso, Expedito, a quentinha dela, tu explicou ontem direito, mas para ficar bem visível, se desse para você explicar novamente, que cada música que você faz é uma música meditada e aconteceu com você.
1: Aconteceu,
0: né?
1: Foi o seguinte, a quentinha dela, Eu fui para São Paulo, fui para o Rio de Janeiro, aí quando cheguei lá, não me agradei do serviço, aí fui para São Paulo, que nem diz a música. Uhum. Isso é o seguinte, aí eu trabalhava, ganhava uma mixaria, era servente de pedreiro, ganhava uma mixaria, o aluguel do quartinho que eu aluguei. Eu aluguei um quartinho bom, assim, um quartinho assim, um primeiro andar assim, o quarto era bom, assim. Aí quando eu pagava, recebia, que eu pagava o aluguel, não sobrava quase nada. Não dava para sobreviver. Uhum. Mas como tinha a dona Bela, que ela tinha um restaurante lá de frente à minha casa, todo dia, 5 horas da manhã, antes de eu ir para o emprego, que não era muito longe, eu me levantava, ela falou comigo, o senhor não quer lavar aqui o restaurante todo dia, 5 horas da manhã, que o senhor só sai às 6? O senhor lava, o senhor começa de 5 horas, aí trabalha uma hora aqui lavando o restaurante. Quando for todo dia de noite, eu levo duas quentinhas para o senhor. Aí justamente, era uma quentinha para mim, uma quentinha para a mulher, né?
0: É verdade. Nesse caso...
1: Aí, nesse caso, eu...
0: Vou fazer uma música.
1: Aí eu meditei assim, rapaz, eu vou fazer uma música para ela. No sentido de dona Bela, porque se não fosse ela, eu tinha me acabado.
0: É verdade. Exatamente. Nós vamos ouvir uma música aqui com o Expedito Barbosa, o Amante do Urega, e vamos faturar e voltamos já conversando com o Expedito Barbosa.

0: Olha essa música aí também vai para nosso ouvinte, um alô aí também para Isabel Gomes. Isso aqui, boa tarde, amigo, manda um alô para nós em Sumé. Alô, meus amigos de Sumé, obrigado pela audiência aí, tá acompanhando a rádio, viu? Essa galera de Sumé acompanhando aqui a Taperu FM, muito bom, viu? É o mundo inteiro.
1: Beleza, pô.
0: É. Vamos ouvir aí, Expedito Barbosa, o amante do brega.

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0: Tá aí você conosco, acompanhando aqui a Tapero FM, a rádio dos melhores sucessos, Expedito Barbosa aqui na Tapero FM. Expedito, falar um pouco, Expedito, da música, a música que a gente tava comentando agora, é Feiticeira, é isso?
1: Feiticeira,
0: Expedito,
1: isso mesmo.
0: Essa música Feiticeira, Expedito, teve algum feitiço contra você? Como foi aí que aconteceu?
1: Não,
0: conta essa história.
1: Uma simples coisa, né?
0: É.
1: O seguinte... Todo ano você sabe que as cidades fazem os aniversários quando completa aquela data, né?
0: É.
1: De completa ano,
0: uhum.
1: Faz, né?
0: É verdade.
1: Aí pronto, justamente, aí estava na festa de Brejo dos Santos, aí tinha muita gente, muita gente mesmo, tá? Tinha muita gente. Aí eu estava sentado num banco, aí lá veio uma morena bem bonita. Aí espiou pra mim, aí olhou pra mim, aí ela disse assim, você é daqui? Eu digo, sou daqui, quer dizer, eu não sou daqui, sou de Taperó, mas moro aqui em Brejo dos Santos. Ela falou pra mim, disse, você é o quê? Aí eu disse, eu sou cantor. Aí ela disse, ah, você é cantor? Eu disse, sou cantor. Aí comecei a conversar com ela. Aí foi, ela disse, eu vou te dar esse lenço branco. De lembrança.
0: Aí você está falando na música.
1: É, isso, isso. Aí ela jogou o lenço branco, né?
0: Uhum.
1: Meu colo, eu fiquei com o lenço. Aí enrolei.
0: Você pode estar um pouquinho perto do microfone.
1: Aí cheirei, enrolei o lenço, cheirei.
0: Sim.
1: Aí botei no meu bolso e guardei. Aí, aí fiquei olhando, aí eu digo. Depois ela disse, eu vou ali conversar com o povo e depois vim conversar com você. Eu disse, tá legal. Aí ela foi lá conversar com o povo. E aí, pronto, de lá foi embora. Aí eu fui lá atrás ver se via ela, não vi mais. Mas levei o lenço pra casa. Aí quando chegou em casa, aí eu...
0: Ficou meditando na música, viu a música?
1: Meditando. Aí pronto, aí eu fiz a letra. Aí depois aí passei do teclado.
0: Uhum.
1: Passei no teclado, aí foi. Aí depois aí fiz a música.
0: Ô Expedito, conversando aqui a história, uma história, realidade, Expedito Barbosa. É, Ô Expedito, demora muito você fazer uma música? Ou...
1: Rapaz, não demora não, mas às vezes é dois minutos, no máximo 2 minutos.
0: Então você é um compositor 100%, vamos dizer assim, viu?
1: Mas até enquanto eu vejo aí alguém falar que passa 2 meses, 3 meses para fazer uma música, uhum. Escrevendo, aí vem escrevendo, a música que eu faço é 2 minutos. 5 minutos, ela tá pronta, é ligeiro.
0: Então vamos ouvir essa música aí, você contou a situação que foi o que aconteceu, que tá na música.
1: Exatamente.
0: O nome da música é Feiticeira.
1: O nome da música é se ela é feiticeira, eu não sei.
0: Se ela é feiticeira, eu não sei.
1: É,
0: ô Expedito, eu já ia tocar agora, mas essa feiticeira parece que mexeu com você.
1: porque a música é bonita.
0: Ah, pois vamos ouvir ela, né?
1: Vamos ouvir. Oferecer a toda a galera aqui de Itaperuá, todos meus amigos, ofereço para Iança, para Zé Rivado, para Expedito e Paulo, para Nequim, ofereço aqui para a galera todinha, ofereço para os taxistas que estão lá na praça, assistindo, para todos os taxistas, que ouça essa música aí, que essa música... Ela balança o coração.
0: Ah, pois vamos ouvir ela, o Expedito. Se temos, antes de ouvir essa música, que o ouvinte aqui, que sumiu aqui uma criança, Expedito, os pais estão preocupados.
1: Eu
0: vou ouvir aqui esse áudio aqui para ver aqui, só um momento aqui.
1: Tá bom.
2: Damião, olha, me desculpando aí pro constrangimento, é porque a gente já encontrou o rapaz já. Tá na casa do menino aqui, perto de casa, brincando aqui, aí... A gente já encontrou ele.
1: Graças a Deus.
0: Pronto.
2: Obrigado, vai desculpando qualquer coisa aí, viu? Que eu tô incomodado aí. Vai desculpando.
0: Valeu, não é?
2: Manda uma música pra mim depois.
0: Pronto, valeu, não incomodou, viu? É um prazer falar com todos vocês aí, tá bom? Tem o meu amigo Bento aqui. Boa tarde, Bento.
3: Boa tarde, meu amigo Damião. Você tá gostando com o guerreiro aí, né, Damião? É meu amigo, esse rapaz aí.
0: Expedito Barbosa.
3: Vem aqui pra jogar um dominozinho, que ele nunca mais vem.
0: Olha aí, conhece o Bento?
3: Eu tô dominar, viu, Damião?
1: É, demais.
3: Bota aí uma música aí, Damião. Como é que é uma música aí pra nós aqui, escutar?
1: Ele deve falar.
3: Boa tarde, amigo. Bom trabalho.
0: Muito bem, o Bento aí, olha, tá falando aqui, você joga dominó, é verdade?
1: É, Bento é meu amigão, sempre eu brinco com dominó lá, mas ele.
0: Tá, é bom demais.
1: É meu amigão, é meu fã, tanto ele que nem a esposa dele.
0: Olha, deixa eu aqui mandar um abraço aqui pra uma pessoa que ela, se for rir, ela diz, ela é sincera. É
1: exatamente.
0: Essa pessoa, ela está aqui lhe parabenizando. Lhe aplaudindo aí.
1: Obrigado.
0: Ela é sincera, viu? Quando ela não gosta de uma coisa, ela fala. Exato. E é bom ser assim mesmo. A nossa ouvinte aqui, a Joelma, aqui no bairro do Alto. Isso aqui, parabéns pra ele, Damião. Muito, muito bonita essas mulheres pedidas, né? Valeu, Joelma. Obrigado pela audiência aí. Eu gosto também de receber. A gente que está trabalhando aqui em rádio, a gente tanto recebe crítica,
1: exatamente,
0: como recebe, né,
1: exatamente, faz parte do nosso trabalho.
0: É, se for elogio, é melhor, né?
1: Exatamente.
0: Então vamos ouvir aí a Expedito Barbosa, que vai falar daqui a pouquinho também conosco mais ainda, falar ainda mais, porque tem muito o que contar para nós aqui, né? Vamos ouvir o nome da música, é?
1: Se ela é feiticeira, eu não sei.
0: Se ela é feiticeira, eu não sei. Se foi Expedito Barbosa, cantor, compositor, amante do brega.
1: Amante,
0: né?
1: Do brega.
0: Vamos ouvir.

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0: Tá aí você conosco, acompanhando aqui a Tapero FM, conversando com o Expedito Barbosa. Expedito Barbosa, o amante do brega, que canta e também é compositor, né? Olha, deixa eu aqui mandar um abraço aqui para Gilvan Costa Silva, que manda um alô aí para o meu irmão Fei.
1: É meu filho.
0: Ah, é?
1: É meu filho. Meu filho, ele está ouvindo no Rio de Janeiro.
0: Quem é ele?
1: É Givan.
0: Givan Costa Silva.
1: Givan Costa Silva, meu filho.
0: Apoio, tá
1: eu
0: ouvindo.
1: Falei
0: para
1: ele que ia vir pro programa.
0: Tá certo, tá ouvindo lá, vamos.
1: Tá ouvindo no Rio de
0: Janeiro. Abraçar nosso ouvinte aqui, Rita Maria, tá conosco. Givan Costa, aqui, saudade do meu Taperuá.
1: É.
0: Verdade, valeu, Rita. Rita Maria, ouvindo a Tapero FM. Tá ouvindo lá, tá vendo, Expedito, né, galera aí?
1: Beleza,
0: ouvindo, ouvindo aqui a Tapero FM. A Tapero FM, Expedito Barbosa, é sem fruteira, chega com muita potência no mundo inteiro através da internet, né?
1: Exatamente.
0: Expedito, tem uma música aqui, Expedito, você falou, que é uma música também marcante. Qual é a música que a gente vai tocar agora, marcante aí, que essa música...
1: Essa aí
0: o nome...
1: essa música aí que você botou aí, agora para tocar, é muito marcante.
0: Uhum.
1: Ela foi no começo. Ela e a Nega Me Ama foram os dois sucessos maiores do CD, naquela época, né? Então eu aproveitei essa música para fazer um novo trabalho com ela, né? Entendeu?
0: Essa música aí... essa música que a gente vai tocar agora é uma música que nós vamos comentar um pouquinho dela depois que a gente tocar ela aí, né?
1: Exatamente.
0: Já são 2:23 em Itaperuá, 2:23. Daqui a pouco a gente vai falar com mais ouvinte aqui. Nosso ouvinte é Socorro, manda áudio pra cá. Boa tarde, Socorro.
2: Se for elogio, é melhor, né?
3: Ô, Damião, parabéns aí pra seu Expedite. Eu tô aqui escutando ele. E muito admirado com a conversa dele, né? Imaginando, é isso mesmo. Todo mundo sofre, né, Damião?
0: É verdade.
3: Ô, Expedite, manda uma música aí pra mim, Expedite.
1: Beleza pura.
0: É a Socorro lá no Maria Alice, viu?
1: Vou mandar já outra. Depois dessa que vai tocar, vou mandar uma música linda. Muito linda, pá. Para você, muito obrigado por você me ouvindo, esse humilde cantor.
0: Expedito Barbosa, o amante do brega, né?
1: É, verdade.
0: Então vamos embora com a música aí, que essa música aí, depois a gente fala um pouco sobre essa música aí, do Expedito Barbosa, cantor e compositor, vamos ouvir.

0: Aí, música com o Expedito Barbosa, o amante do Breca, está acompanhando aí o filho do Expedito Barbosa, o Gilvan. Diz aqui, eu sou filho do Expedito, valeu. Expedito, qual é o nome dessa música aí?
1: O nome dessa música aí como é?
0: Porque é tão bom, Gabriel, você não esquece, né?
1: É, esquece. A Mila até falou, quando nós gravamos, bota assim, porque antigamente, mas essa música aí é a música é Casa Abandonada. A minha casa, eu era da triste abandonada.
0: Casa Abandonada. É. Uhum. No caso, foi uma situação que a casa foi abandonada,
1: exatamente,
0: né?
1: Exatamente.
0: É. Certo, deixa eu mandar um abraço aqui pra galera que tá acompanhando na live, abraçar aqui o essa galera aqui que tá conosco, ouvindo a rádio, né? Abraçar aqui nosso ouvinte, a Cleonice Barbosa, né? É, Cleonice Barbosa, divulgadora. Valeu, Cleonice, lá em Aurora, Ceará.
1: Beleza, porra.
0: Verdade, quem tá também conosco aqui, abraçar a galera que tá nos acompanhando aqui, boa tarde. Abraçar, já falei aqui, ó, os amigos lá de Sumé. Você de Sumé, Cristóvão Ferreira, Isabel Gomes está conosco também, obrigado pela audiência, né? Cristóvão Ferreira, Tatiana Rejane, obrigado a vocês aí pela audiência, curtindo aqui a nossa Taperu FM. Quem está também conosco é a nossa ouvinte, a Joelma, parabenizando aqui o Expedito Barbosa, valeu Joelma. E Expedito, cada música que você faz,
1: exatamente,
0: é você vê do passado do tempo, você vê qualquer coisa e quer fazer uma música daquilo ali, você faz.
1: Exatamente. Exatamente. Essa época aí, Damião, essa época que eu fiz essa música, foi uma situação ruim, né? Situação ruim.
0: Uhum.
1: Que eu não gostei de muito falar dessa música.
0: Nem lembra muito dela também.
1: Nem lembra muito, mas a música é bonita, a música é bonita. Porque foi uma época que eu vivi com a mulher, estava vivendo com a mulher lá em Campina. Aí ela me abandonou.
0: Uhum.
1: Aí eu fui trabalhar, quando eu cheguei em casa, ela tinha ido embora e pior que tinha levado os troços tudo.
0: Deixou você numa situação...
1: Deixou eu na situação ruim. Mas aí ela me deixou num colchão, disse, ainda vou deixar esse colchão aqui para você ter lembrança.
0: Uhum.
1: Entendeu? Aí pronto, aí quando eu cheguei, aí eu olhei assim, minha casa sem nada. Aí pronto, aí deixou o retrato dela em cima da estante. Entendeu?
0: Eu tô entendendo a situação.
1: Tá entendendo.
0: Alô, Queiroz!
1: Aí eu fui pro bar tomar uma. Aí, pronto, aí eu tomo uma pra esquecer, né? Pra ver se esquecia a maldade que ela fez.
0: Foi tomar uma, aí veio a sua criatividade de gravar.
1: Exatamente.
0: De gravar essa música.
1: Aí,
0: tomou uma, ficou pensativo.
1: Fiquei pensativo, aí pronto, aí fiz. Aí fiz essa música. Foi, ela me deixou, levou os troços de mim. Mas deixou o retrato dela em cima da estante.
0: Eu tinha queimado na hora.
1: Aí deixou o retrato e o colchãozinho pra eu dormir. Aí pronto, aí eu me desesperei, aí fui pro bar.
0: Ah, pois é, já que tinha ido embora, aí... deixou o colchãozinho e essa foto de quem não coisa, pra não ter nem lembrança. Eu vou tocar fogo no colchão e a foto em cima, fazer aquela fumaça toda.
1: É, exatamente, mas eu amava muito ela e deixei a foto, né?
0: E pro seu jeito ainda, você ainda que fez essa música, é sinal que ainda tem uma... Assim, deve ter passado alguma lembrança boa.
1: Muitos anos, mas nessa época eu amava demais, né?
0: É, aí você fez a música e agora resolveu gravar ela, né?
1: É, eu fiz a música, já tinha gravado, aí foi agora eu regravei.
0: Muito bom. É verdade, quero mandar um abraço aqui para o ouvinte Queiroz, está aí em audiência, lá no loteamento Terra Nova. Alô, Queiroz, obrigado pela audiência, curtindo aqui o amante do brega, esse Expedito Barbosa de Itaperuá para o mundo inteiro. E você que está nos acompanhando aí, você vai lá no meu canal no YouTube e vê os vídeos que a gente está fazendo aqui na rádio. Você se inscreve no meu canal Damião Lima Oficial 2 e vê os vídeos aqui de Expedito e outros vídeos aí que eu gravo aí de mundo afora, vamos? você que se inscreve também, me segue também no TikTok, no Instagram, e pode me seguir aí, tá bom? Expedito, e a próxima música que a gente vai tocar agora pra essa galera aí que tá em nosso, lá no Maria Alice, Socorro, tá ouvindo a rádio.
1: Repara aí que você passou aí, repare aí uma aqui.
0: Deixa eu reparar uma aqui, a música aqui.
1: Que é linda, que é linda.
0: Olha, Expedito, tem aqui.
1: Repare se essa tá aí, essa aqui.
0: Eu vou falar o nome das músicas aqui, se tiver alguma que você vai mandar.
1: Minha casa me pedir abrigo. Essa é linda,
0: linda. Olha, Expedito, tem aqui a música A Mulher Vegetariana Já Toquemos, A Nega Me Ama, A Quentinha Dela Já Foi Também, Perfume Barato Já Foi, Quatro Paredes Já Toquemos, não?
1: Quatro Paredes.
0: Recordações de Itaperuá, e Feiticeira já tocou, se ela for feiticeira eu não sei, né?
1: Agora, repara aí, essa que tá faltando,
0: essa música a gente nomeou aqui, né? Sim. Então a gente vai tocar ela
1: essa,
0: já.
1: Essa aí você já sabe, né?
0: Eu vou nomear ela e a gente toca já, tá bom? Vai ser a próxima do Expedito Barbosa, essa música aí vai para o pessoal que tá nos acompanhando, né?
1: Exatamente.
0: Pronto, tá certo, a gente vai nomear. Socorro lá no Maria Alice, fala Socorro.
2: Seu Expedito Barbosa, o senhor pode falar, por favor, quem é seus pais? Aí se você é daqui da Rua da Serra, porque eu tô puxando na minha memória para ver se eu me lembro de você. Porque eu tenho 62 anos. Quem sabe se nós não somos da mesma idade, né? Não ter se batido aí no conhecimento quando era adolescente, criança, e não tenho lembrança mais.
0: Você pode responder a Socorro, né?
1: Socorro. Oh, amiga Socorro, eu sou daqui de Itaperuá, nasci no sítio Pedra d'Água, sou neto de Antônia Matia, não sei se você já viu falar, sou sobrinho de Agimiro, essa família, a Agimiro é meu tio. Eu sou filho de Terezinha, mulher de seu Antônio Faísca, que chamava ele Antônio Barbosa, Antônio Coveiro, o povo aqui em Itaperuá, o povo chamava assim. Vê, se você conhece, você me diga. Eu sou Expedito. Eu morei muitos anos aqui em Itaperuá, e depois aí fui embora para Campina Grande, aí em Campina Grande fiquei um bom tempo, depois fui embora para Catolé do Rocha. Faz 32 anos que eu estava fora. Mas como minha esposa Jesus levou, hoje eu sou viúvo, aí eu vim embora para Itaperuá para terminar meu tempo de vida aqui, porque eu gosto daqui. Mas às vezes a gente é até forçado a sair por causa do meio de vida, qualquer coisa. Às vezes a gente tem que sair da cidade para passar, né, um bom tempo fora. Então passei 32 anos fora, aí agora estou aqui em Itaperuá. Não sei se você me conhece, e eu também não sei se eu lhe conheço, né, mas Expedito Barbosa está aqui.
0: Tá dado o recado, tá passado aí. Vamos faturar e voltamos já.
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0: Muito bem, conversando aqui com o Expedito Barbosa, o amante do brega. Expedito, e a próxima música que a gente vai tocar aí pra Socorro e pra todos os ouvintes aí, o nome dessa música que você já falou aqui, o nome da música, peraí, deixa eu ver aqui, a Socorro manda mais uma hora aqui, vamos logo a hora aqui da Socorro? Fala aí, Socorro.
1: Sou Expedito, a família Faísca eu conheço, mas não tenho lembrança de você, mas muito obrigado pelo esclarecimento.
2: Tá bom, tá certo, tá bom, beleza, beleza, foi um prazer me ouvir esse humilde cantor. Deve, qualquer dia a gente se vê para se conhecer, para conhecer as pessoas.
0: É muito bom.
2: É muito bom a gente conhecer as pessoas. Aí, pronto, aí eu estou feliz. Aí agora vou
0: nós vamos encerrar o.
2: Vamos encerrar, né? O programa. E Deus que lhe abençoe, que você me ouviu. E abençoe as pessoas aí do conjunto Maria Alice.
0: Isso.
2: E também vou mandar um alô lá para a Rua da Coreia, para Damião, Antônio Dedim, que chama Antônio Dedim.
0: É verdade.
2: Damião de Simone, que são muito meus amigos. E a galera daí da Rua da Coreia, que sempre estão nos ouvindo, todos eles, que Deus os abençoe, todos vocês. Eu vou encerrar, vamos encerrar aqui com uma última música. Apaixonada, que é pra vocês não esquecer mais. Mas não esquecer mais do cantor.
0: O nome da música, Ela Me Deixou e Foi Viver com Outro, é, Expedito? Não dá tempo a gente comentar sobre essa música.
2: Exatamente.
0: Aí.
2: Exatamente, mas segunda-feira.
0: É, vai ter outra oportunidade, né?
2: Exatamente.
0: Então, Expedito, te agradeço de vir aqui. A Tapera UF não foi como a gente combinou pra vir com o teclado, Mila com o teclado, mas a gente vai combinar outro dia. Não sei se vai ser segunda, não, viu?
2: Tá bom.

0: Já vai combinar.
1: Tá então, certo. Tá então, bom.
0: Valeu, Expedito. Muito bem, deixando a última música de hoje com Expedito Barbosa. Ela me deixou e foi ver com outro compositor, Expedito Barbosa.

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0: O meu abraço todo especial para você que se liga, para você que sintoniza a programação da sua Taperoá FM 87,9. A partir de agora, nesta sexta-feira maravilhosa, estamos começando mais um programa Forrozão 87. Nesse clima de alegria, descontração e muito forró, vamos juntos até as 16h30, levando alegria e muita descontração aonde quer que você esteja na nossa companhia. Taperoá FM, direção geral Luciano Silva. Juntos somos a família Taperoá FM. Levando música, interação e entretenimento onde quer que você esteja ligado na nossa frequência. 87. Saudando os amigos da zona rural, aos amigos das cidades vizinhas, um meu muito boa tarde. Agradecendo a você que está no tapetão preto, você que está no seu trabalho. Boa tarde toda especial para você, minha amiga dona de casa, que está na sintonia certa do sucesso. 87 FM. É, e a partir de agora, para você participar junto conosco, é muito fácil. É só você mandar para cá a sua mensagem de voz, a sua mensagem de texto pelo WhatsApp 839-8855-5288. Você é quem faz o Forrozão.
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0: Iniciando o Forrozão 87 de hoje, ao som do Thiago Freitas. Participação do Maninho Vaqueiro. Música Reforma. Hora certa, 3:11.

0: Forrozão 87 é bom demais estar em sua companhia. A hora certa para você são 3h19. Você acabou de conferir Forró das Antigas com Forró Gatinha Manhosa, Adeus Nunca Mais. Iniciando o bloco, você conferiu Tiago Freitas e Mani Vaqueiro, Reforma. Participe, você também interaja junto com a gente. 839-8855-5288. Esse é o nosso WhatsApp para você pedir o seu forró. Ou se você preferir, você participa através da nossa transmissão ao vivo lá no Facebook. Muito bem, amigos, vamos agora com o nosso tradicional giro. Um abraço de especial aos nossos amigos aqui do bairro do Alto. Para você que está nos ouvindo na rua Cícero de Farias. Toda a turma lá da rua Solon de Lucena, aquele abraço. Para você da rua Capitão Manuel Tagil, meu muito boa tarde. Para você aí do centro da rua Epitácio Pessoa. Os nossos amigos dos comércios. Para minha amiga dona de casa que está aí ligada com a gente. Vamos agora abraçar a turma da rua Abdon de Souza Maciel, que é a maior rua da cidade. Para toda a turma do bairro São José, meu muito boa tarde. Agradecendo a você que está na nossa sintonia na rua Padre Ananias de Farias. Chegando e saudando também os amigos da rua Senador Rui Carneiro. Na rua João Pinto Barbosa, um abraço para Marisa, Zé Camilo. Na rua do Cruzeiro, Martim Bacurau e também para Dona Leni, que não perde um dia sequer o Forrozão 87. Programa Forrozão 87, você sempre curte aqui na programação da sua Taperoá FM. De segunda a sexta-feira, o BL sempre está por aqui para tocar muito forró e lhe fazer companhia todas as tardes. A hora certa são 3 da tarde mais 21 minutos. 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Formas 87, 3h22. 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Animando suas tardes de segunda a sexta-feira só aqui, ó, na programação da sua Taperoá FM. A rádio que provoca emoções e que toca muito forró para você.
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0: Chegando agora no Forrozão, Forrozão Ferro na Boneca. Com a música Estrela. 3h23.

0: sucesso do forró das antigas que você só ouve aqui no Forrozão 87. Você conferindo? Sucesso do forró Calcinha Preta, presente, ou melhor, pensão alimentícia. Antes, você conferiu aí o sucesso do forrozão Ferro na Boneca, que cantou a música Estrela. A hora certa para você, são 3:31. É bom demais ter você aqui com a gente. Você participa junto conosco mandando o seu WhatsApp através do 83988555288. Aqui você participa junto com a gente e pede o seu forró. Vamos ver aqui quem está conosco. Alô, você, boa tarde.
1: Oi, Bastinha, boa tarde. Bastinha, passa aí um forró com os três do Nordeste, qualquer um. Aí eu ofereço a você e família, a Marisa, Zé Camilo, Ronaldo, Luciano, Zé Rival, Deusia, a Inês, a outra Inês amiga minha, a Anja, a Adélia, a Joelma, Socorro de Gilberto, Lamião da Árvore, Geovânio, José, lá no distrito, Gerardo, Felipe, Benício e Alice, oferecendo também a Giba, a Lalá, a Nilda do Frango, a seu Martim Bacurau, a Dona Lourdes, a Jussara, a todo mundo que está ligado nesse programa, lindo e maravilhoso, estou na escuta já, estou ligada bem de uma.
0: Tá ok, Socorro, um abraço para você e aos demais amigos aí do conjunto Maria Alice, que estão com certeza ligados aqui no programa Forrozão 87. Você participa também do nosso Forrozão através da nossa transmissão ao vivo lá no Facebook. É só você visitar o Facebook da nossa emissora, Rádio Taperoá FM, e com certeza você ficará ligado 24 horas por dia aqui na sua 87,9 FM. Bom, gente, vou mandar abraço aqui para toda a turma lá do bairro São José, os nossos amigos que estão lá curtindo o Forrozão 87. Um abraço aqui para Idalina Silva, todas as tardes se liga aqui junto com a gente. Muito bem, são 3:32. Vamos falar de coisa boa. 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Vamos que vamos, o BL segue por aqui junto com você para tocar muito forró e a sua participação junto com a gente. 83988555288. Chegando para você, Zé Vaqueiro, coladinho.

0: Forró Mastruz com Leite vem através dessa música advertir toda a população e falar do combate contra a dengue. Vamos se proteger desse mosquito, fazendo nossa parte e seguindo as orientações dos órgãos de saúde. Sai pra lá, definitivamente, se manda mosquitinho, nós é que vamos te pegar.
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0: Muito bem, de volta aqui com o programa Forrozão 87, o seu tradicional programa de forró de todas as tardes aqui na sua Taperoá FM.
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0: E você continua participando, interagindo na nossa programação 83988555288 e peça o seu forró. Forrozão 87, 3h48.
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0: Chegando Forró Mastruz com Leite, a maior banda de forró do planeta.
2: Quer saudade?
0: Saudade danada. Faltando 10 minutos para as 4.

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1: Muito bem, estamos aqui de volta com Forrozão 87, a hora certa, faltando 3 minutos para as 4. Você acabou de ouvir Forró das Antigas, Banda Delírios, A Lua e o Mar. Começando o bloco, Forró Mastruz com Leite, Saudade Danada. Participe você também do Forrozão 87. O nosso WhatsApp é 839-8855-5288. Participe também através da nossa transmissão ao vivo lá no Facebook. Você pede seu forró e com certeza a gente toca. 87. Muito bem, vamos abraçar os nossos amigos do bairro do Alto, para você do bairro Bela Vista. Agradecendo também a audiência dos nossos amigos nos conjuntos São Francisco, Solidariedade, Conjunto Projeto Maris, Conjunto Maria Alice, Marcos Vicente, Novo Horizonte e também a toda a turma lá do Conjunto Marrecas ligados com a gente. Abraçando também a você dos grandes centros, das capitais do nosso Brasil, você da nossa capital João Pessoa, aquele abraço, e a todos que estão lá em Campina Grande, curtindo o Forrozão 87, aquele abraço. Vamos que vamos, o BL segue junto com você até as 4h30 com o Forrozão 87, o seu tradicional programa de forró das tardes do Cariri. Faltando 1 minuto para as 4 da tarde, vamos falar de coisa boa. 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

0: Vamos até as 16h30. Tem programa Forrozão 87 para você, através das ondas da sua Taperoá FM, provocando emoções.
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0: É, esse sou eu. A hora certa, 16h01. Chegando o Alanzinho Coreano, o apostador. Sim, cara!

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9: Estamos de volta com o programa Forrozão 87. A hora certa para você são 4:13.
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Programa 87 de volta no rádio para você. São exatamente 16h mais 17 minutos. Você acabou de conferir Forró Mel com Terra, Doce Giló. Muito bem, amigos, vamos falar de coisa boa. 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Muito bem, meus amigos, eu vou ficando por aqui com mais uma edição do Forrozão 87. Sempre agradecendo a Deus por mais um dia de vida, por mais uma tarde de trabalho. Segunda-feira estaremos de volta a partir das 3 com muito mais forró, alegria e descontração aqui na programação da sua Taperuá FM. Desejo a cada um de vocês um ótimo final de semana e até segunda, se Deus quiser.

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ter fé.

0: 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Mulatas robustas, com coxas expostas, lourinhas bonitas, queimadas nas costas, pois quem observa tem a impressão que a praia é um parque de exposição, de carnes macias para o sol bronzear. 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

Disseram também que a João Furtuoso casou-se, partiu pra lua de mel, passou pela praia, entrou no motel, prometendo a noiva de ser carinhoso. 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
3: Oi, boa tarde, estado. Lá no seu rádio, mais um programa, Violas Alfinetadas aqui do 87,9 da PFM, onde temos aí, na direção geral da emissora, Júnior de Preto, e temos aí, comandando a programação da emissora, Luciano Silva, João Torres, e o programa Violas ao Fim da Tarde para esta sexta-feira, 31 de julho, último dia do mês de julho, 31 de julho de 2026, salve esta data, o que se comemora para hoje. Vamos ver, gente, muito bem, muito bem, muito bem. Aqui está dizendo que hoje se comemora, né, dia da campanha do quilo, né? Rapaz, rapaz, pode ver essa? Vamos ver dentro aqui. É dia da campanha do quilo. E o que mais? É o dia de Santo Inácio de Loyola e dia mundial. Não vou dizer não. Vou dizer não, que aí não preciso, né? Isso não vou dizer não. Me desculpa, não digo não, viu? Que o pessoal entende mal a gente falar na emissora, porque está nas redes sociais em todo campo, né? E a gente vai dizendo essas coisas aí na rádio. Não vou dizer não, que não. Tá certo? Tá beleza? Dizia Ovídio. Era um cara muito sabido, né? Não é Ovídio, não. É Ovídio. Quem não estiver preparado hoje, menos o estará amanhã. Eita, rapaz, é brincadeira. Brincadeira, rapaz. Estou te falando, menino. No começo eu toquei aí ontem, hoje, amanhã, o Jonatas. Depois eu toquei aí o Valdir Teles. Coloquei aqui, né? O saudoso Valdir Teles e Sebastião da Silva. Depois o Galopa Marvão, Paremano, saudoso também. E o saudoso Sebastião Dias, mãe de praia, né? Muito bem, muito bem. Muito bem. Daqui a pouco eu falo do povo. Eu vou trazer agora apoios, porque trabalhamos com apoios, né, gente? Trabalhamos com apoios e é o seguinte. Eu vou puxar. O pai perguntou minha hora, para dizer a hora direito aqui, rapaz, tem que dizer a hora, né? Não pode, meu filho, não pode. Olha para aqui, né? Para ver a cara do cara.
4: Diz a hora, poeta.
3: Agora, eu já disse, né? Dizer novo aqui, né? Deixa eu já disse, dizer novo, né, Cavinho? Você tem que dar boa tarde, né? 16h54 minutos, boa tarde.
4: Boa tarde.
3: Boa tarde. Trazer apoio, depois eu volto já. Já.
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6: Beleza, pai, muito bem, muito bem, muito bem. Valeu, valeu, valeu. Quem também apoia o programa é a amiga Maria da Rosa Pereira, porque gosta da cantora, tá sempre ligada, tá sempre ouvindo o programa, não perde. Ela manda uns áudios curtinhos, né? É, resumo. É, rapaz, até compreensível, porque aí a gente tem que falar do povo, a gente tem que trazer canções. Enquanto o povo manda uns áudios, né, assim, mais curtos, né, 30 segundos, umas 40, né, aí a gente toca mais canções. É, eu vou mandar áudio comprido e eu tocar soltar o áudio, né, aí, por isso que às vezes não dá pra tocar canção no final, né. Vamos trazer aqui, vamos ver. Boa tarde, boa tarde.
7: Boa tarde, meu amigo Antônio.
6: Boa tarde.
7: Amigo,
6: boa tarde.
7: Aqui quem nos fala é Maria da Joelhos Pereira. Passa aí uma canção com o Valditelli, com o poeta Valditelli.
6: Tá bom, beleza.
7: Beleza, beleza pura.
6: Valeu, valeu. Tá vendo? Curtinho, resolveu, né? Quem tá aqui é essa é bem do meu. Deixa eu ver se é. Peraí, vamos lá.
8: Era mesmo? Alô, Antônio.
6: Oi.
8: Eu estou preparada. Estou preparada. Todo dia estou preparada, Antônio.
6: Todo dia.
8: Porque Deus me prepara, graças a Deus. Pato, sempre amanhecer o dia, sempre ligada também no teu programa.
6: Obrigado.
8: Ligar, não.
6: Mas, obrigado.
8: Mas, como você disse agora, quem não tem preparada hoje, amanhã.
6: É mesmo? É verdade.
8: Deus te abençoe, Antônio. Deus abençoe
6: todos
8: vocês que estão na sua da programação de João Torres, né?
6: Oh, rapaz, e olá, fim
8: da tarde.
6: É, Brasil da tarde, muito bem.
8: Uma gracinha.
6: Ela era ocupada.
8: Pois tá bom, João Torres, fica na paz, eu tô na escuta aqui, Deus te abençoe. E Maria Jesus Pereira também, que está na escuta, que não perde uma.
6: Tá bom.
8: Valeu, rei. Fica na paz.
6: Valeu, Deus me trajar, né, rapaz? Ele tem a voz da locutora, né? Assim, a voz assim de uma locutora profissional. Eu tô dizendo assim. Eita, menino. Ontem eu tava tocando aí. Era aí os poetas tocando, não. Não é o que tava tocando, era César Feitosa e o Salvador Zé Galdino, que era assim, Venturosa, no Festival 2008. E parece que passei esse mote, ninguém escapa das leis do julgamento divino. Agora o mote 10, até hoje carrego na lembrança a feição da primeira, deve ser namorada, né? Vamos ver aqui. Ainda estou lembrado, com 64 anos de idade que eu tenho, ainda lembro, rapaz. Eu tenho uns 14 anos, eu acho. Manda mais aí. Sapeca, como diz o cabalinho de São Paulo. Sapeca.

vão cantar uma décima, eles vão cantar uma décima, entendeu? Você sabe o que é gente final, é uma décima. É, como eu falei, é, a cantoria tem mais, tem por volta de 200 gêneros, ou mais, 200 gêneros, não só tem um sexteira. Sexteira é muito só, sexteira, é, fazer uma sexteira é fácil, né? É, agora fazer bem feito é que é difícil, né? É, e mote, sete sílabas e mote decassílabo. Mas tem muitos gêneros da cantoria, muitos gêneros da cantoria, tá entendendo? É, rapaz, muitos gêneros. Da, que tem na cantoria, né? Muito bem.

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0: Muito bem, rapaz. Eita, como é que pode? Cantei que era, viu? Deu um stop pro poeta, deu uns stops aí. Pede uns stops aí, porque é o seguinte. Cantoria é essa mesmo, né? É... Criada, né? É uma cantoria com a decorada. Ouviu o cara não desce melhor, aí vamos ver. Aí tem coisa, né? É, aí tem coisa. Muito bem, muito bem. Violas ao fim da tarde é o programa que estamos apresentando no seu rádio. Olha. Olha. Cantando com o Valdir Teles, o colega perguntou onde Louro residia. E depois diz o seguinte. Qualquer dia, meu colega, vou comer em sua casa. Não é comer, é conhecer, perdão, viu? Qualquer dia, meu colega, vou conhecer sua casa. Aí ele pegou uma deixa e falou. Meu compadre, a minha casa é uma casa tão feia. De um lado é um cemitério, do outro lado a cadeia. De um lado se come terra, do outro se come pia. Eu acho que ele disse, porque é notar diferente, né? Qualquer dia, meu colega, eu vou comer na sua casa, que ele falou, né? De um lado se come terra, do outro se come pia. É o verso de Louro Branco, viu? Saudoso Petra Louro Branco, que era, por sinal. Ele era até evangélico, Louro Branco, o Petra era, cantava todo canto, viu? É, mas era evangélico, o Petra Louro Branco. Mas cantava demais, viu? Acaba cantava demais. O Caba cantava demais na brincadeira, rapaz, tô te dizendo, meninos. Tô te falando.
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0: Prefere o quê? Vamos ver aqui. Mas, rapaz, toda vez que o Caba faz negócio aí, vê esses negócios dele. Então, quer falar, pode falar. Quer falar, pode falar. Quer falar, pode. Pode. Falar. A vontade aí. Deixa eu olhar aqui o negócio aqui, porque. Você não. Você é danado, né? Você é danado pra não querer, rapaz. Mas acaba assim, né? É o que eu vou falar agora, hein?
1: Inteligente é pensar.
0: Homem, fala aí.
1: Se você
0: fale.
1: Prefere comprar ou
0: fala aí, fala bem. Fale.
1: Pra isso.
0: Fale, por aí, rapaz, fala aí.
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0: É, quer usar? Você quer? Agora eu vou trazer do programa Maximino Bezerra e Francinaldo Oliveira. Canta muito Francinaldo, viu? Era dupla do poeta, o Gago, Ceará. Era Silvio Grangeiro, o sogro do poeta Zé Viola. Zé Viola casado com Simone Grangeiro. Nós todos cantadores não conhecem um povo, viu? Tá certo? E Francinaldo canta muito, viu? Esse Francinaldo é o mesmo que estava cantando agora há pouco, né? Mas foi um festival de 2009, em Venturosa, Pernambuco. Já cantei lá. Esse é o mesmo que estava cantando com Zé Feitosa. Aí uma moto, né? Parece que é uma moto. Não, assisti. Bom.

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0: nós fomos, terminou o poeta Martim Bezerra. Não, o que terminou agora foi o Francisco Oliveira, que estava um pouco mais fino, né? É, e bonito, né? Tá entendendo? Aí deixa eu dizer um verso aqui de Maximino Bezerra, que espera fazer outro, né? Assistiram. Verso Maximino Bezerra, ele disse: descobri comigo mesmo que a tristeza vem da dor, carinho vem da ternura, a paixão vem do amor, a verdade vem de Cristo e os versos do cantador. O Salvador Zé Galdino diz, pelo Bernadette, né? Não, aqui não tem Bernadette não, já foi bem na frente. Não foi no outro festival, talvez com outro poeta, né? Aqui não pega na deixa porque é no outro festival. Ah, o verso é do Zé Galdino que eu coloquei ele cantando com os enfeitosos, né? Infância foi ilusão, porque por ela passou. Foi, não, lutaram, foi, mas é foi. É, infância, lutaram, foi. Infância foi ilusão, porque por ela passou. A velhice é um museu que o tempo fabricou para guardar as fantasias que a juventude deixou. Verso grande, Zé Galdino, né, pai? Beleza, beleza, muito bem, muito bem. Esses versos aqui descambam quase direto, né? Vamos falar do povo aí, para trazer as canções? Vamos agora. Agora mesmo, rapaz, tô te dizendo, agora.
1: Ofereço o programa Violas ao Fim da Tarde, todas as atrações da cantoria, canções, poemas vaquejadas, poemas para os meus amigos, seu Luiz Pinto, Dona Lourdes Silvino e Arthur Silvino, na Rua Coronel Pedro de Farias, no pé do programa, Paulo Jorge Gouveia, o poeta Jorge Gouveia, bairro São Zé, está sempre ligado, para o trocador, ele oferece para a família Psica, oferece para o seu amigo de infância, o Zé Ivaldo, oferece para as suas cunhadas, Dona da Jorge, Dona Ceci, para o amigo Abdias, em São Paulo, Maria da Jorge Pereira, enfim, ele mora ali na Rua Vila Nova do Alto, valeu Lula, aproveito e ofereço para o senhor Orlando e Dona Mazé, ali na Rua José Genil de Quiroz, senhor Orlando, gosta demais, e também para o senhor Elísio Rezador, né, rezando e escutando cantoria, forte abraço a essa turma toda. Ofereço para a Dona Corina, gente fina. Rapaz, ela viu um problema de saúde sério, mas um dia se recupera, com fé em Deus. E Dona da Paz, cuidando dela, na Rua Antônio Mariano Ferreira. E também para a Dona Nazinha Mariano, que não perdeu o programa. Dona Nazinha Mariano, ela é gente fina demais. Esse povo maravilha, né? Escuta o meu programa. Aproveito e ofereço também para o seu Zé Bispo, Dona Lourdes, Rua Domingos Angel, as canções bonitas para vocês, tá bom? Vocês merecem. Para a Dona Raimunda, Aldir Santos e o amigo Inácio Vitorino, na Rua Nereu Andrade Farias, bairro São José, Rua do Campo, como é mais conhecido, né? E também o Zé, né? O Zé, irmão do Zé Vitorino, né? É irmão do meu amigo Inácio Vitorino. Essa turma toda. Vai também para os vaqueiros, o vaqueiro seu Antônio Monteiro, ainda nativo, homem disposto, corajoso, rapaz, trabalhador. Para ele, Dona Claudinha, sua esposa, na rua, o Abdon de Souza Maciel, o vaqueiro Chuco de Zeca, na Rua do Cruzeiro, as vaquejadas para ele também. E toda a vaqueirama, com certeza, vocês merecem. Ofereço para o Efigênio, meu amigo Efigênio, forte abraço para o Efigênio, para sua mãe Dona Lainha, sua esposa Tita, as canções bonitas do programa que vocês merecem, que povo maravilha. Para meu compadre Pedro Leocádio e Geralda Horácio, que não perde o programa, o pulmão, rapaz. Só vingando, Rua Coronel do Jovilar. E também para senhor Antônio Horácio, ao álcool, como é mais conhecido. Para meu amigo Aristides Luiz de Lima, todas as canções apaixonadas, viu? Rua Rita Cismelo. Eita, rapaz, ele chora. É brincadeira.
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1: Ofereço ao amigo Vavá Araújo as canções, ele gosta demais, tá sempre ligado. Valeu, Vavá Araújo. Pra usar mais oferecimento. Ofereço também o programa aí para Jorge Bizarro, meu amigo Jorge Bizarro, tá ligado o programa, todos achados. Isso é Lísio, é Rua Rita Cismelo, não perde o meu programa, com certeza. E também para Eusébio Manuel Soares e Sandra, sua filha, que está se recuperando, né? Com certeza, ali no bairro São José. Para o seu Manuel Cirilo, forte abraço para ele, meu amigo. É escutando meu programa. Valeu, Rua Senador Rui Carneiro. E também para o casal, seu Martinho Gerino e Donezinha. Seu Martinho quase não escuta o programa, porque vem enfrentando um problema de saúde sério. Mas de qualquer maneira, ofereço ele também. Aproveito também e ofereço as canções para a dona Tereza, a viúva de seu Garoa, no conjunto Maria, ela gosta demais também, né? E para o meu amigo Decão e Maria José do Baixo São Zé, tô dizendo, rapaz. Geraldo do Trator, que não perde o programa, valeu Geraldo do Trator, as canções pra tu, cara, tu merece. Ofereço para os meus filhos, a minha filha Jamila Petriz, no conjunto da Solidariedade, Lá Estou, Burgess Cauê, Cauã e Cauane Liédia, Baixo São Zé, naquela rua, Maria Alves Oliveira, também dando socorro, que ela não perde o meu programa, com certeza. Vai para o Pedro, marcação, as canções bonitas, para o Pedro, meu amigão, e também o poeta Nildo, se gera matar, é tudo o que eu toco aqui da cantoria, né? Eita, rapaz, o melhor da cantoria, o poeta. O cantor Expedito Barbosa, rapaz, tá lançando aí na praça aí, o seu novo trabalho. Forte abraço pra ele, rapaz, sucesso. Socorro, a mãe do Wilder, né? Socorro, tá sempre ligado. O Wilder oferecendo pra Graciele e pra Aline. Eita, calma, bem apaixonado. Como pode, rapaz? Pois é, o Wilder. Pessoal que mora ali, a rua Padre Ananias de Farias. Canções para esse povo maravilha.
0: É verdade. É verdade, rapaz. Vamos mostrar aquela depois. Mostra. Angelina, amigo. Para o Angelina, compositor do Monche, né? Angelina do Baixo José. Para você também, viu? Você escuta o programa. Sempre escuta, né? Eita, mas da Rosa Pereira, quer ouvir a canção do Valente Teles? Eu vou trazer o Diagnóstico do Amor. Uma canção aqui bonita. Porque tem canção aqui que é buchado com forró, não sei se é com forró. Não. Ele é com o tema, é bom também, viu? Vamos ver aqui, vamos ver.

Eita, muito bom. Opa, fala aí, cuidado aí. O Ken Sampaio tá, ainda tá com problema aí do né? É, na virose, né? E a fumaça, diz que a fumaça tá rascando ele. Pois é, pai. É, tem que ter cuidado, né? Tem que ter cuidado, a fumaça tocando fogo aí no negócio aí na rua, né? Pois é, meu caro, como é que pode? Deixa eu trazer aí mais canção. Eu vou trazer uma canção aí com Maximino Bezerra, né? Deixa eu ver se é com ele. Deixa eu ver se é com ele. Essa canção, né? Rapaz, tudo acabado. É a canção, que seja a altura dele, né? É tudo acabado, que esse cara que eu tava cantando agora há pouco. Esse cara aqui, ó.

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0: capaz. Agora vamos um de Nossas Vidas, de Vital Ferreira, o autor. Quem canta é Ismael Pereira, o poeta e advogado. Não é advogado. Hoje é advogado. Quando ele veio cantar aqui, ainda não era, não. Ele receber, né? Receber do juiz, né? O que? Para ser advogado? Receber a, né? A formatura, né? De advogado, como se diz assim, né? Eita, rapaz, como é que pode? Vamos ver aqui, nego. Cadê a pedra?
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1: Beleza, depois eu tocar pra guerra pra tu mais, depois eu tocar pra guerra daí. Florencio, uma vez pra nunca mais, vai tocar as canções? Não se despede, Florencio. Uma vez pra nunca mais, Florencio, ó.

outra canção bonita. Eu quero lembrar que, para se advogar, né? Quando ele estava aqui, ainda não estava seguindo a carreira de advogado, né? Já tinha se formado, poeta. Mas para dar início à carreira na advocacia, o profissional recebe a carteira de identidade profissional, a carteira vermelha e o cartão de identidade da OAB, que são entregues após a aprovação no exame, viu? De ordem e a inscrição na seccional correspondente. Brincadeira, rapaz. Certificado de aprovação emitido após passar nas duas fases do exame da OAB. Ordem dos Advogados do Brasil. Rapaz. Diploma, certidão de conclusão, documento de graduação em direito reconhecido pelo MEC. Documentos pessoais, CPF, diretor, tudo isso aí. Certificado, reservista. Para, né? Muito bem, muita coisa, que solenidade, né? De compromisso, evento oficial, onde o novo profissional preste juramento e recebe o número de inscrição. Preste juramento para ser advogado. É isso aí. Muita coisa. Certificado digital, ferramenta essencial em formato de CPF ou CNPJ para assinar. Petições e acessar os tribunais online. Organização inicial, definir formato, atuação, muita coisa. Muita coisa, rapaz. Documentos específicos exigidos pela OAB, de cada estado, né? De cada estado. Olha, meu filho, estou dizendo. Rapaz. Para isso, para ser advogado, você deve fazer uma faculdade de direito, que é conhecida pelo MEC. Pelo MEC. Passar no exame de ordem da OAB, meu filho. Tirar sua inscrição. Entrar no curso, concluir, ensino, muita coisa, né? Médio, passar no vestibular e Enem para cursar direito. E fazer estágio, né? Fazer estágio para poder seguir a carreira, né? Buscar vagas, meu filho, em escritórios ou órgãos públicos durante a faculdade para ganhar, né, experiência, tá certo? Prática. Então, sabe você? Muita coisa. Ele já é advogado, cara. O cara já é advogado. Hora certa, confira conosco, já são 17h50 minutos. Tem que tomar aqui já, né? Tudo tá certo? Prática. Tudo então, a você? Muita coisa. Ele já é advogado, cara. O cara já é advogado. Hora certa.

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1: Beleza, beleza. Programa Violas ao Fim da Tarde. Tem que trazer a vaquejada aí para toda a vaqueira mais. O Dom Botelho tá na espera, né? E todos os vaqueiros, de modo geral, viu? E todos os vaqueiros, de modo geral, eu acho que são vaquejada. Vamos ver aqui, rapaz. Vamos ver aqui, são vaquejada. Por caridade, rapaz, não é possível. É, vamos trazer aqui, vamos ver aqui, né? Olha. Sabe quem é? Jonas Bezerra. Jonas Bezerra. É, grande poeta.

0: Beleza, beleza. Hora certa, 17h55.
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1: Beleza, faltou um amigo aí, rapaz, esqueci, faltou o seu João de Lera, forte abraço pra ele, Damasceno, seu filho, seu João de Lera, forte abraço pra ele, e também para o meu amigo aí, rapaz, que é seu Valdemar Antônio, irmão do seu João de Lera, forte abraço pra ele, tá bom? A última canção, Procurando Você, Luvão Pereira Lima, um abraço a todos, com Deus, somos todos, sem Deus nada somos, feliz final de semana, que Deus abençoe a cada um, tá bom? Volto segunda com mais um Violas ao Fim da Tarde pra vocês. Tchau, gente. Fui. Até lá, se não fizer.

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1: Eleições 2026. Fervendo bastidores da política nas horas e dias que antecedem as principais convenções na disputa ao governo do estado. Alinhamento, depois de reunião interna agora há pouco em João Pessoa. Progressistas e pré-candidatos a deputados federais do partido saem do encontro pregando um vice confiável e que não crie problemas no futuro para o governador Lucas Ribeiro. Líder da legenda na Paraíba, deputado Agnaldo Ribeiro, defende um companheiro de chapa para Lucas com perfil agregador e avisa que a chapa já contempla a geografia política da Paraíba. Encontro, prefeitos de João Pessoa, Léo Bezerra e de Campina Grande, Bruno Cunha Lima, almoçam juntos e classificam reunião como encontro de amigos. Brasília, senador Flávio Bolsonaro agradece Tereza Cristina e segue em busca de um vice até o dia 5 de agosto, prazo final para a homologação da chapa. Operação, casal é preso em João Pessoa e mais de R$1 milhão em drogas é apreendido com suspeitos. Cultura, nesta sexta-feira é dia de arte e cultura no portal Mais PB e no programa Hora H. Já já tem a participação dele, Kubitschek Pinheiro.
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1: E atenção para a previsão do tempo para este sábado na Paraíba. Previsão de tempo ensolarado. A temperatura vai oscilar entre a máxima 29 graus e a mínima 18 graus. Agora em João Pessoa, capital do estado. Céu limpo. Termômetros marcando 26 graus. Céu limpo também em Campina Grande. Rainha da Borborema na sintonia pela Top Cariri 101.1 FM. 24 graus agora na Rainha da Borborema. E a hora na Paraíba, 6:04. Essa é a Hora H.
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paraibanos e paraibanas, tá chegando a hora H. E na hora H da política, um dia da caça, outro do caçador. Ontem foi a vez do Republicanos falar. E quem falou em nome do partido foi o seu comandante, o presidente da Câmara dos Deputados, Hugo Mota, que colocou o peso da legenda para ser avaliado na mesa do grupo governista. Defendeu nomes do partido para atender critérios e avalizou principalmente o presidente da Assembleia Legislativa do Estado, o deputado Adriano Galdino. Hoje foi a vez do Progressistas falar. Partido que se reúne desde o começo da manhã para orientações a candidatos a deputado estadual e candidatos a deputado federal. Começou com a palavra do presidente, do comandante da legenda na Paraíba, o deputado federal Agnaldo Ribeiro, que é cerebral tanto quanto é gelado. Ao repórter André Firmino, do portal Mais PB e da Rede Mais, preferiu continuar cozinhando o galo, mas deu algumas pistas. Fator geográfico não será preponderante. Por quê? Porque, na visão de Agnaldo, a chapa já está contemplando todas as regiões do estado. O governador de Campina Grande, o senador do Sertão, o outro senador de João Pessoa. A vice, nas palavras de Agnaldo Ribeiro, ou o vice, tem que ser alguém que agregue. Anotem esta palavra: agregação. Agora há pouco, após uma nova reunião do partido no hotel na orla marítima da capital, lá estava de novo o repórter André Firmino, que conversou com alguns dos progressistas ao final do encontro sobre o perfil para essa novela da vaga de vice. Dois deles: o ex-deputado federal Julian Lemos, o ex-deputado estadual Ricardo Barbosa, saíram afinados e alinhados com um só discurso. Na avaliação dos dois, o vice ou a vice de Lucas Ribeiro deve ser alguém, primeiro, que não crie problemas no futuro para Lucas Ribeiro. Segundo, que tenha também ares, posturas e atitudes de confiabilidade e lealdade ao projeto de Lucas Ribeiro agora e no futuro. Pareciam que tinham combinado o que dizer. Foram falas absolutamente semelhantes. E no dizer de Ricardo Barbosa e de Julian Lemos, Lucas precisa de um vice como Lucas. Como Lucas foi de João Azevedo. E como foi Lucas Ribeiro como vice de João Azevedo até assumir o poder. Aliás, o vice de Lucas, se eleitos, essa chapa foi eleita, pode ter a mesma condição dele, porque não haverá uma nova reeleição. Pode assumir o governo. Palavras de Ricardo Barbosa: um vice que não criou nenhum tipo de problema, nenhuma insatisfação, nenhuma indisposição e muito menos constrangimento. Talvez o que esses progressistas queiram dizer é que não se sabe ainda quem será o vice, mas já é possível saber o perfil que não pode ser.

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paraibanos e paraibanas. Na despedida do dia. Nas boas-vindas da noite. Nós nos juntamos aqui para agradecer ao nosso bom, generoso, misericordioso e justo Deus. Jesus Cristo de Nazaré.

resposta branda gera pacificação. A resposta irada gera contenda. Todos reagem. Sábios se controlam. É muito fácil, é automático, é humano, é instintivo responder grosseria com grosseria. Aquela história de fazer na mesma moeda, de reagir na mesma moeda. É fácil reagir a uma injustiça com vingança. Ofensa com ofensa. Mas a verdade é que quem reage o mal com o mal

0: tem sabedoria e temor de Deus não vive por reação, vive por convicção. Então não permita que a emoção, a raiva, o sentimento de autojustiça determine as suas atitudes, molde quem você é. As pessoas podem até escolher como tratar você, mas é você quem decide como vai responder e reagir. Quem permanece no controle de suas reações permanece livre. Mas quem vive reagindo às pessoas da mesma forma se torna escravo delas. Quem você escolhe ser? Quem você escolhe como parâmetro?
1: Todas as coisas cooperam para o bem.
0: Sofrer por atitudes dos outros é inevitável. Agora, permitir que essas mesmas atitudes nos mudem ou nos moldem é uma escolha.

0: vida com fé em Deus e fé na vida.
1: Meu coração me diz, fundamental é ser feliz.
0: Opa, 6:15, 6:15 na Hora H. Como vai você? De onde você tá ouvindo a Hora H por essa Paraíba de audiência? Sextou, é sexta-feira, hoje é sexta-feira. Que bom estarmos juntos mais uma vez, do começo até o começo do fim da semana. Melhor ainda ficará com a sua participação, a sua interação. Deus dê esse prazer, essa alegria, esse privilégio, com tantas opções que você tem por aí. Você nos escolheu para estar aqui. Muito obrigado pelo carinho, obrigado pela preferência, valeu pela deferência. A partir de agora você pode interagir nos nossos canais de comunicação. Faça como o Denis Dias Meira. Ele é motorista de aplicativo de Uber em João Pessoa. É natural de Souza, no sertão da Paraíba, cidade de Sorriso, que nos ouve agora pela rádio Progresso FM 103,5, mas mora em João Pessoa há muito tempo e é ouvinte de todos os dias aqui do A Hora H. Denis Dias Meira, um abraço pra você. Tá no trânsito agora, ligado com A Hora H. E você, de onde é que tá ouvindo A Hora H? Pode dizer no WhatsApp 993465236. 993465236. Mensagem de áudio, se identifique, diga de onde está falando e pode mandar o seu recado. No YouTube, pode falar com a gente, acompanhar em áudio e vídeo, seguir agora o canal no YouTube, se inscrever. youtube.com/maisTV, se inscreva agora. Já tô aqui no canal para falar com você e aguardar a sua participação e a sua interação. Tem também o quê? Tem o Instagram do Portal Mais PB, @PortalMaisPB. Prazer falar com você aqui. Já disse tudo aqui? O WhatsApp, o Instagram, já disse também o quê? O meu Instagram. Falta você falar comigo agora no Instagram. Você tem um Instagram e pesquisa agora. Vai lá, digita agora. Digita aí. Isso. Mais um pouquinho. Pronto. Vá digitando Eron. Eron é com H, N no final, Cid, C e D com D mudo. Combinado assim? Não deu pra entender aí? Ainda? Explica aí, Eldin Maia.
2: @EronCid. Eron com H, Cid com D mudo no final. Tudo junto e misturado. 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
0: Opa, meu irmão, obrigado pela companhia, valeu pela audiência. Ele tá dizendo o seguinte aqui, que quem tá me ouvindo também agora, ouvindo a Paraíba inteira na Hora H, é o Rafael. Rafael é motorista de aplicativo de Uber também. Ele é morador do bairro de Valentina de Figueiredo, em João Pessoa. Boa noite, Rafael. Tudo bem, meu irmão? Muito obrigado pelo carinho, valeu pela escolha da gente aqui todos os dias, viu? Muito obrigado. Alô, minha amiga Rose Gonçalves, jornalista, natural do Jatobá, ou seja, de São José de Piranhas, terra boa, Zé Neron. Tô ouvindo o amigo sempre. Tô aqui no bairro Jardim Oceania, em João Pessoa, acompanhando a Hora H. Você tá em João Pessoa, tá ligada na Rádio Pop FM 89,3, a nossa cabeça de rede. A Hora H já tá no ar.
3: É demais.
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0: 6:18, programa pipocando hoje. Reta final para as convenções na Paraíba. Domingo tem uma, é a de Efraim Filho do PL, que vai contar com a presença do presidenciável Flávio Bolsonaro. Efraim Filho está nesse momento em casa agora, estava até agora pouco, reunido com o prefeito de Campina Grande, Bruno Cunha Lima. Estão ajustando os últimos detalhes, digamos assim, da convenção do PL no próximo domingo. A produção e a redação me corrige, será em João Pessoa, na Domus Hall? Na Domus Hall. É, casa de shows em João Pessoa, no bairro de Manaíra, da capital. No Clube Cabo Branco, perdão. Clube Cabo Branco. Clube Cabo Branco. 8:20. 8:22 da manhã, né? No Clube Cabo Branco, domingo. Pronto, eles estão ultimando os últimos detalhes. Efraim queria Juliana Cunha Lima para vice. E aí, discutiram isso mais uma vez ou não? Efraim liberando espaço para... Aliás, é Bruno liberando espaço para Efraim preencher. Daqui a pouco a gente traz os detalhes. Agora! Um dia depois do Republicanos falar, hoje foi a vez do Progressistas. Reuniões o dia inteiro hoje de pré-candidatos do Progressistas para a Assembleia e para a Câmara dos Deputados. Terminou uma das reuniões agora há pouco. do programa Hora H, da Rádio Pop da Rede Mais, estava lá. O repórter André Firmino, do portal Mais PB, ficou até o final da reunião para saber qual o tom das principais lideranças do Progressistas, que estão avaliando qual o melhor perfil para a vice de Lucas Ribeiro. E o que se apurou, o que se ouviu, o que se gravou foi uma espécie de alinhamento. O pré-candidato a deputado federal pelo Progressistas, ex-deputado estadual Ricardo Barbosa, defendeu um nome para vice que pareça com o próprio Lucas Ribeiro, no estilo como foi companheiro nos 4 anos com João Azevedo. Nas palavras de Ricardo Barbosa, um vice que não crie nenhum tipo de problema.
3: E a gente espera apenas que o vice do governador, ou a vice-governadora do atual governador, candidato à reeleição, Lucas Ribeiro, tenha exercite a mesma performance contributiva que ele fez como vice de João. Um vice que não criou nenhum tipo de problema, nenhuma insatisfação ou indisposição, constrangimento muito menos. Né? Foi um vice e que não era figurativo, né? Era uma figura muito serena, mas contributivo na participação da gestão, tanto que conhece todos os problemas e soluções das ações governamentais, que Lucas possa merecer a inspiração divina de ter ao seu lado uma pessoa que exercite a presença proativa que ele exercitou ao lado de João Azevedo.
0: Lucas para Lucas. É o que eu vou escrever já, a partir dessas falas. O Progressistas procura um Lucas para Lucas. Quem será? Ou uma? Quem se apresenta com esse perfil? Esse mesmo tom foi o estabelecido agora há pouco pelo ex-deputado federal Julian Lemos, ao sair dessa reunião com o presidente ou com o comandante do partido na Paraíba, Aguinaldo Ribeiro, e os pré-candidatos a deputados federais. Julian Lemos, que também é pré-candidato a deputado federal, defendeu que para a vice seja um nome que não apenas agregue politicamente, mas também que passe lealdade e confiabilidade ao governador.
5: É uma decisão que não dá para se tomar apenas com uma lente, são várias camadas. Agregar tanto politicamente como também deixar o governador à vontade para isso. O vice ele tem que vir para agregar, não só politicamente também, mas no campo das ideias, na questão da própria parceria, da lealdade com o governador, porque ninguém também vai querer um vice que não tem essa confiabilidade, né? Eu, se estivesse no lugar dele, eu queria alguém que realmente pudesse contar como um braço direito meu, assim como o presidente Lula, por exemplo, tem um Alckmin ao lado dele. Não é só uma questão política, é uma questão de alinhamento em todo o contexto da política. É assim que eu vejo e tenho certeza que o Lucas, pela serenidade dele, ele fará a melhor escolha. E o grupo em si irá com certeza acompanhar a decisão do governador, que eu confio totalmente nela.
0: Lucas para Lucas, procura-se. E aí? Façam suas apostas. É a opinião individual de Julian Lemos e de Ricardo Barbosa? Ou é alinhamento partidário? Mais cedo, quem falou sobre esse assunto foi o deputado federal Aguinaldo Ribeiro, que comanda essas reuniões desde o começo da manhã no hotel na Orla Marítima de João Pessoa. O discurso oficial é de que é uma reunião para orientações jurídicas, ajustes, às vésperas das convenções. Aguinaldo conversou também com o repórter André Firmino, do portal Mais PB. E na sua entrevista disse que o critério principal não é ser ou não ser de João Pessoa, porque na visão dele a geografia política paraibana já está contemplada na chapa. Mas agora a missão é buscar um vice que, palavras de Aguinaldo, agregue, ou seja, um nome que seja agregador.
6: Eu acho que essa, primeiro que é a construção de todo um colegiado, né? Nós hoje temos um grupo de partidos, um leque de alianças que apoia a candidatura do governador Lucas, e que nós, eu diria que para mim, aí eu falo por mim, eu defendo que seja um nome que agregue a chapa, para que Lucas possa ter uma grande vitória. Então, para mim é isso, o maior critério é você ter, de fato, um nome que possa representar esse consenso, essa convergência de todos os partidos. Eu acho que tem excelentes nomes postos, aí nós vamos intensificar toda essa discussão ao longo desse período, que é natural, para que a gente possa escolher aí o melhor nome.
0: Um vice-agregador. Um vice-agregador é o que o progressista está falando. Um vice que agregue, um vice confiável, um vice leal e um vice que não crie problemas nem constrangimentos. Quem entra nessa lista? Você que está ouvindo o programa aí, quem são os perfis que entram nessa lista? Rafaela Camaraense, do PDT? Coronel Viviane Vieira, do PSB? Maísa Cartacho, do Republicanos? Adriano Galdino, do Republicanos? Wilson Filho, do Republicanos? Ou uma surpresa que ainda não esteja no hall e no radar, nem que tenha passado pelo sensor da política? Ainda nessa reunião do Progressistas, agora há pouco, onde estava o repórter André Firmino? Ex-candidata ao Senado da Paraíba, pré-candidata a deputada federal, Paulina Werton, reforçou o discurso de que precisa ser uma mulher na chapa para evitar um conglomerado de homens. Acompanhe.
7: Acho que acima de tudo a gente espera que seja uma pessoa relacionada com o governo, né? Uma pessoa que compreenda as políticas públicas que estão implementadas, para que ela possa dar continuidade juntamente com o governador Lucas. O vice é uma pessoa importante. Na verdade, o governador, quando se ausenta do país, é o vice que assume. Então tem que ser uma pessoa ligada às políticas públicas do governo, uma pessoa também que se relaciona com a classe política, com Brasília. Acho que isso é importante. E uma mulher seria para legitimar a democracia, uma chapa que só tem homens. Colocaria uma mulher para sentar lá para falar um pouco para as mulheres da Paraíba.
8: Defende que seja de João Pessoa ou da sua região, Pombal?
7: Eu defendo que seja uma mulher democrática que consiga fazer valer as pautas das mulheres paraibanas.
0: Paulina Werton, que durante muito tempo foi cotada para vice, saiu da lista? O discurso dela tem sentido. Está fazendo a defesa das bandeiras dela, da bandeira dela, uma mulher na chapa. Alguém ouvindo o programa lá longe mandou uma mensagem perguntando se dá para acrescentar nessa lista com esse perfil que o progressista já está procurando. Deputado Rui Carneiro, do Podemos? Eu só sei de uma coisa. Há dias, Rui Carneiro mergulhou. Não dá nenhuma entrevista. Silenciou. Hibernou. Depois dessa reunião do Progressistas, o ex-secretário de governo, Renato Feliciano, defendeu, entre as opções, o nome da ex-vice-governadora da Paraíba, Lígia Feliciano.
9: Nós do União Brasil defendemos que o União Brasil possa fazer a indicação a um partido. É o terceiro maior partido do país, União Brasil. Partido que está muito forte nacionalmente, é um partido que está forte também aqui no estado, tem um deputado federal, tem uma perspectiva de eleger 3 deputados estaduais. Então a gente defende que a vice, todos os partidos discutam tudo, que seja um perfil agregador, mas a gente defende que seja do União Brasil, porque o União Brasil tem quadros que lhe agregam e que possam ocupar esse cargo e contribuir com a vitória do governador Lucas com competência, a exemplo de Lígia Feliciano.
0: Mais um que usou a palavra agregador. Falaram muito nessa palavra hoje, em público e internamente, só pode ser. E a vereadora João Pessoa, pré-candidata a deputada federal, Elisa Virgínia, o que é que ela acha disso? Ela só excluiu uma possibilidade. Só não pode ser um vice ou uma vice do PT.
10: Cida Ramos é do PT. Sim, muito incômodo. Seria muito difícil para mim defender a candidatura de Lucas com o PT na chapa.
11: A senhora poderia, porventura, mudar de posição ou algo que você deixaria para frente para discutir?
10: Olha, eu acho que eu ia fazer um voo livre. Um voo livre, porque para mim não dá para votar no PT. Entendeu?
0: Elisa defende uma mulher e de João Pessoa. Uma mulher e de João Pessoa, ou que represente João Pessoa. Aí estão, meus amigos, as cenas dos últimos capítulos. No final, a novela vai estar diante da mesa de Lucas Ribeiro num Você Decide. Daqui a pouco tem mais. São muitas emoções para as próximas horas. É hora do intervalo. Que tem de gente essa hora ouvindo esse programa e mandando zap zap com essas entrevistas. E fuxico, e fofoca, e conjectura, e especulação, e eliminação. E ansiedade, e agonia, e torcida. Daqui a pouco tem mais. Nos próximos minutos você vai ouvir aqui na Hora H. Tem mais bastidores da política no programa. Tem os bastidores do encontro hoje no almoço do prefeito de João Pessoa com o prefeito de Campina Grande, Bruno Cunha Lima. E o que Bruno e Efraim Filho decidiram agora há pouco sobre a convenção do PL no domingo. Brasília, senador Flávio Bolsonaro agradece a Tereza Cristina, mas segue em busca da vice até o dia 5 de agosto. Tem Kubitschek Pinheiro no programa falando de arte e cultura e da manchete de cultura amanhã no portal Mais PB. Daqui a pouco a gente volta na Hora H, abraçando meu amigo, querido amigo Alex Marqueteiro, publicitário, ouvinte do programa Hora H. Um abraço, Alex. Como vai você, meu irmão? Obrigado pelo carinho. Tudo bem, Alex? Publicitário de mão cheia, ouvindo o programa Hora H, nos honrando com a sua audiência. Daqui a pouco a gente volta, conta essas e outras aqui na Hora H. Se aperrei não, daqui a pouco a gente volta. O dia

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0: Hora H. Sabe o que é que eu digo? Às 6h37, eu vou repetir meu amigo João de Manezinho de Cajazeiras. Famoso João de Manezinho de Cajazeiras. Tá pegando fogo. Quem é de Cajazeiras sabe o que eu tô dizendo. Quem tá na Rádio Mais FM sabe o que eu tô dizendo. Quem tá na TV Diário do Sertão sabe o que eu tô dizendo. É ou não é, Gutenberg Cardoso? Tá pegando fogo. 6h37, voltando com a Paraíba de audiência. Obrigado a você que tá com a gente nos nossos canais de comunicação. Boa noite, Lázaro Martins. Tudo bem, Lázaro? Desejando um bom final de semana pra todo mundo. Alô, Rosângela Maria da Silva Gomes, na minha República de Marisópolis. Aquele abraço. Jailson Forense, tudo bem, Jailson? No bairro do Valentina Figueiredo, em João Pessoa. Antônio Gaião, onde é que você tá, Antônio? Boa noite, Heron. Quando é que tem uma reportagem boa? Sai do ar para propaganda local. Deve ter sido alguma rádio que transmite. Pode ter sido, sabe qual? A rádio Independente FM de Serra Branca. Pode ter sido aqui. Diz aí, Antônio. Acho que você tá em Serra Branca, né? Pois avisa, Antônio. Quando a rádio voltar pra gente encontrar outras aqui, quando tem umas... Ele ficou agoniado aqui, né? Imagina. Saindo só informação das últimas horas exclusivas do portal Mais PB, do programa Hora H, Rádio Pop Rede Mais, aí na cidade de lá. Chegou a hora de ir pro intervalo. A gente passou da hora de ir pro intervalo. Lá foi no automático para as emissoras, algumas do interior da Paraíba. Será que a gente vai ter que repetir tudo de novo aqui? Não, né? 6h38. Alô, Ildetônio. Tudo bom, Ildetônio Moreira? Aquele abraço, Zé Neron. Ei, tô na audiência do programa em Teresina. O perfil traçado aí do vice pelo Progressistas tem a cara de Wilson Filho. Ele tem bom trânsito em João Pessoa, no Alto Sertão, por que não dizer de toda a Paraíba? Tá dizendo aqui o Ildetônio Moreira, defendendo ou achando que esse perfil cai bem em Wilson Filho. Que é do Republicanos, e o Republicano não poderia fazer queixa. Que tem ligações com João Pessoa e com o Sertão também. Que é um nome bem relacionado com o governador João Azevedo, com Hugo Mota e com o próprio Adriano Galdino. Ok, Detônio, obrigado pela sua mensagem, viu? Obrigado pela audiência. 6h39 agora, para você que tá chegando com a gente, obrigado pelo carinho, valeu pela companhia. Às 6h39 estamos no ano oferecimento da Unifacisa.
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0: H. Opa, 6h40 agora na Hora H. Vamos voltar só para a interação agora, para a gente ir para o intervalo já já, trazendo outras informações dos bastidores da política. Quem tá na Hora H agora, obrigado a você que tá chegando com a gente nessa sexta-feira. Vamos que vamos. Alô, alô, cadê o homem aqui que tava falando comigo aqui? Vivanildo Targino, Zé Neron, tô no pé do rádio, aí em São Bento, tá ouvindo a Hora H. Obrigado, Vivanildo Targino, tá ouvindo pela Rádio Solidária FM, obrigado. Em Campina Grande, sabe quem tá lá? Meu amigo Laércio, Laércio de Campina Grande. Vamos ver o que é que o Laércio diz aqui. Ele tá ouvindo pela Super Rádio Pop Cariri 101.1 FM. Vamos deixar o Laércio falar. Paraíba no ar, boa noite.
3: Boa noite, meu amigo Aronci, parabéns pelo programa. Estou aqui com João Neto, José Leite, ouvindo o seu programa. Parabéns por tudo, pelo programa e pela pessoa que você é, a capacidade que você tem, o conhecimento, principalmente na área política. Um abraço, amigo. Boa noite.
0: Valeu, Laércio. Boa noite, João Neto. Obrigado pelo carinho, pelas palavras generosas, pipocando aqui de mensagens sobre esse perfil da vice que o Republicano está traçando, hein? Eita, menino. O Nil deve ser grande por aí afora. O Eliaquim Moreno tá no trabalho agora, dizendo, Heron, estou, hoje é sexta-feira, sextou com S de saudade. Valeu, Eliaquim, aquele abraço. Laércio, ele é o Laércio, meu amigo, a segurança, Laércio, ouvinte do programa em João Pessoa, tá na Rádio Pop FM, boa noite, Laércio, aquele abraço pra você, como vai você, meu irmão? Ele disse, dá um bom fim. Eron Elaécio da Bonfim do Shopping Manaíra. Obrigado, Laécio. Obrigado, viu? 6h41 na Hora H. As rádios da Paraíba inteira, da Rede Mais, em conexão com a gente contando os bastidores da política nas últimas horas. Agora há pouco quem se reuniu foi o prefeito de Campina Grande, Bruno Cunha Lima, com o senador Efraim Filho, pré-candidato ao governo da Paraíba pelo PL. A convenção já é domingo do PL. Clube Cabo Branco em João Pessoa. Ao programa, ao meu blog, ao portal Mais PB, o prefeito de Campina Grande, Bruno Cunha Lima, disse que estava sim ultimando detalhes, ajustes finais para a convenção. A convenção do PL. Efraim Filho tentou até hoje à tarde o nome da primeira dama de Campina Grande, Juliana Cunha Lima, que desde que engravidou, o nome dela foi uma espécie assim de retirado de pauta para esse momento. Bruno vai ser o responsável pela indicação, como queria Efraim, ou vai transferir essa indicação, deixar o senador à vontade? E hoje, um almoço terminou virando notícia política. No restaurante da Orla Marítima de João Pessoa, os dois prefeitos das maiores cidades do estado. Numa cadeira, Léo Bezerra, ainda do PSB. Na outra, Bruno Cunha Lima, prefeito de Campina Grande, ainda do União Brasil. No prato, nesse cardápio, os dois se esforçam para dizer que discutiram amenidades, conversa de amigos. É como se, nas palavras deles, se dois padres se reunissem e nenhum falasse de missa. São dois políticos, dois prefeitos que estão jurando que falaram de política não. Deveria estar falando só sobre o sabor da pescada amarela do restaurante Gulliver, ou discutindo a melhor sobremesa para um risoto de camarão. A verdade é que os dois conversaram sim, e muito, sobre política. Léo, que está de malas prontas para deixar o PSB e afivelando os cintos para entrar no PSDB. Finado PSDB. Se for para o PSDB, Léo terá a tarefa de exumar o partido, que na Paraíba foi enterrado. Bruno Cunha Lima pode ir junto? Os dois prefeitos das maiores cidades no PSDB? Aliás, Bruno pode voltar ao partido? Tucano? Cenas dos próximos capítulos. Um ouvinte diz mais o seguinte aqui, sobre essa história da vice de Lucas Ribeiro. Ou do vice. Eron, cada um com suas apostas aqui, viu? Eron, esse perfil traçado aí por Agnaldo e pelos progressistas, você não acha que cai como uma luva no ex-deputado federal Domiciano Cabral, hoje filiado ao Podemos? Cai? Eu devolvo a pergunta. Luiz Henrique, meu querido amigo jornalista, o homem do site Paraíba com HY. Zeneron, seu sertão está forte, seu sertão está forte. Ele está acompanhando nesse momento uma coletiva do governador da Paraíba, Lucas Ribeiro em Souza. E nos manda aqui um trecho dessa conversa agora. Lucas Ribeiro em Souza, em visita ao prefeito Helder Carvalho, do PSB da cidade de Souza. Acompanhe.
4: Sempre.
5: Tá, licença, esse complexo, e aí também juntando com o Museu de Arqueologia que a gente vai construir em Cajazeiras, tudo isso a gente teve aqui a ideia de fazer uma rota, né, de fazer uma espécie de integração pelo desenvolvimento científico e turístico também do nosso sertão, né, unindo inclusive com outras ações em outras regiões do estado. Então a nossa missão aqui hoje é essa, assinar esse pacto pelo desenvolvimento científico do sertão e nesse dia de hoje vai ser, a gente está recebendo aqui pesquisadores e representantes do governo da Catalunha, da Espanha, que fizeram um trabalho semelhante lá e estão nos auxiliando, orientando a como a gente fazer essa construção para que dê certo, para que funcione, para que verdadeiramente quem mora, por exemplo, em Carrapateira, sinta que todo aquele ambiente, toda aquela a cidade da astronomia, o Rádio Telescópio Bingo, fez uma diferença na vida dela.
0: Esse é o governador Lucas Ribeiro agora em Sousa, na assinatura do Pacto de Inovação do Sertão. Um evento está acontecendo nesse momento na cidade Sorriso da Paraíba, pilotado pela Secretaria de Ciência e Tecnologia do Estado da Paraíba. Meu amigo GD Mendonça Tazeneron, hoje teve assunto aí de política com força, né? São as eleições de 2026 e as convenções chegando, né, GD? GD do Bastidores da Política, site aqui em João Pessoa e na Paraíba. Obrigado. É hora do intervalo, viu? É hora do intervalo. Nos próximos minutos você vai ouvir aqui na Hora H, tem mais Bastidores da Política aqui na Hora H, há poucos dias das principais convenções ao governo do estado. E tem também Kubitschek Pinheiro tratando sobre arte e cultura no programa. Daqui a pouco a gente volta na Hora H, o dia inteiro em uma hora.

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0: De volta às 6h51, eu estou de volta, eu estou no ar.
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0: No ar aqui na Hora H, na Rede Mais. Minutos para as 7 da noite. Vamos que vamos até as 7 da noite com muita informação, jornalismo sem parar aqui na Hora H. Vamos dar uma respirada. Atenção, senhores da política, senhores do clube da política. Calma, calma, respirem. Vamos falar um pouquinho de cultura, que nem só de política vive o homem. Vamos conversar.

0: Para o Nordeste, né? A produção musical é de Mário Andetti e César Mendes. Ela tem 21 anos e buscando reinventar o universo musical do pai, trazendo gravações e tem algumas composições inéditas, gravações raras, misturando clássicos da bossa nova e com raridades encontradas na internet. Só tem o Mais PB. Só nós temos essa entrevista com a filha de João Gilberto. Aquele abraço para todo mundo.
1: Aquele abraço, Kubitschek Pinheiro. Só nós temos, porque você é mais, Kubitschek Pinheiro. Por isso faz a gente ser mais, cada vez mais, Mais PB, Rei de Mais. Obrigado, Kubitschek. Valeu, companheiro. 6h54 na Hora H, no oferecimento do São Brás. 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
1: 6h54 na hora H, 6h54. Obrigado a você que está com a gente em cada canto e recanto dessa Paraíba de audiência. Alô, Anderson, meu amigo Anderson de Pedra Lavrada, conosco na Rádio Boa Esperança FM. Anderson Elisiário, aquele abraço, viu, meu irmão? Obrigado pelo carinho, valeu pela companhia, valeu pela deferência. Vamos que vamos, quem está no YouTube aqui da Mais TV, youtube.com/MaisTV. O José Antônio de Lima, disseram, João ganha para senador, mas Luca perde para governador. É a opinião aqui do José Antônio de Lima. Podemos ter surpresa, diz aqui o Roberto, o José Antônio, mas o Roberto, Roberto que? Valuar, de Itambé, Pernambuco, tá com a gente aqui, Itambé, na divisa com a Paraíba. Um abraço, Roberto, tudo bom, meu irmão? Muito obrigado pelo carinho, viu? Alô, Vânia Lacerda, aquele abraço, valeu pela companhia, muito obrigado. Ele falou na palavra surpresa, vai ser a última das últimas do programa de hoje, tem a ver com surpresa. Anota essa palavra, surpresa. 5 minutos para as 7 da noite. 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
1: 6h57 na Hora H, na reta final do programa, abraçando e agradecendo a um grande profissional do rádio e da comunicação da Paraíba, que se chama Andriel Lucas, que hoje está fechando o ciclo de um mês aqui no programa, durante as férias de Marcelo Gomes, o produto mais cobiçado de Souza na Paraíba para a sonoplastia. O Andriel Lucas também é conhecido no mundo do show business e da música e da criatividade como o patrãozinho. Aqui para nós é Andriel Lucas, mas para o povo, para as redes sociais, é o patrãozinho. O futuro marido de Letícia Silva. Chega a ser

0: abre ali. E quem está aqui me ajudando nesse mês do programa também é meu menino. É um rapagão já de 2 metros de altura, mas eu chamo de meu menino, Clay Peron Cid César Madrid. Um menino que eu conheço bem há 17 anos. Sempre generoso, carinhoso, leal e parceiro do pai. Tá treinando aqui pra tocar esse barco pra frente. Eu quero é me aposentar, eu vivo dizendo. O povo não leva a sério, mas eu quero é me aposentar. Vai, meu filho, vá se exercitando. Tome de conta e bota moral nessa turma, viu? Se não botar moral, eles tomam de conta e vão vadear, almoçar em fava, em feijoada. Viu como foi hoje? André Firmino foi de manhã e de tarde para 2 pautas, abalou a Paraíba. Atrás de notícia, conseguiu. É Gabriel Buquerque na retaguarda, toma matéria no portal Mais PB. É assim que se faz. André, obrigado, viu, André? Clay Peron, Madrid, um beijo no coração. Obrigado por tudo. E segunda-feira quem volta é ele, Marcelo Gomes. De volta. Antes de terminar, tem a última das últimas na Hora H. Hora H! Quem duvida que Agnaldo Ribeiro, comandante do República do Progressistas da Paraíba, pode na convenção fazer uma surpresa? Quem duvida que Agnaldo Ribeiro pode surpreender na convenção dia 5? O Progressistas surpreender. É preciso voltar ao filme, rebobinar o filme e lembrar de 2022 na Casa de Recepções Classe A, quando uma multidão ouviu Agnaldo dizer: não vou para senador e Progressistas indica a vice. É por isso que hoje Lucas está no governo. Até segunda. Boa noite. Até lá.
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2: A Caixa Econômica Federal conclui hoje o pagamento do lucro do Fundo de Garantia por Tempo de Serviço, o FGTS.
1: Quem tem direito já pode consultar o valor de recebimento.
2: Nós vamos conversar agora com a repórter Luana Karen, que vai explicar pra gente como funciona essa distribuição.
1: Luana, boa noite. Fala pra gente então, desde quando é feita a repartição do lucro do FGTS?
3: Boa noite, Mariana, Luciano. Boa noite aos ouvintes da Voz do Brasil. Olha, desde 2016, o Fundo de Garantia por Tempo de Serviço, o FGTS, distribui parte do lucro obtido com aplicações em áreas como habitação, saneamento, infraestrutura e títulos públicos federais. A repartição é definida pelo Conselho Curador do Fundo, que estabelece tanto o percentual do lucro a ser distribuído, quanto o índice usado para calcular quanto cada trabalhador recebe.
2: E como é que ficou a distribuição neste ano, Luana?
3: Olha, Luciano, neste ano o índice definido foi de 0,018 68341. Para calcular o valor que irá receber, o trabalhador deve multiplicar o saldo existente na conta do FGTS em 31 de dezembro de 2025 por esse índice. Mas vou dar um exemplo para ficar mais fácil. Quem tinha 10 mil reais de saldo naquela data vai receber R$186,83. De acordo com a resolução do Conselho Curador, 89% do lucro obtido pelo FGTS em 2025 serão distribuídos aos trabalhadores, o que equivale a 13 bilhões de reais. De acordo com o secretário de Proteção ao Trabalhador do Ministério do Trabalho e Emprego, Carlos Augusto Gonçalves, o valor é depositado em contas ativas e inativas.
4: Contas ativas são aqueles trabalhadores que têm vínculo. Contas inativas são aqueles trabalhadores que não têm mais vínculo empregatício, mas são beneficiados também, né, por essa distribuição de resultado. É só ele entrar no APPS, entrando no FGTS, constatar qual é o seu saldo, os trabalhadores e as trabalhadoras receberão essa distribuição de resultado nas suas contas através de uma correção do valor do saldo.
1: Agora, Luana, e o trabalhador pode sacar esse dinheiro já imediatamente?
3: Não, Mariana, só nos casos previstos em lei. É importante lembrar que o dinheiro creditado como repartição do lucro segue as mesmas regras do FGTS, ou seja, ele só pode ser sacado em situações como a compra da casa própria, demissão sem justa causa, aposentadoria ou doenças graves. O valor foi creditado na conta do FGTS de pouco mais de 138 milhões de trabalhadores e pode ser conferido no aplicativo FGTS ou pelo Internet Banking da Caixa para quem é cliente do banco. Mariana e Luciano.
2: Obrigado, Luana, pelas informações ao vivo aqui na Voz do Brasil.
1: A valer amanhã a gasolina com percentual obrigatório de 32% de etanol.
2: A medida entra em vigor por um período de 180 dias, prorrogáveis por mais 6 meses.
1: Baseada em estudos técnicos com veículos leves e motocicletas, a alteração amplia o uso de combustível renovável.
2: Além de reduzir a necessidade de importação de gasolina e reforçar a segurança energética nacional.
5: O governo do Brasil publica a resolução que institui temporariamente a gasolina E32 e a nova mistura começa a valer neste sábado, 1º de agosto. Com a mudança, o percentual obrigatório de etanol anidro na gasolina sobe de 30% para 32% em todo o Brasil. A medida tem validade inicial de 180 dias, com possibilidade de prorrogação por mais 6 meses. Segundo o Conselho Nacional de Política Energética, a alteração busca ampliar o uso de combustível renovável produzido no país, reduzir a a necessidade de importação de gasolina e reforçar a segurança energética nacional. A decisão é baseada em estudos técnicos que avaliam veículos leves e motocicletas movidos exclusivamente a gasolina. Os testes analisam partida, aceleração, dirigibilidade, emissões e durabilidade dos componentes. De acordo com o relatório, os veículos apresentam funcionamento adequado sem impactos relevantes no desempenho ou nos sistemas de combustível. A resolução também estabelece que a adoção definitiva da gasolina E32 ou de misturas superiores vai depender de novas avaliações. Claudimário Carvalho, para a Voz do Brasil.
1: Obras didáticas e literárias na palma da mão. É o Programa Nacional do Livro e do Material Didático Digital.
2: Saiba agora como acessar livros da rede pública pela internet.
3: Uma plataforma permite que professores e estudantes da rede pública de ensino acessem livros em formato digital. O catálogo reúne obras didáticas e literárias e abrange desde os anos iniciais do ensino fundamental até o ensino médio. Como destacou Fernanda Pacobaíba, presidente do Fundo Nacional de Desenvolvimento da Educação.
6: Hoje, o nosso PNLD Digital reúne um acervo com mais de 2.800 obras, entre os livros didáticos e literários de diferentes etapas da educação básica. O leitor digital também conta com recursos de acessibilidade e personalização, como ajuste de contraste, espaçamento e navegação.
3: A avaliação das obras é realizada por professores especialistas do Banco de Avaliadores do Programa Nacional do Livro e do Material Didático, selecionados por uma comissão técnica. Os materiais didáticos de cada etapa de ensino se renovam a cada 4 anos. O acesso à plataforma pode ser feito pelo endereço pnld.fnde.gov.br com login realizado via gov.br. Reportagem Natália Koslick.
1: Segunda-feira começa a campanha de multivacinação para crianças e adolescentes menores de 15 anos.
2: Pais e responsáveis devem levar os jovens até a unidade básica de saúde para atualizar a caderneta de vacinação.
1: E atenção para quem mora nas cidades de São Paulo, Guarulhos e São Bernardo do Campo.
2: O Ministério da Saúde recomenda que os habitantes dessas cidades com idade entre 0 e 59 anos tomem vacina contra sarampo.
1: Até o dia 28 de julho, o Brasil confirmou 17 casos de sarampo nesses municípios de São Paulo. E a melhor forma de prevenir a doença é a imunização. Confira na reportagem de Pablo Mundim.
7: O sarampo é uma doença causada por um vírus e transmitida pelo ar. Os primeiros sintomas costumam ser febre alta, tosse, coriza, olhos avermelhados e mal-estar. Depois de alguns dias, aparecem manchas vermelhas que começam no rosto e se espalham pelo corpo, como explica o Dr. Thiago Cavalcante, médico de família.
8: Ele é um dos agentes mais contagiosos, porque geralmente uma pessoa que tem vírus no seu organismo tem a capacidade de transmitir para até 18 pessoas ao seu redor. E o vírus pode ficar até 2 horas no ambiente ali circulando, né? Então isso aumenta ainda mais a chance de ocorrer a transmissão. E basicamente os sintomas assim, lembra muito um quadro de pau. Aí logo depois, poucos dias atualmente, surgem as manchas vermelhas pelo corpo.
7: Mesmo com a eliminação da circulação contínua do vírus no Brasil, novos casos ainda podem surgir quando o sarampo é trazido de outros países. Por isso, especialistas reforçam que manter a vacinação em dia continua sendo a forma mais eficaz de evitar novos surtos. A vacina contra o sarampo é oferecida gratuitamente pelo SUS e faz parte do calendário nacional de vacinação. Na rotina, as crianças recebem 2 doses, aos 12 e aos 15 meses de idade. Em situações de circulação do vírus, como ocorre atualmente nas cidades paulistas de Guarulhos, São Bernardo do Campo e São Paulo, a recomendação do Ministério da Saúde é a oferta da vacinação contra sarampo para todas as pessoas de 6 meses a 59 anos de idade, de forma indiscriminada, que moram nesses municípios. O Dr. Thiago Cavalcante reforça que a vacinação é fundamental para combater o vírus.
8: A ideia, para fazer até um comparativo, por exemplo, com incêndio, né? É que não surja a faísca que vai acender aquele incêndio. Então, por exemplo, se a população da cidade estiver vacinada, o vírus chega, pode até chegar, mas não encontra quem infectar, porque o nosso organismo, né, vai estar ali com a barreira de proteção bem ativa. E o vírus morre ali. E é o que a gente chama até da imunidade coletiva, da imunidade de rebanho.
7: O sarampo pode ainda causar complicações graves, como pneumonia, inflamação no cérebro e até levar à morte, principalmente em crianças pequenas e pessoas com baixa imunidade. Quem não sabe se recebeu todas as doses pode procurar uma unidade básica de saúde para verificar a caderneta de vacinação. Reportagem Pablo Mundim.
2: Quem se inscreveu no FIES já pode checar se conseguiu financiamento estudantil.
1: O prazo para confirmar as informações vai até a semana que vem.
2: E quem não foi selecionado já está na lista de espera para aguardar as próximas chamadas.
9: Nesta edição do FIES, o Fundo de Financiamento Estudantil, foram disponibilizadas 75 mil vagas em mais de 1.200 instituições de ensino. Com os resultados divulgados nesta quinta-feira, os pré-selecionados já podem completar as informações de suas inscrições até a próxima terça-feira, 4 de agosto. Quem não foi selecionado vai automaticamente para a lista de espera. E as novas chamadas serão realizadas entre 7 de agosto a 24 de setembro. O FIES concede financiamento a estudantes de graduação em instituições privadas que aderirem ao programa e que tenham avaliação positiva no Sistema Nacional de Avaliação da Educação Superior. Os estudantes podem conferir se foram selecionados no endereço acessounico.mec.gov.br/FIES. E para complementar as informações, acessar FIES Seleção, sem cedilha e tio, aluno.mec.gov.br. Edinaldo Júnior para a Voz do Brasil.
1: Atenção, candidatos do Concurso Público Nacional Unificado, CNPU2.
2: O Ministério da Gestão, Inovação e Serviços Públicos publicou no Diário Oficial da União de hoje nova classificação para recompor vagas remanescentes não preenchidas e provimento de vagas adicionais.
1: Ao todo, são 702 pessoas classificadas, sendo 242 em vagas remanescentes e 460 em vagas adicionais.
2: Os convocados abrangem o INSS e o Ministério da Gestão e da Inovação e Serviços Públicos.
1: Os classificados devem acompanhar as próximas publicações para consultar procedimentos, prazos e orientações das próximas etapas do concurso.
2: Para saber mais, acesse gov.br/gestão/fique-por-dentro.
1: Ter documentos importantes na palma da mão facilita a vida de milhões de brasileiros e evita deslocamentos desnecessários.
2: Pela conta gov.br é possível acessar gratuitamente certidões e comprovantes usados para solicitar benefícios sociais, participar de concursos públicos e resolver diversas pendências de forma rápida e digital.
10: Você que tem a conta gov.br não precisa sair de casa para pegar uma série de documentos. Vários deles são muito importantes, por exemplo, para pedir o Bolsa Família, o benefício de prestação continuada, BPC, a tarifa social de energia elétrica, para acessar o Minha Casa Minha Vida e outras políticas públicas federais. São mais de 10 certidões disponíveis para você baixar de graça pelo seu celular, tablet ou computador. Uma delas é a certidão do cadastro único, que é essencial para o Bolsa Família, a isenção de taxas em concursos públicos e a carteira do idoso. No GovBR você ainda pode baixar a certidão da pessoa com deficiência, documento fundamental para o sistema de cotas nas universidades, escolas técnicas e empresas. Essa certidão também é exigida para a pessoa com deficiência pedir o BPC. Se você pretende se inscrever num concurso público, vai precisar da certidão de quitação eleitoral. Ela está entre as que podem ser baixadas na plataforma GovBR. Também é possível pegar a Carteira Nacional de Vacinação, o Cartão Nacional de Saúde, o Certificado de Antecedentes Criminais, a Certidão de Situação Cadastral do CPF e do CNPJ. Nessa mesma lista estão disponíveis as certidões negativas de débito da pessoa física, pessoa jurídica e do imóvel rural. Para acessar os documentos, você entra no aplicativo GovBR ou no site gov.br e clica em Atalhos GovBR. Depois, é só olhar a lista de certidões e baixar a que estiver precisando. Reportagem Carlos Oliveira.
1: CNPJs, que até hoje tinham apenas números, agora também poderão ter letras.
2: O primeiro CNPJ alfanumérico foi emitido hoje.
1: A ideia é garantir a continuidade das combinações no país.
11: O CNPJ, que identifica empresas, organizações e instituições, está de cara nova. Agora, pode conter também letras e não apenas números. É o chamado formato alfanumérico. A Receita Federal emitiu o primeiro CNPJ desse tipo, com letras e números, nesta nesta sexta-feira. O novo padrão amplia a capacidade de inscrições nos próximos anos e não impacta os CNPJs já existentes, que continuam válidos. O modelo alfanumérico também não altera os direitos, obrigações ou a situação cadastral das pessoas jurídicas já existentes. Novos CNPJs ainda podem ser emitidos apenas com números, já que o limite do sistema ainda não foi esgotado. Empresas que usam CNPJ em seus processos devem verificar se os sistemas estão preparados para receber e validar códigos alfanuméricos. A Receita Federal informou que a emissão de CNPJs neste modelo será gradual e que vai acompanhar a transição. Graziela Mendonça para a Voz do Brasil.
2: Amanhã é dia do cordelista. Você conhece essa arte brasileira?
1: A literatura de cordel faz parte da identidade cultural e carrega histórias, tradições e saberes populares passados de geração em geração.
2: Um projeto lançado no Ceará tem o objetivo de fortalecer a preservação e a difusão dessa manifestação artística por meio de atividades de formação, pesquisa e valorização de cordelistas e xilógrafos.
1: Vamos conhecer mais na reportagem de Graziele Bezerra.
12: O trabalho de um artista popular atraiu a atenção do professor Alex Canuto de Melo para o cordel. Mas o sangue nordestino também teve voz no nascimento de Sabiá Canuto, filho de maranhense com piauiense, neto de sanfoneiro, que além de professor, é poeta e cordelista.
13: Então eu fiquei encantado naquele momento, conhecendo o mestre do pife com o cordel.
14: É galinha, pato, peru, pavão, em mavestu, de lá vai eu fui, de avô pra neto, simbora!
13: Ele me instigou a buscar me enveredar nesse caminho da poesia popular, do cordel, e achar o meu caminho também a partir daí.
12: A literatura de cordel é considerada bem cultural imaterial pelo Instituto do Patrimônio Histórico e Artístico Nacional, IFAM, desde 2018. O nome cordel vem dos cordões ou barbantes, onde os folhetos ficavam pendurados para serem vendidos em feiras. Essa expressão artística teve forte expansão no Nordeste do Brasil a partir do final do século XIX. Poesia rimada, métrica perfeita. Para o professor Sabiá, um saber que precisa ser conhecido e preservado.
13: Então, através desse brinquedo que é o cordel e essa diversão, né? E você poder declamar, por exemplo, admiro o pica-pau no galho do angico, passo o dia inteiro, taco, taco, tico, tico, não sente dor de cabeça nem quebra a ponta do bico. Então, sem dúvida nenhuma, a gente precisa ampliar ainda mais esses acessos à literatura de cordel, né? A essa disseminação dessa cultura, né? A valorização dessa cultura.
12: Um projeto chamado Escola Brasileira de Literatura de Cordel e Xilogravura, lançado em Juazeiro do Norte, quer promover e valorizar ainda mais essa manifestação cultural. Para isso, a iniciativa do Ministério da Cultura, em parceria com as universidades regional e federal do Cariri, no Ceará, prevê atividades como seminários, oficinas, tratamento de acervos e apresentação de cantadores, poetas e xilógrafos, como explica Fanca Santos, coordenadora do projeto.
15: Serão aulas e espetáculos, nós teremos um congresso internacional de acervos muito importante, o tratamento técnico de todo o acervo que já está na UFCA, de Pedro Bandeira, Renato Casimiro, meu próprio acervo, entre outros, e vamos lançar uma linha de moda da Xilo, né, pensando na economia criativa.
12: As atividades devem acontecer até maio de 2027. A programação e informações sobre como participar serão divulgadas no perfil do Instagram, @escolabr de cordel e xilogravura. Reportagem Graziele Bezerra.
2: Mais do que museus, pontos de memória são espaços criados por comunidades para contar e guardar a sua própria história.
1: Essas iniciativas podem ser certificadas e habilitadas para obtenção de apoios, financiamentos e parcerias.
2: A certificação como ponto de memória é uma titulação concedida pelo IBRAM, o Instituto Brasileiro de Museus.
16: A 40 quilômetros de Brasília, o Centro Histórico de Planaltina reúne casarões, praças e a Igrejinha de São Sebastião. Há também um museu histórico, onde é possível conhecer objetos e o modo de viver dos habitantes do final do século XIX. Todo o centro relembra a história do município, que antes de ser incorporado ao DF, pertencia a Goiás e já era um núcleo urbano mesmo antes da vinda da capital para o centro do país. Simone Macedo, presidente e fundadora da Associação dos Amigos do Centro Histórico de Planaltina, detalha o que é possível encontrar no local.
17: Além dele contar a história até os dias de hoje, Planaltina DF, ele tem também as atividades artísticas, como montagem de exposições e também um dos principais eventos de arte contemporânea fora do eixo Brasília, né? É um ponto para que você chegue e viva o local como uma casa da época, né?
16: O Centro Histórico de Planaltina é considerado um ponto de memória, ou seja, uma iniciativa reconhecida por preservar e valorizar a história, a cultura e as memórias de um território ou grupo social. Raquel Teixeira, coordenadora de Museologia Social do IBRAM, explica qual o diferencial desses espaços.
18: Diferentemente de um museu tradicional, que tem a sua atuação baseada naquele tripé edifício, coleção ou acervo, né, e público, os pontos de memória desenvolvem processos museológicos que são baseados na relação território, memória e comunidade. Então a gente está falando de uma gama aí de processos museológicos que se dão fora dos ambientes museais tradicionalmente reconhecidos, né? São experiências que elas nascem do próprio protagonismo da comunidade.
16: Para um lugar ser reconhecido como ponto de memória, é preciso provar que a entidade responsável desenvolve programas, projetos e ações de museologia de caráter social. Com a certificação, o ponto de memória passa a estar apto a participar de políticas e instrumentos previstos para esse tipo de iniciativa, como explica Raquel Teixeira, do IBRAM.
18: Que pode favorecer a participação em editais, em parcerias com instituições públicas e privadas. É claro, observadas as regras específicas de cada um desses instrumentos, né? E é também uma ferramenta importante para que os pontos de memória possam se conhecer uns aos outros e, a partir daí, desenvolverem ações conjuntas, em parceria, fazerem cooperações.
16: Por meio de uma plataforma online, é possível cadastrar um projeto para certificação e acompanhar o processo desde a etapa de inscrição. E a população pode ter informações detalhadas sobre o histórico de atuação de cada um desses locais. O endereço é pontosdememoria.museus.gov.br. Reportagem Márcia Fernandes.
19: O prazo final para atualizar o cadastro destinado à concessão da licença de aquicultor foi prorrogado até 31 de dezembro de 2026.
2: A atividade pode ser realizada em águas marinhas, rios e lagos.
19: Entre as espécies cultivadas estão peixes, camarões, algas, rãs, peixes ornamentais, ostras e mexilhões.
2: A licença permite o trabalho dentro da lei, a comercialização sem riscos de multas e é requisito para obtenção de crédito rural.
19: Quem explica é a secretária nacional de aquicultura do Ministério da Pesca e Aquicultura, Fernanda de Paula.
20: Além de dar segurança jurídica à sua atividade, o RGP Aquicultor, ele facilita a venda do pescado produzido para a indústria de beneficiamento e também para exportação. E como funciona a atualização agora? As nossas superintendências federais de pesca e aquicultura nos estados continuam recebendo, analisando e dando andamento normal aos processos de concessão e renovação da licença. Além disso, as regras relativas ao monitoramento obrigatório da aquicultura e aos trâmites antigos de renovação estão temporariamente suspensas, garantindo um período tranquilo de transição para o produtor.
2: Mais informações na página do Ministério da Pesca em gov.br/mpa.
19: E essas foram as notícias do governo federal.
2: Uma realização da Secretaria de Comunicação Social da Presidência da República.
19: Com produção da empresa Brasil de Comunicação.
2: Fique agora com as notícias do Poder Judiciário e do Congresso Nacional. Boa noite, bom fim de semana.
19: A gente volta na segunda-feira. Boa noite.
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4: STF suspende cobrança de mais de 255 milhões de reais em uma disputa judicial entre Petrobras e uma empresa de engenharia. TSE realiza entre 3 e 9 de agosto a primeira edição da Semana Nacional do Sistema Eletrônico de Votação. STJ define que revisão administrativa pode cancelar benefício previdenciário por incapacidade concedido judicialmente. Boa noite, eu sou Marcela Luiza. O Supremo Tribunal Federal suspendeu a cobrança de mais de 255 milhões de reais em uma disputa judicial entre a Petrobras e uma empresa de engenharia. A decisão envolve a forma como o valor da dívida deve ser corrigido. Judite Aragão.
22: A discussão é sobre o índice usado para atualizar o valor da condenação. A empresa FDS Engenharia de Óleo e Gás defendia que a dívida fosse corrigida pelo IPCA, com um acréscimo de juros de 1% ao mês. O Tribunal de Justiça do Rio de Janeiro concordou com esse cálculo. A Petrobras recorreu ao STF. A empresa alegou que a correção deveria ser feita apenas pela taxa Selic, como já definiu o Supremo em outros julgamentos. Com esse critério, o valor da dívida é de 237 milhões e 800 mil reais, quantia que já foi depositada em juízo. A diferença entre os dois cálculos passa de 255 milhões de reais. Ao analisar o caso, o ministro Alexandre de Moraes afirmou que, quando a sentença não define qual índice de correção deve ser usado e apenas faz referência à lei, deve ser aplicada a taxa Selic. O ministro lembrou que a Selic já inclui correção monetária e juros de mora. Por isso, ela não pode ser somada a outros índices. Como a sentença original não estabelecia um índice específico de atualização, Alexandre de Moraes suspendeu o cumprimento da decisão até o julgamento definitivo do processo.
4: Tribunal Superior Eleitoral dá início à primeira edição da Semana Nacional do Sistema Eletrônico de Votação. Na próxima segunda-feira, dia 3 de agosto, o TSE vai abrir a urna eletrônica para estudantes do Centro de Ensino Médio Elefante Branco, em Brasília. Juliana Cariri.
23: A atividade vai ser conduzida pelo coordenador de tecnologia eleitoral do TSE, Rafael Azevedo, e pelo ministro substituto do tribunal, Naue Bernardo Pinheiro de Azevedo. Os dois são ex-alunos da instituição. A iniciativa busca ampliar o conhecimento dos alunos sobre o sistema de votação e também vai abordar temas como assinatura digital, sigilo do voto, fiscalização dos sistemas eleitorais, testes de segurança e as etapas de auditoria.
4: A Justiça do Trabalho reforçou o combate ao assédio eleitoral no ambiente laboral. Agora, sempre que uma ação trabalhista apresentar indícios desse tipo de prática, o juiz deverá comunicar imediatamente o caso ao Ministério Público do Trabalho e ao Ministério Público Eleitoral. Marla Lacerda.
24: A medida foi aprovada pelo Conselho Superior da Justiça do Trabalho e determina que a comunicação seja feita logo após o recebimento da ação, sem depender de pedido das partes. O objetivo é agilizar a atuação dos órgãos responsáveis e fortalecer o combate ao assédio eleitoral, sem interferir no andamento do processo trabalhista. A nova resolução também amplia a definição de assédio eleitoral, melhora a identificação dessas ações no sistema da Justiça do Trabalho e reforça o monitoramento dos processos, para garantir mais rapidez e eficiência no acompanhamento dos casos.
4: INSS pode cancelar administrativamente benefícios por incapacidade concedidos por decisão judicial. Esse entendimento foi adotado pelo STJ sob o rito dos recursos repetitivos. Fátima Uchoa.
25: Com a tese fixada pela primeira sessão, juízes e tribunais de todo o país devem adotá-lo em casos com a mesma questão jurídica. Para o STJ, como esses benefícios dependem da permanência da incapacidade do segurado, o INSS tem o dever legal de fazer revisões periódicas para verificar se essa condição continua existindo ou não. O cancelamento somente é válido se forem observadas as garantias do devido processo legal administrativo, com a realização de perícia médica, a notificação do beneficiário e a oportunidade de apresentar defesa antes da interrupção do benefício. O relator foi o ministro Teodoro Silva Santos.
4: 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Uma boa noite e um bom fim de semana.
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1: Eu sou Paula Groba.
2: E eu sou Ricardo Nakaoka.
1: E estes são os destaques de hoje do Jornal do Senado, que começa agora.
2: Avança projeto que cria cotas para jovens que deixam abrigos ao completar 18 anos.
1: Sancionada lei que amplia a divulgação do Disque 180 para vítimas de violência.
2: Lideranças indígenas buscam apoio do Senado para recuperação de áreas degradadas pelo garimpo.
1: Boa noite.
2: Boa noite.
1: Jovens que passaram a infância e a adolescência em abrigos ou casas-lares podem ter mais facilidade para ingressar em universidades e institutos federais.
2: A Comissão de Direitos Humanos do Senado aprovou uma proposta que cria cotas para quem deixa o acolhimento institucional ao completar 18 anos. A reportagem é de Rodrigo Rezende.
3: Um projeto aprovado na Comissão de Direitos Humanos, de autoria do senador Jorge Cajuru, do PSB de Goiás, quer garantir aos jovens que vivem ou viveram nessa situação até os 18 anos, ou seja, não foram adotados e alcançaram maioridade, uma cota nos processos seletivos para o acesso ao ensino superior e às escolas técnicas federais. O relator do projeto, senador astronauta Marcos Pontes, do PL de São Paulo, afirma que a ideia colabora com a diversidade no meio acadêmico.
4: A proposição realiza a importante missão de conferir oportunidades a pessoas oriundas de acolhimento institucional. Lembrando que acolhimento institucional é diferente de instituições como a Fundação Casa com menores infratores. É outro tipo de público. Ademais, atua para fortalecer a diversidade nos ambientes educacionais brasileiros, garantindo que pessoas com experiências distintas possam receber e compartilhar conhecimentos essenciais para a comunidade acadêmica e para a construção de sociedade mais justa e, portanto, mais equânime.
3: Marcos Pontes incluiu no projeto uma previsão de avaliação a cada 10 anos dessa política de cotas. A proposta segue para análise da Comissão de Educação do Senado.
1: E por falar em educação, um dos principais destaques do primeiro semestre no Senado foi a aprovação do novo Plano Nacional de Educação. A lei estabelece as metas e as diretrizes que vão orientar as políticas públicas para todos os níveis de ensino até 2034.
2: O texto já foi sancionado pela Presidência da República. Repórter Márcio Maturana.
5: Já sancionado pelo Executivo, o novo Plano Nacional de Educação define diretrizes, metas e estratégias até 2034 em todos os níveis, inclusive a educação superior. Entre as metas estão garantir que todas as crianças da educação infantil estejam na escola e que pelo menos 60% das que têm até 3 anos tenham acesso a creches. A relatora da proposta na Comissão de Educação, senadora Tereza Leitão, do PT de Pernambuco, destacou um mecanismo para evitar que as metas fiquem apenas no papel.
6: Este plano tem um diferencial do anterior. Ele tem um monitoramento bienal. A fiscalização, o monitoramento estão previstos para que ele seja um plano para valer.
5: Também foram aprovados a criação da Universidade Federal Indígena, um incentivo ao empreendedorismo no ensino médio, um regime especial para estudantes impedidos de frequentar aulas por saúde, gravidez ou amamentação e a inclusão da educação financeira, fiscal, securitária e previdenciária como tema transversal.
1: O Executivo também sancionou a lei que torna obrigatória a divulgação do serviço 180 para denúncias de violência contra a mulher.
2: Pelo texto, os serviços da Central de Atendimento à Mulher deverão ser obrigatoriamente publicizados em meios de comunicação de massa e em locais de grande circulação. Repórter Ruth Gomes.
7: Pela lei, escolas, hospitais, transportes públicos, órgãos públicos, locais de eventos, além de meios de comunicação, promoverão a divulgação de como vítimas e pessoas que têm conhecimento de que a violência está ocorrendo poderão pedir ajuda. Já o senador Wellington Fagundes, do PL de Mato Grosso, ressaltou a importância de unir forças em prol de salvar vidas, independentemente de espectro político.
8: Um tema que não tem partido, não tem ideologia e não pode mais esperar. Quando o assunto é defender a vida, não existe disputa política. Existe sim o dever de agir.
7: Relatora do projeto na Comissão de Constituição e Justiça, a senadora Mara Gabrilli, do PSD de São Paulo, resgatou o histórico da Central de Atendimento à Mulher. Ela lembrou que o serviço começou prioritariamente como um canal de orientação e, a partir de 2014, passou a registrar denúncias diretas com encaminhamento e acompanhamento junto à rede especializada.
1: Pesquisadores indígenas das regiões Norte e Centro-Oeste visitaram o Senado nesta quinta-feira para participar de uma reunião com consultores legislativos e representantes do portal E-Cidadania na Comissão de Meio Ambiente.
2: Eles querem aumentar a articulação política em prol de projetos de recuperação de áreas degradadas pelo garimpo. A reportagem é de Marcela Diniz.
1: Os pesquisadores indígenas que visitaram o Senado são dos povos Yanomami, Munduruku e Enauenê Naui. Os objetivos da visita foram conhecer mais o Senado e investir na incidência política em busca de apoio a projetos de recuperação ambiental em áreas destruídas pelo garimpo. As lideranças também querem a total desintrusão de seus territórios. O pesquisador Reginaldo Pocho Munduruku explicou que os indígenas precisam do parlamento, inclusive no orçamento, para garantir recursos para ações socioambientais. Ambientais.
9: A gente tem como objetivo de restaurar 106 hectares, né? Dentro do nosso território. A nossa região foi degradada pela garimpo ilegal, né? Então, tudo isso impactou a nossa saúde dos povos indígenas, a vida da flora, né? Como os plantios, palmeiras, açaizeiros, contaminou também o nosso alimento, o peixe, né?
1: Em reunião com consultores do Senado na Comissão de Meio Ambiente, os pesquisadores indígenas ficaram sabendo, por exemplo, da oficina legislativa oferecida pelo E-Cidadania, portal por meio do qual é possível sugerir uma ideia que poderá virar um projeto de lei de verdade. O secretário do colegiado, Ayrton Aragão Júnior, explica que essa ferramenta pode ser útil, por exemplo, nas escolas indígenas.
10: Para aproximar também os jovens indígenas e as lideranças desse processo, dessa possibilidade de participação dentro do E-Cidadania aqui no processo do Senado Federal.
1: Pesquisa da Fiocruz de 2024 mostrou que 94% dos Yanomami de 9 aldeias invadidas por garimpos tinham alto nível de contaminação por mercúrio. Entre os Munduruku, um levantamento deste ano feito com gestantes mostra a contaminação de 97% das mulheres.
11: E os eventos climáticos extremos registrados nos últimos dias no país confirmaram a previsão dos especialistas.
2: Em dois debates realizados no Senado em maio, cientistas alertaram para a força do fenômeno El Niño este ano. Repórter César Mendes.
12: As chuvas intensas no sul e os vendavais no Rio e em São Paulo, registrados no mês de julho, confirmam o alerta dos especialistas de que o El Niño será forte este ano. Para o senador astronauta Marcos Pontes, do PL de São Paulo, é preciso aprimorar a legislação para enfrentar de forma adequada esses fenômenos.
13: Para proteger a população dos eventos que vão acontecer.
12: Segundo o climatologista Carlos Nobre, o El Niño acelera o jato de circulação atmosférica que vem do Pacífico em direção à América do Sul. E vários estudos têm apontado evidências de que o El Niño será muito forte este ano.
14: Esses eventos nos últimos dias de chuvas muito fortes no Rio Grande do Sul, isso é relacionado com o El Niño.
12: O senador Hamilton Mourão, do Republicanos Gaúcho, pediu que o Plano Nacional de Proteção e Defesa Civil determine a realização de simulações anuais nos municípios mais atingidos pelos fenômenos climáticos.
2: Com edição de Paula Grova e trabalhos técnicos de Eliseu Caires, o Jornal do Senado fica por aqui. Acompanhe agora as notícias do Tribunal de Contas da União e da Câmara dos Deputados. Boa noite.
1: Boa noite e um bom fim de semana.
15: Minuto do TCU.
16: O Tribunal de Contas da União apresentou os resultados de um conjunto de auditorias sobre as chamadas transferências especiais, conhecidas como emendas PIX. A fiscalização analisou 100 repasses destinados a 73 municípios e 2 estados, que somaram 198 milhões de reais. O relatório apontou problemas em 82% das transferências examinadas. Entre as principais falhas estão deficiências na prestação de contas, irregularidades em licitações, pagamentos sem comprovação e falta de transparência na aplicação dos recursos. O prejuízo potencial foi estimado em 49 milhões de reais. O tribunal fez recomendações para fortalecer o controle, aumentar a transparência e melhorar a fiscalização das emendas parlamentares. Saiba mais em tcu.gov.br.
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18: Projeto facilita acesso à justiça gratuita para inscritos no Cadastro Único. Parlamentares aprovam benefícios para motoristas com bom histórico. Comissões finalizam análise de proposta que incentiva o voluntariado. Boa noite. Câmara finaliza a votação de projeto que incentiva voluntariado. Acompanhe os detalhes com a repórter Maria Neves.
19: Aprovado na Comissão de Constituição e Justiça da Câmara dos Deputados, projeto que estimula a atuação de jovens como voluntários em instituições de acolhimento de